0: Homenagem a Bonnie Tyler, que nos deixou hoje. E, com It's a Heartache. Por favor, ô Michel Lopes. E aí, Lucas Bueno e Guilherme Agrela vão desfilar o talento aí no estúdio da Bandeirantes.
1: Você tem certeza?
0: E amanhã
1: disso?
0: A gente volta com o Sport in the Bar.
1: Você tem certeza? Tchau,
2: só se vocês dançarem daí.
3: É, assim fica fácil. Tá bom.
4: Solta a voz. Vamos dançar, Michel.

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1: Olá, boa noite.
2: Boa noite para você que nos acompanha em todo o país.
1: Quarta-feira, 9 de julho de 2026.
2: Vamos ao destaque do dia na Voz do Brasil.
1: Atenção, professores. Amanhã é o último dia para se inscrever na Prova Nacional Docente.
2: Sobre o exame, nós conversamos com o secretário executivo do Ministério da Educação, Rodolfo Cabral.
3: Ela vai ser utilizada para subsidiar os processos seletivos de concursos públicos realizados, tanto no âmbito federal, estadual e municipal, para ingresso na carreira docente da educação básica.
1: Unidades móveis flutuantes da Previdência iniciaram atendimentos na região norte.
2: 7 barcos vão prestar assistência a comunidades ribeirinhas, indígenas e quilombolas até dezembro.
1: E ainda, produtores precisam validar o cadastro ambiental rural. Carlos Oliveira.
4: Ter o cadastro ambiental rural concluído é fundamental para acessar o crédito agrícola no sistema bancário.
2: Turismo. Passageiros que enfrentarem problemas com companhias aéreas poderão registrar reclamações em plataforma digital.
1: Vamos falar também de uma pesquisa sobre viagens de brasileiros com bichinhos de estimação. Natália Koslick.
5: O mapeamento servirá de base para a criação de um manual de boas práticas do segmento.
2: A apresentação da Voz do Brasil hoje é comigo, Mariana Jungmann e Luciano Seixas.
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2: 1 milhão de pessoas já solicitaram a autoexclusão dos sites de apostas online, as chamadas bets.
1: Qualquer pessoa pode fazer o bloqueio nas plataformas de apostas de uma só vez.
2: E o próprio usuário define quanto tempo quer ficar sem apostar.
6: A plataforma centralizada de autoexclusão permite ao cidadão restringir o acesso às casas de apostas para prevenir danos financeiros e à saúde mental. O bloqueio atinge todos os sites de apostas autorizados pela Secretaria de Prêmios e Apostas do Ministério da Fazenda. Para solicitar a autoexclusão, o cidadão deve utilizar o login da plataforma gov.br. Ao preencher os dados, deve informar por quanto tempo deseja ficar autoexcluído, que pode ser de 1 a 12 meses. Se desejar, o usuário pode informar também os motivos da autoexclusão, como decisão por dificuldades financeiras ou recomendação de saúde, por exemplo. Além da autoexclusão voluntária, o ministro da Fazenda, Dario Durigan, lembra as exclusões automáticas das plataformas de apostas.
7: Houve uma vedação por cumprimento de decisão do Supremo de beneficiário de programa social, Bolsa Família, BPC, que estão proibidos de acessar essas plataformas de apostas.
6: Após a autoexclusão, as operadoras autorizadas têm até 72 horas para bloquear o acesso dos usuários aos seus sites e aplicativos. Segundo o Ministério da Fazenda, 1 milhão de pessoas já fizeram a autoexclusão desses sites. Quem nunca apostou e não tem cadastro em casas de apostas também pode solicitar a autoexclusão. Reportagem Nazi Brum.
1: O Comitê de Gestão da Câmara de Comércio Exterior manteve a alíquota de 12% no imposto de exportação do petróleo diante dos episódios no Estreito de Hormuz.
2: Ontem, os Estados Unidos interromperam o acordo de cessar fogo e realizaram novos ataques ao Irã.
1: De acordo com nota divulgada pelo comitê, a decisão tem como objetivo proteger o mercado interno e evitar o desabastecimento dos combustíveis no país.
2: A medida terá caráter temporário, com vigência de até 60 dias e será reavaliada após 30 dias.
1: Hoje, o ministro da Fazenda, Dario Durigan, afirmou que o governo federal seguirá tendo cautela com as medidas de subvenção dos combustíveis diante dos conflitos no Oriente Médio.
7: Eu tinha expectativa, sim, de tirar a subvenção da gasolina num prazo mais curto. O que a gente ouviu foi uma declaração do presidente dos Estados Unidos dizendo que o cessar-fogo estava encerrado e que o acordo de paz já não seria mais executado.
8: Ontem foi a 11ª. Ontem foi a 11ª,
7: então. Que nos acendeu o sinal de alerta, sim, para cautela que a gente tem que adotar no acompanhamento da guerra. Então, a estratégia não muda. O objetivo do Ministério da Fazenda, com a guerra diminuindo de proporção, é retirada dos subsídios, mas eu preciso ter cautela, porque os eventos novos acontecerão lá.
2: A Receita Federal iniciou uma ação direcionada aos contribuintes com eventuais débitos em aberto.
1: A iniciativa busca manter a regularidade fiscal dos contribuintes.
9: Contribuintes classificados com o selo Sintonia a Mais começaram a receber comunicações pela Caixa Postal e pelo Domicílio Tributário Eletrônico, o DTE, com informações sobre eventual existência de débitos em aberto. A regularização é necessária para evitar a inadimplência, situação que pode resultar no cancelamento do selo. A validade da classificação é de um ano, contada a partir do primeiro dia do mês de referência. O cancelamento também pode ocorrer em situações como concessão da medida cautelar, decretação de falência ou liquidação da pessoa jurídica, manutenção de irregularidade cadastral por mais de 30 dias ou enquadramento como devedor contumaz. Reportagem Edinaldo Júnior.
2: Você sabia que eliminar o acúmulo de capim seco, galhos e folhas cria barreiras naturais para reduzir o risco de incêndios durante o período de seca?
1: E essa técnica tem um nome e uma regulamentação. É o que vamos ouvir agora na reportagem de Márcia Fernandes.
10: Atear fogo numa área para evitar queimadas. Parece contraditório, mas trata-se de uma técnica recomendada para evitar grandes incêndios florestais na época da seca. São as chamadas queimas prescritas. O fogo é colocado de forma controlada em áreas demarcadas. Com isso, é eliminado o acúmulo de capim, galhos e folhas que podem servir de combustível para incêndios. É o que explica Hudson Coimbra, analista ambiental do Instituto Chico Mendes de Conservação da Biodiversidade, ICMBio.
11: É uma ferramenta de manejo do fogo, utilizada com critérios técnicos, análises de risco, vulnerabilidades, critérios meteorológicos, topográficos, e aí a partir disso a gente também define o que é que a gente quer queimar, para evitar a propagação de incêndios.
10: A Floresta Nacional de Brasília é um dos espaços que costuma ser atingido por focos de incêndios durante o período da estiagem. Por isso, recebeu nesta quinta-feira uma queima prescrita como parte das ações de prevenção a incêndios, como destacou Hudson Coimbra, do ICMBio.
11: Dentro do Distrito Federal, elas são importantes para evitar os grandes incêndios que acontecem na época da estiagem, né? Que vai se iniciar já agora.
10: A queima prescrita é executada por brigadistas, que fazem um monitoramento constante da área. Pode ser implementada em parques nacionais, reservas extrativistas e unidades de conservação em geral. Reportagem Márcia Fernandes.
2: E por falar em período de estiagem, o Instituto Nacional de Meteorologia emitiu um alerta de baixa umidade do ar.
1: Uma massa de ar seco se estende do interior da região Nordeste até grande parte do Centro-Oeste, além de áreas do interior das regiões sudeste e sul do país.
2: Segundo o Instituto, a baixa umidade deve permanecer até o domingo, dia 12 de julho.
1: Durante os períodos mais secos do dia, a umidade relativa pode ficar entre 20% e 30%, níveis que exigem atenção, principalmente para crianças, idosos e pessoas com doenças respiratórias.
2: Ferramenta digital para pequenos produtores e cooperativas do campo que simplifica o acesso a financiamentos.
1: É o simulador de crédito do Pronaf, o Programa Nacional de Fortalecimento da Agricultura Familiar.
2: A plataforma mostra linhas e condições de crédito que combinam com o perfil do produtor.
12: Se você é produtor rural e precisa de crédito, pode contar com uma ferramenta na hora de solicitar os recursos. É o simulador de crédito do Pronaf, uma ferramenta digital desenvolvida para ajudar agricultores familiares e cooperativas a identificarem quais linhas de crédito do Pronaf eles podem usar. É preciso responder algumas perguntas sobre a situação do agricultor, como renda familiar, localidade e objetivo do financiamento. Depois, são informadas as linhas de crédito e as condições de financiamento compatíveis com seu perfil e quais as instituições financeiras que operam em sua região. Vale ressaltar que o simulador não substitui a análise realizada pelas instituições financeiras e também não garante a contratação do crédito. A ferramenta é apenas informativa e busca facilitar o acesso às informações sobre o Pronaf antes do agricultor familiar buscar uma instituição financeira. Para simular o crédito, acesse simuladorpronaf.mda.gov.br. Daniele Popov para A Voz do Brasil.
1: Produtores que vivem no campo precisam validar o CAR, Cadastro Ambiental Rural de suas propriedades.
2: O cadastro é um registro público eletrônico nacional, obrigatório para todos os imóveis rurais.
4: Você que tem uma propriedade rural e já fez a inclusão dela no Cadastro Ambiental Rural, o CAR, não se esqueça de verificar se está tudo certinho. Veja na caixa de mensagens da Central do Proprietário Possuidor do CAR se você recebeu uma notificação para resolver alguma pendência. O órgão gestor do CAR enviou recentemente mensagens para mais de 845 mil proprietários. Para 500 mil, só falta responder se concordam com as informações já analisadas. Se você estiver nesse grupo e finalizar o processo, o seu CAR vai ficar em dia com o que prevê o Código Florestal, que é a lei que cuida desse assunto. Ter o Cadastro Ambiental Rural concluído é fundamental para acessar o crédito agrícola no sistema bancário. Então, não se esqueça de olhar a caixa de mensagens da Central do Proprietário Possuidor do CAR e ver se você recebeu uma notificação para resolver alguma pendência. O Cadastro Ambiental Rural é obrigatório para todos os imóveis rurais. Quando o processo for finalizado, sua propriedade será classificada como cumpridora das regras de proteção do meio ambiente. Se você ainda não fez o cadastro da propriedade rural no CAR, vá no site car.gov.br, escolha o estado e siga o passo a passo. Depois disso, é emitido um recibo de inscrição no CAR. Com esse recibo em mãos, você consegue acessar a central do proprietário possuidor com o seu login no gov.br. É nessa central que você acompanha a situação de sua propriedade, os documentos e as análises feitas pelos técnicos. Reportagem Carlos Oliveira.
1: As inscrições para a PND, a Prova Nacional Docente, se encerram amanhã.
2: Por meio do Exame Nacional de Desempenho de Estudantes, a prova avalia os formandos em licenciaturas.
1: Mas professores já formados também podem fazer a PND, especialmente porque ela pode ser usada por governos estaduais e prefeituras como parte de seus processos seletivos para a contratação de docentes.
2: Nós conversamos com o secretário executivo do Ministério da Educação, Rodolfo Cabral, sobre a Prova Nacional Docente. Vamos ouvir. Secretário Rodolfo Cabral, muito bem-vindo à Voz do Brasil. A gente queria começar, então, explicando, né, para quem já é professor e quem está se formando agora, por que, que é importante fazer a Prova Nacional Docente? Quais são os benefícios dela para esses profissionais?
13: Boa noite, Mariana, Luciano e os ouvintes da Voz do Brasil. A Prova Nacional Docente é um exame anual destinado aos professores brasileiros interessados em utilizar os seus resultados em processos seletivos das redes de ensino. Então, ela vai ser utilizada para subsidiar os processos seletivos e concursos públicos realizados tanto no âmbito federal, estadual e municipal para ingresso na carreira docente da educação básica. É uma avaliação teórica que vai atestar se os participantes têm as competências essenciais para o exercício da docência em sala de aula. Ela é feita para 21 licenciaturas diferentes. Então, a pessoa que vai fazer uma prova com a parte comum para todas as áreas, com 30 questões de formação docente e a parte discursiva, além de 50 questões específicas de cada área.
1: Secretária, ela foi criada inicialmente como um exame, né, para avaliar a formação dos formandos em licenciaturas. A ideia é medir aí o nivelamento dos cursos em todo o país e identificar possíveis defasagens de formação, é isso? O que pode ser feito a partir dessa constatação?
13: Isso, Luciana. A PMD funciona conjuntamente com o ENADE das licenciaturas, né? Sendo o ENADE somente para os formandos e a PMD também para quem já se formou. Então, a ideia da PMD é avaliar os formandos das licenciaturas por meio do ENADE, mas também quem se formou para garantir que esses professores possuam as competências essenciais para a docência. Então, além de avaliar as competências, né, ela vai subsidiar a formulação de políticas públicas voltadas à formação inicial e continuada dos professores. Então, a partir dos resultados do ENADE, se uma instituição ela tem resultados negativos, a gente vai abrir processos de supervisão no MEC para avaliar e melhorar a qualidade da formação dos nossos professores.
2: Agora, secretário, a prova também pode ser usada em processos seletivos, né? Como é que funciona isso? É possível que uma prefeitura, por exemplo, use os resultados da PND como um concurso?
13: Isso, é importante a gente ressaltar que, embora não seja um concurso, ela não substitua o processo seletivo da Secretaria de Educação, as secretarias elas podem usar a nota da PND como etapa de suas provas. Então, as redes de ensino, as secretarias estaduais, municipais, distrital de educação, elas fazem adesão junto ao MEC para usar a nota da PND em seus concursos e processos seletivos. Agora, para 2026, 2.031 redes de ensino fizeram adesão. Então, os resultados, e aí o professor faz essa prova da PND, e os resultados de cada exame têm validade de 3 anos, permitindo sua utilização em vários processos seletivos ao longo desse período.
1: Secretária, a prova nacional docente ocorre quantas vezes por ano? Por exemplo, quem perder essa oportunidade terá outra ainda em 2026?
13: Isso, a prova é anual, né? Então, quem não participar agora poderá se inscrever para a PND em 2027, em data ainda a ser definida. Então, quem estiver concluindo a licenciatura ou já estiver formado, é importante fazer a prova ainda esse ano. E aí ficar com essa nota disponível para os concursos públicos das redes que aderiram durante todo o período de 2026 e 2027.
2: É, porque como o senhor disse, né, a prova tem validade por 3 anos aí.
13: Isso, quem não fez agora vai ter que aguardar a próxima PND em 2027.
2: Agora, onde que os interessados podem se inscrever e quanto é que custa a taxa de inscrição, secretário?
13: Os interessados podem se inscrever no sistema PND, no site do INEP, até o dia 10 de julho. E a taxa de inscrição custa R$ 85,00.
1: E quando serão as provas e quando saem os resultados?
13: As provas serão realizadas em todo o país no dia 20 de setembro. E o resultado final será divulgado em 15 de dezembro.
2: E aí a gente lembra também que na página do INEP, os interessados também podem acessar outras informações, né, secretário, sobre pedidos excepcionais, enfim, recursos e todo o resto, qualquer outra parte que tenham interesse em saber sobre a prova.
13: Muito bem. Inclusive para a formação, tá? Para acesso aos conteúdos da prova, quem quiser estudar, se preparar, no site do INEP tem as matrizes de referência utilizadas pelo INEP para fazer a prova. Então o professor pode utilizar esses materiais para se preparar e estudar para obter um melhor resultado.
2: Ótimo. Muito bem, nós conversamos com o secretário executivo do Ministério da Educação, Rodolfo Cabral. Secretário, muito obrigada pela sua entrevista aqui à Voz do Brasil.
13: Muito obrigado, Mariana, Luciano. Um abraço aos ouvintes da Voz do Brasil.
1: Funcionando 24 horas por dia, 7 dias por semana, o Disque 100 oferece orientação em casos de violações dos direitos humanos.
2: Saiba mais com Pablo Mundim.
14: Violência física, psicológica ou sexual, abandono de pessoas idosas, trabalho infantil, racismo, discriminação contra pessoas com deficiência, população LGBTQIA+, povos indígenas, quilombolas ou qualquer outra forma de violação da dignidade humana. Seja qual for a situação, o Disque 100 é o canal para denunciar. Os canais do Ministério dos Direitos Humanos e da Cidadania registraram em 2024 mais de 657 mil denúncias de violações de direitos humanos. Mulheres, idosos e crianças formam o grupo de maior vulnerabilidade, com a maioria dos abusos ocorrendo na própria residência. Para combater qualquer tipo de violação que surgiu, o Disque 100, defende Lara Magalhães, coordenadora do Disque 100.
15: Por ser muito abrangente, sempre que a pessoa tiver dúvida se determinada situação configura ou não uma violação, a orientação é procurar o Disque 100 para que a nossa equipe preste essas orientações e tire essas dúvidas.
14: Depois do registro, o caso é enviado aos órgãos competentes para apuração e adoção das medidas de proteção, explica a coordenadora Lara Magalhães.
15: Quanto mais acessam, mais a gente consegue garantir ou ao menos coibir que essas violações perdurem.
14: O atendimento é gratuito, sigiloso e está disponível 24 horas por dia, 7 dias por semana. Reportagem Pablo Mundim.
1: Teve início essa semana um atendimento no Preve Barco a moradores da região norte.
2: Podem ser beneficiados moradores de comunidades ribeirinhas ou isoladas, indígenas e quilombolas.
1: Atualmente existem 7 unidades móveis flutuantes. 3 vão atender o estado do Amazonas, 3 o estado do Pará e 1 o estado de Rondônia.
2: A chefe do Serviço de Gerenciamento de Unidades Móveis Flutuantes do INSS, Karine Furtado, fala dos serviços oferecidos.
16: Os serviços oferecidos pelo Preve Barco são praticamente os mesmos de uma agência física do INSS. Os principais são salário maternidade rural, aposentadorias, pensão por morte e benefício de prestação continuada, o BPC, que é um benefício assistencial para idosos e pessoas com deficiência de baixa renda. Também são oferecidas perícias médicas e avaliações sociais, além de emissão de extratos, consulta de tempo de contribuição e orientações gerais.
1: Os atendimentos vão até 18 de dezembro.
2: O calendário de atendimentos está em gov.br/INSS.
1: Julho é mês de férias e muita gente aproveita o descanso para viajar com a família.
2: E muitas famílias brasileiras contam com integrantes de quatro patas.
1: Uma pesquisa sobre o turismo pet friendly quer entender as principais dificuldades enfrentadas pelos tutores e empreendimentos.
5: O professor Pedro Henrique Ambrósio Rodrigues, de Florianópolis, já perdeu as contas de quantas viagens fez. Mas, independente do roteiro, sempre pega a estrada com seus pets do lado. A que tem mais quilômetros rodados é Frida, uma bulldog francesa que chegou em sua vida há 11 anos. Depois vieram o Bartô, sem raça definida, e um chihuahua, para se aventurarem por diversos destinos brasileiros.
17: A gente sai de Florianópolis e vai para Franca, e por duas vezes a gente foi para Minas Gerais, então passou por Ouro Preto, Trindade, Paraty, São João del Rei, Curitiba, Rio de Janeiro, Campos dos Goytacazes, tudo que tiver no meio do caminho a gente faz. As viagens são planejadas em cima do fato dos cachorros estarem conosco.
5: Uma pesquisa online pretende mapear os principais desafios do turismo pet friendly no país. Por um lado, quer entender as dificuldades enfrentadas pelos viajantes na hora de pegar a estrada. Por outro, busca conhecer os desafios de empresários do setor, como donos de hotéis e de restaurantes que recebem clientes de quatro patas. A supervisora de eventos e reservas de um hotel em Goiânia, no estado de Goiás, Kathleen Neves, menciona alguns serviços personalizados para atender esse público.
18: Hoje, os nossos serviços exclusivos são um tapete higiênico, uma manta com a nossa logo, um sachê de petisco para que ele possa se alimentar enquanto estiver conosco e saquinhos para coleta de fezes também.
5: O mapeamento servirá de base para a criação de um manual de boas práticas do segmento. O prazo para participar vai até amanhã, 10 de julho, e o formulário pode ser acessado na página do Ministério do Turismo na internet, no endereço gov.br/turismo. Reportagem Natália Koslick.
2: Um voo cancelado, bagagem danificada ou extraviada, mudança de horários pela companhia aérea.
1: O passageiro que vive essas situações tem um canal para registrar e tentar resolver a queixa.
2: É o ANAC Passageiro.
19: As viagens de avião fazem parte da rotina do empresário gaúcho Renato Correa, que a cada dia da semana está em uma cidade diferente por causa dos compromissos profissionais. Com a vida na ponte aérea, é difícil não se deparar com problemas.
20: De uma forma ou outra, a gente acaba tendo problema com voo atrasado, voo cancelado, questões climáticas que acabam influenciando na nossa dinâmica e na nossa agenda diária. Problemas eu tive são vários repetitivos que são de perda de conexão por questão de atraso.
19: Passageiros que enfrentarem problemas com companhias aéreas podem registrar reclamações por meio da plataforma ANAC Passageiro. O acesso é gratuito e pode ser feito por qualquer cidadão com uma conta gov.br nível prata ou ouro. Após o registro, a manifestação é encaminhada à companhia aérea responsável, que deve responder em até 10 dias corridos. O superintendente de acompanhamento de serviços aéreos da Agência Nacional de Aviação Civil, ANAC, Adriano Miranda, destaca os tipos de registros que a plataforma tem recebido.
21: O principal problema mais reclamado são alterações ou cancelamentos pela própria empresa aérea antes da viagem, né? Então o passageiro é comunicado ali que seu voo foi alterado, que seu voo foi cancelado, né? Em segundo lugar, o atraso ou cancelamento na data da viagem, aquela situação contingencial. O terceiro ponto mais reclamado é bagagem, por exemplo, bagagem danificada, bagagem extraviada.
19: Durante o atendimento, passageiro e empresa podem trocar informações diretamente pela plataforma até a conclusão da solicitação. O usuário pode ainda consultar dados sobre o volume de reclamações, os principais assuntos registrados e o índice de atendimento das companhias aéreas. O acesso à plataforma é feito pelo site anac.gov.br ou pelo gov.br/ANAC, clicando em passageiro. Reportagem Graziele Bezerra.
1: Estão abertos abertas até 3 de agosto as inscrições para a chamada Universal 2026, que vai financiar projetos de pesquisas científicas, tecnológicas e de inovação desenvolvidas por instituições brasileiras.
2: Pelo menos 30% dos recursos serão destinados a instituições de pesquisa das regiões Norte, Nordeste e Centro-Oeste.
1: O resultado final está previsto para 4 de dezembro.
2: As propostas devem ser submetidas exclusivamente pela internet por meio do formulário disponível no site carloschagas.cnpq.br.
1: E essas foram as notícias do governo federal.
2: Fique agora com as notícias do Poder Judiciário e do Congresso Nacional. Boa noite.
1: Boa noite e até amanhã.
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22: Inquérito do Banco Master. STF autoriza busca e apreensão contra Thiago Miranda.
23: STJ entende que plano de saúde deve cobrir cirurgia de feminização facial em mulheres trans.
22: Justiça determina que o SUS forneça sonda Bottom para alimentação de pacientes pediátricos em Uberlândia, Minas Gerais.
23: Boa noite, eu sou Marcela Luiza.
22: E eu sou Walter Lima.
23: Supremo Tribunal Federal autoriza busca e apreensão contra Thiago Miranda após pedido da Polícia Federal.
22: A decisão é do ministro André Mendonça, relator do inquérito sobre o Banco Master no STF. Marta Ferreira.
24: Thiago Miranda é dono de uma agência de publicidade que mantinha relação com o ex-banqueiro Daniel Vorcaro, dono do Master, e teria atuado em uma ação coordenada de influenciadores nas redes sociais para atacar a credibilidade do Banco Central. De acordo com a Polícia Federal, os ataques se deram após o Banco Central negar a compra do Master pelo Banco de Brasília e liquidar o Banco de Vorcaro. As investigações apuram ainda a atuação de possível organização criminosa dedicada à intimidação de jornalistas, ao monitoramento ilícito de pessoas ligadas a autoridades públicas, a obtenção indevida de informações sigilosas e a adoção de medidas destinadas a interferir em investigações criminais. Na decisão, Mendonça afirmou que os elementos analisados apontam que Thiago Miranda desempenhava papel central nessas iniciativas, sendo o principal responsável por realizar pesquisas e levantamentos acerca da vida privada da jornalista em questão. Ainda de acordo com as conversas analisadas, Thiago Miranda costumava informar o andamento das buscas, relatar sobre a análise de processos judiciais antigos e coordenar a mobilização de equipe dedicada a localizar informações que pudessem ser consideradas sensíveis ou comprometedoras para a jornalista.
23: Plano de saúde deve custear cirurgias em mulheres trans para dar aos traços faciais a aparência feminina.
22: Para o STJ, esses procedimentos não se enquadram nas exceções previstas na lei que regulamenta os planos de saúde. Fátima Uchoa.
25: A decisão da terceira turma do STJ manteve a determinação para que uma operadora de plano de saúde autorizasse a cirurgia de feminização facial no processo transexualizador, como reconstrução craniana e rinoplastia reparadora de uma beneficiária que já havia feito o procedimento de redesignação sexual. Segundo a relatora ministra Nancy Andrighi, os procedimentos foram indicados pelo médico da paciente e não incluiriam tratamento experimental nem teriam caráter estético, sendo imprescindíveis para adequar a identidade de gênero da paciente e preservar o bem-estar psicológico dela.
23: Agente de aeroporto de Confins, em Minas Gerais, tem jornada de trabalho equiparada à de colegas da Pampulha.
22: A decisão é do Tribunal Superior do Trabalho, Marla Lacerda.
26: Uma empresa de serviços aeroportuários vai ter de pagar horas extras a uma agente de proteção do aeroporto de Confins. A trabalhadora cumpria jornada de 42 horas semanais, enquanto colegas de função no aeroporto da Pampulha, de menor movimento, trabalhavam 36 horas por semana. Para o TST, a diferenciação da jornada com a mesma remuneração diz respeito ao princípio da isonomia.
23: Justiça determina que o SUS forneça sonda Bottom para alimentação de pacientes pediátricos em Uberlândia, Minas Gerais.
22: Esse tipo de sonda é um dispositivo de silicone que fica na região do abdômen do paciente e diminui os casos de refluxo. Vanessa Pereira.
6: A ação teve início após o MPF receber reclamações de famílias que enfrentavam dificuldades para conseguir a sonda Bottom no SUS. Agora, segundo a decisão, a União tem até 6 meses para incluir o equipamento no sistema de gerenciamento do SUS. Já o governo de Minas Gerais e o município de Uberlândia devem garantir o fornecimento das sondas Bottom para os pacientes pediátricos.
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23: Uma boa noite.
22: E até amanhã.
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7: Eu sou Paula Groba.
8: E eu sou Humberto Pinheiro.
7: E estes são os destaques de hoje do Jornal do Senado, que começa agora.
8: Senado aprova MP que destina recursos das BETs à Polícia Federal.
7: Comissão aprova mais proteção a pessoas com deficiência vítimas de crimes.
8: Avança projeto que pune empresas de telemarketing por ligações indesejadas.
7: Boa noite.
8: Boa noite.
7: Parte do dinheiro arrecadado pelas casas de apostas esportivas poderá ser usado no combate ao crime organizado.
8: O Senado aprovou uma medida provisória que destina um percentual do lucro das BETs ao fundo da Polícia Federal. Agora, o texto segue para a sanção presidencial. Repórter Douglas Castilho.
9: Após o pagamento dos impostos devidos e dos prêmios das apostas, as operadoras das BETs deverão destinar 3% do valor obtido a esse fundo. Porém, esse índice só será devido a partir de 2028, passando por uma transição anual gradual de 1%. O senador Isalci Lucas, do PL do Distrito Federal, argumentou que o direcionamento do montante serve como um mal menor diante dos efeitos negativos das BETs.
10: O ideal é que não tivesse BETs, porque por mais maior percentual, não vale a pena. Realmente, o estrago com relação às BETs é muito grande. Então, agora, é óbvio, como existe, está regulamentado, é muito importante destinar realmente parte desse recurso para saúde, também para segurança, para todas essas áreas, exatamente, porque qualquer percentual não recupera o que se vai gastar com a saúde com relação a isso.
9: A verba será obrigatoriamente utilizada na modernização de equipamentos da Polícia Federal, no pagamento por horas e atividades extraordinárias e no custeio de planos de saúde da corporação. Além disso, o Ministério da Justiça e Segurança Pública poderá estender a cobertura dessas despesas médicas também para os agentes da Polícia Rodoviária Federal e da Polícia Penal Federal. O texto agora vai à sanção presidencial.
7: E avançou no Senado o projeto que autoriza a Agência Nacional do Petróleo a acessar dados fiscais de distribuidores e revendedores de combustíveis.
8: A medida visa combater a adulteração desses produtos. Repórter César Mendes.
11: O objetivo da proposta, já aprovada na Câmara dos Deputados, é melhorar a fiscalização, condicionando as concessões de atividades regulamentadas pela ANP à autorização prévia para que a agência acesse os dados fiscais das empresas do setor. Quem já possui a outorga de funcionamento terá que providenciar essa autorização para continuar atuando. Relator da matéria, o senador Dr. Irã, do Progressistas de Roraima, destacou que a medida vai facilitar a detecção de adulterações, assegurando maior integridade no mercado de combustíveis.
12: Empresas que adulteram combustíveis garantem ilicitamente a redução de seus custos de produção e passam a ter vantagem competitiva em relação às que atuam honestamente.
11: O texto determina que a ANP assuma os custos do acesso aos dados das empresas sem ônus para o fisco e seguiu para a análise da Comissão de Infraestrutura.
7: Uma subcomissão do Senado aprovou o relatório de diligência externa em Boa Vista, Roraima, em maio de 2026, que verificou a situação em que vive o povo Yanomami.
8: O documento traz um diagnóstico sobre a saúde, a segurança e a governança na região e aponta que, apesar de avanços na repressão ao garimpo ilegal, o território ainda enfrenta graves gargalos logísticos e estruturais. Repórter Bruno Lourenço.
4: Relatório

0: Garantia dos direitos dos povos Yanomami e Yekuana.
1: A subcomissão formalizou uma série de pedidos de providências a ministérios e propôs um pacote legislativo focado no agravamento de penas para crimes ambientais em terras indígenas, adaptação de prazos processuais para áreas remotas, fortalecimento da FUNAI, integração de políticas sociais e adaptação do acesso a benefícios sociais.
2: E a Comissão de Direitos Humanos aprovou um projeto que aumenta a proteção para pessoas com deficiência vítimas de crimes. A proposta torna esse tipo de crime uma circunstância agravante, com penas maiores para quem se aproveita da vulnerabilidade da vítima.
3: Hoje, o aumento de pena previsto na legislação está ligado a agressões ocorridas em escolas. O relatório lido pelo senador Paulo Paim, do PT do Rio Grande do Sul, amplia essa proteção em casos de lesão corporal e reforça a punição também em outros locais. Agora, o projeto segue para análise da Comissão de Constituição e Justiça.
2: Ligações indesejadas de telemarketing e as cobranças feitas para quem nem é devedor podem estar com os dias contados. A Comissão de Fiscalização e Controle aprovou em decisão terminativa um projeto que obriga as empresas a identificarem claramente o número das chamadas e a respeitarem o pedido de bloqueio feito pelo consumidor.
3: O texto também cria um cadastro para evitar fraudes e ligações repetidas para pessoas que não têm relação com a dívida. Quem descumprir as regras poderá pagar multa de até R$50 mil. A proposta segue para análise da Câmara dos Deputados. O relator da proposta, senador Laércio Oliveira, do PP de Sergipe, afirmou que o objetivo é combater práticas abusivas de telemarketing sem impedir a realização de cobranças legítimas.
4: E esse projeto enfrenta um problema que é meu, que é seu, é de todo mundo, que é exatamente a perturbação de redes de telefonia que liga para a gente com ligações indesejadas, com ligações desagradáveis, oferecendo produto, buscando cobrar alguma coisa que a gente não tem nada a ver com o assunto, importunando a nossa rotina, o nosso bem-estar, o nosso conforto, e a gente precisa dar um basta nisso.
2: E a Presidência da República vetou parcialmente o projeto que mudava o símbolo de acessibilidade no Brasil. Com o veto, o símbolo vai continuar sendo uma pessoa em cadeira de rodas.
3: A intenção da mudança era incluir outros tipos de deficiência. Os detalhes com o repórter Márcio Maturana.
5: O governo argumentou que mudar o símbolo já muito conhecido por uma imagem criada em 2015 pelas Nações Unidas poderia criar barreiras adicionais a quem se pretendia beneficiar e que a mudança não teve participação das organizações representativas das pessoas com deficiência. A senadora Mara Gabrilli, do PSD de São Paulo, explicou que a intenção da mudança era incluir outros tipos de deficiência.
6: É como dizer para a sociedade, a acessibilidade vai além da mobilidade. É sobre garantir mais autonomia e respeito para todas as pessoas com deficiência.
5: Outros trechos do projeto, como a ampliação dos locais obrigatórios para sinalização, foram mantidos e transformados na Lei 15.459. Agora, o veto parcial precisa ser analisado pelo Congresso Nacional, podendo ser mantido ou derrubado.
2: O programa Jovem Senador já definiu os 27 estudantes que vão participar da Semana de Vivência Legislativa em agosto no Congresso Nacional.
3: A última vaga ficou com um aluno do Distrito Federal, vencedor da etapa local, com uma redação sobre democracia nas redes sociais. Repórter Henrique Nascimento.
7: Os 27 estudantes foram selecionados para o Jovem Senador 2026, programa que permite aos alunos conhecer de perto o funcionamento do Congresso Nacional. A última vaga ficou com Caleb Gomes, do Centro de Ensino Médio de Taguatinga Norte, no Distrito Federal. O tema da redação deste ano foi Democracia nas Redes Sociais, como construir um debate saudável.
8: Assim que saiu o tema, eu já comecei a pensar em várias coisas. Eu sei que o raciocínio ele foi vindo ao longo do processo de criação da redação, eu tentei ser o mais verdadeiro possível sobre a minha opinião.
7: Durante a Semana de Vivência Legislativa, os jovens senadores vão ocupar cadeiras no plenário e nas comissões e apresentar propostas que podem virar projetos de lei. O senador Paulo Paim, do PT do Rio Grande do Sul, destacou a importância da participação dos jovens.
9: Agir hoje na esperança de que as iniciativas atuais nos assegurem um futuro melhor é missão de todos nós, não importa a idade. que elas se traduzem

0: entusiasmo e paixão pelo trabalho legislativo.
1: Ao longo de 14 edições, o jovem senador já mobilizou mais de 2 milhões de estudantes.
2: Edição de Paula Groba e trabalhos técnicos de Eliseu Caires. O Jornal do Senado fica por aqui. Acompanhe agora as notícias da Câmara dos Deputados. Boa noite.
3: Boa noite e até amanhã.
4: Jornal Câmara dos Deputados. Comissão da Câmara proíbe aposentadoria como punição a magistrados.
5: Plenário torna permanente incentivo fiscal para empresas de reciclagem.
4: Parlamentares defendem propostas em defesa de segmentos vulneráveis.
5: Boa noite. Projeto de Maurício do Vôlei do PL de Minas Gerais promete fortalecer mecanismos de combate ao abandono afetivo e material de crianças e adolescentes. O texto amplia os deveres dos pais e responsáveis quanto ao cuidado, à convivência familiar e à assistência emocional.
4: Maurício do Vôlei explica que o projeto cria medidas de proteção como acompanhamento psicossocial, mediação familiar e orientação aos responsáveis. Para ele, a iniciativa garante o desenvolvimento saudável de crianças e adolescentes.
5: Rubens Ottoni, do PT de Goiás, é relator de proposta que obriga companhias aéreas a transportar gratuitamente equipamentos usados por pessoas com deficiência. Ele explica que o projeto determina que cadeiras de rodas, próteses e outros itens essenciais sigam preferencialmente na cabine.
4: O Rubens Ottoni aponta que, quando o transporte na cabine não for possível, os equipamentos deverão seguir no compartimento de carga, com prioridade, identificação e proteção adequada. O parlamentar alerta que a medida também prevê indenização imediata em caso de dano ou extravio.
5: Alencar Santana, do PT de São Paulo, defende a urgência de projeto que inclui a misoginia no Código Penal, criminalizando injúrias e agressões motivadas pelo preconceito contra as mulheres. Ele assinala que o parlamento precisa dar uma resposta diante do avanço dos índices de feminicídio no país.
4: Alencar Santana ressalta que a matéria já pode ser votada no plenário. Ele defende a punição rigorosa contra qualquer tipo de discriminação ou violência de gênero. O legislador acredita que a tipificação legal assegura a proteção integral e o respeito aos direitos das cidadãs brasileiras.
2: Justiça.
5: Avança na Câmara a proposta que proíbe a aposentadoria compulsória de juiz como forma de punição. A repórter Paula Bittar acompanhou a votação.
6: A Comissão de Constituição e Justiça da Câmara aprovou uma proposta que acaba com a chamada aposentadoria compulsória de membros do Poder Judiciário como forma de punição. A proposta mantém a previsão de que o ato de remoção ou de disponibilidade do magistrado por interesse público deverá ser fundado em decisão por voto da maioria absoluta do respectivo tribunal ou do Conselho Nacional de Justiça, mas acrescenta que a suspensão poderá ser de até 90 dias e a disponibilidade poderá ser de até 2 anos. Ainda de acordo com o texto, concluído o processo administrativo disciplinar, o Tribunal ou o Conselho Nacional de Justiça, quando couber a pena de perda do cargo em decisão por voto de 2/3 de seus membros, deverá representar ao Ministério Público no prazo de 30 dias para propor a ação judicial. Nesse caso, o magistrado deve ser afastado das funções com vencimentos proporcionais até o trânsito em julgado da sentença. Se a decisão for pelo arquivamento da representação ou se a ação judicial for julgada improcedente em decisão definitiva, o magistrado retorna às suas funções com o pagamento da diferença das verbas remuneratórias e a contagem do tempo de serviço para todos os fins. O Ministério Público deve se pronunciar sobre a representação no prazo de 90 dias. O relator na comissão, deputado Helder Salomão, do PT do Espírito Santo, elogiou a iniciativa da proposta.
7: A sociedade brasileira há muito reivindica o fim desse privilégio que hoje nós conhecemos como aposentadoria compulsória, que ao invés de ser um castigo, como deveria ser, ou uma punição, melhor dizendo, acaba sendo um prêmio para quem pratica ilícitos e crimes no exercício da magistratura.
6: A deputada Bia Kicis, do PL do Distrito Federal, compartilhou dessa opinião.
8: Você premiar alguém que abusou do cargo, que cometeu crimes e que é afastado, aposentado compulsoriamente com a sua remuneração integral. Isso é um tapa na cara do brasileiro.
6: A proposta, que acaba com a chamada aposentadoria compulsória de membros do Poder Judiciário como forma de punição, ainda precisa ser analisada por uma comissão especial que deverá ser criada para esse fim e depois segue para a apreciação do plenário, onde precisará ser votada em 2 turnos. Da Rádio Câmara, de Brasília, Paula Bittar.
9: Trabalho.
4: Pastor Sargento Isidório do Avante da Bahia defende a aprovação pelo Senado do projeto que institui a escala de trabalho 5x2. Segundo ele, a medida garante mais qualidade de vida aos trabalhadores, permitindo mais convivência familiar e tempo para cuidar da saúde.
5: Pastor Sargento Isidório também cobra a aprovação da proposta que trata dos direitos dos agentes comunitários de saúde e de combate às endemias. Ele afirma que a matéria representa uma medida de justiça para a categoria, destacando a mobilização dos profissionais em defesa da pauta.
4: Júnior Amaral, do PL de Minas Gerais, critica projeto da Prefeitura de Itajubá, que cria regras locais para o transporte por aplicativo no município. O deputado afirma que a proposta gerou mobilização de trabalhadores por prever punições e exigências que podem dificultar a atividade.
5: Júnior Amaral argumenta que a Prefeitura extrapola sua competência ao tentar regulamentar pontos que seriam de responsabilidade do Legislativo Federal. O parlamentar sustenta que as regras podem afetar a renda de motoristas e entregadores que dependem dos aplicativos para trabalhar.
9: Desenvolvimento regional.
4: Hildo Rocha, do MDB do Maranhão, cobra a votação de PEC que inclui entidades municipais entre os legitimados para propor ações diretas de inconstitucionalidade. Ele argumenta que a medida corrige uma distorção ao garantir a municípios prerrogativas já asseguradas a estados e à União.
5: Hildo Rocha critica a resistência de líderes partidários à votação da proposta. O parlamentar sustenta que entidades como a Confederação Nacional de Municípios e a Frente Nacional de Prefeitos devem ter legitimidade para representar os interesses das cidades perante o STF.
4: Paulo Guedes, do PT, agradece ao governo federal pelos investimentos destinados ao norte de Minas Gerais. O congressista destaca a renovação da frota do SAMU, a destinação de recursos para hospitais e a construção de novas unidades de saúde.
5: Paulo Guedes também menciona ações voltadas aos pequenos municípios, como construção de creches, entrega de equipamentos de saúde e melhorias na infraestrutura. Segundo ele, os investimentos devem impulsionar o desenvolvimento econômico e a geração de empregos.
9: Votação.
4: A Câmara aprovou o fim da cobrança por consumo mínimo de água e esgoto. A repórter Daniela Lessa explica como deve funcionar o sistema de cobrança.
10: O plenário da Câmara dos Deputados aprovou o projeto que acaba com a cobrança de consumo mínimo nos serviços de abastecimento de água e esgoto. O projeto foi apresentado pelo deputado Carlos Jordi, do PL do Rio de Janeiro, e altera a lei do marco legal do saneamento básico. Pelo texto aprovado, a tarifa de água passará a ser formada por 2 partes. A primeira será uma parcela fixa, chamada de tarifa básica, para remunerar a oferta e a manutenção do serviço. A segunda parte será uma parcela variável, calculada conforme o volume efetivamente consumido. Na prática, a proposta impede que o consumidor pague por um volume mínimo de água que não usou. A mesma lógica valerá para o esgoto sanitário. Relator da proposta, o deputado Kim Kataguiri, do Missão de São Paulo, deu exemplo de como a proposta irá funcionar na prática.
11: Que é como se você entrasse no bar e aí tivesse R$50 de consumação. O cara que consumiu paga 50, o cara que não consumiu paga 50 também. É assim que funciona hoje a tarifa de água. O que a gente quer fazer é o seguinte: bom, você que não consumiu nada, você vai pagar ali pela cadeira que você sentou, pelo garçom que te deu oi, então você vai pagar R$15. Aí o cara que consumiu vai pagar os R$15 mais aquilo que ele consumiu. Basicamente a gente está mudando a estrutura para dar mais justiça para as tarifas, principalmente para aquele consumidor que acaba pagando pelo consumo dos outros.
10: O relator disse também que o serviço de saneamento tem custos fixos importantes, como manutenção de redes e estações de tratamento. Por isso, o texto aprovado não elimina toda a cobrança fixa. Favorável ao projeto, o deputado Tarcísio Mota, do PSOL do Rio de Janeiro, defendeu também que essa tarifa básica não seja elevada, considerando que o acesso à água é um direito básico das pessoas.
12: Mas esse projeto vai no caminho correto de garantir à população que ela não continue a pagar essa tarifa mínima que ele vai pagar independente de quanto consumiu. Contudo, é preciso colocar uma trava para que a parte fixa não supere e não seja muito grande, onerando ainda mais o consumidor final, porque água é direito, água é vida, água não é mercadoria.
10: O projeto que acaba com a cobrança de consumo mínimo nos serviços de água e esgoto agora será analisado no Senado. Da Rádio Câmara de Brasília, Daniele Lessa.
9: Transportes.
5: Josivaldo JP, do União do Maranhão, apresentou projeto que obriga órgãos de trânsito a disponibilizar medidores de glicose em operações de fiscalização. Ele explica que alterações no nível de açúcar no sangue podem causar sintomas confundidos com embriaguez, levando a abordagens inadequadas.
4: Josivaldo JP ressalta que o teste só poderá ser realizado com consentimento do condutor. Ele acrescenta que o projeto prevê treinamento para que agentes identifiquem sinais de alteração glicêmica, acionando atendimento médico quando houver risco à saúde.
9: Consumidor.
5: Caroline de Tone, do PL de Santa Catarina, apresentou o projeto que inclui os gastos com vacinas entre as despesas dedutíveis do imposto de renda da pessoa física. De acordo com a deputada, a medida amplia o benefício já concedido a outras despesas médicas.
4: Caroline de Tone argumenta que a proposta incentiva a prevenção de doenças. Ela acredita que o projeto promove justiça fiscal e contribui para a redução dos custos do poder público com tratamentos que poderiam ser evitados por meio da vacinação.
9: Saúde.
5: Comissão de Saúde aprova projeto que proíbe a venda e o uso do chumbinho no Brasil. A repórter Sofia Peçanha tem mais detalhes.
13: A Comissão de Saúde aprovou o projeto que proíbe desde a venda até a utilização do chumbinho em todo o país. A proposta altera a Lei de Crimes Ambientais, com o objetivo de proibir o uso da substância tóxica como método de controle de pragas em áreas urbanas e rurais. Pelo texto, fica proibido em todo o território nacional o porte, a venda, a fabricação e a utilização para qualquer finalidade do chumbinho. Além disso, a proposta garante a segurança da população, a proteção do meio ambiente e a preservação da vida animal, refletindo um compromisso com a saúde pública e a sustentabilidade ambiental. O projeto sugere que os poderes públicos federal, estaduais, distritais e municipais aprimorem a fiscalização e desenvolvam políticas de conscientização, como explicou o deputado Clodoaldo Magalhães, do PV de Pernambuco, relator na comissão.
14: Fortalecer também com campanhas de conscientização para que a população, a sociedade como um todo, tenha consciência dos perigos e dos riscos do envenenamento humano, animal e também da contaminação dos mananciais através desse produto que é tão nocivo à saúde humana, animal e ambiental.
13: A substância tóxica Aldicarb, conhecida popularmente como chumbinho, é extremamente tóxica e perigosa para a saúde humana. A ingestão acidental, mesmo em pequenas quantidades, pode levar a envenenamentos graves e fatais. Por isso, o deputado Marcelo Queiroz, do PSDB do Rio de Janeiro, autor do projeto, ressaltou no texto que a medida se faz necessária devido aos graves riscos que o uso indiscriminado desse produto representa para a saúde pública, o meio ambiente e os animais domésticos e selvagens. Em caso de descumprimento da lei, a proibição poderá ser de multa em, no mínimo, 5 salários mínimos, além das demais penalidades previstas em lei. Agora, o projeto que proíbe desde a venda até a utilização do chumbinho em todo o país segue para análise na Comissão de Constituição e Justiça. Da Rádio Câmara de Brasília, Sofia Peçanha.
9: Cultura.
4: Márcio Arruda, do PCdoB do Ceará, defende a regulamentação das plataformas de streaming para garantir mais proteção ao setor audiovisual. Ele afirma que a medida é necessária para fortalecer a produção nacional, ampliar a geração de empregos e valorizar a cultura brasileira.
5: O parlamentar acredita que a legislação precisa acompanhar as mudanças do mercado, hoje dominado pelos serviços de streaming. Para Inácio Arruda, a regulamentação deve assegurar regras para o setor e preservar o espaço da produção audiovisual do país.
9: Meio ambiente.
4: O plenário da Câmara aprovou um projeto que aumenta e torna permanente incentivo fiscal para empresas de reciclagem. O repórter Antônio Vital acompanhou a votação.
15: plenário da Câmara aprovou o projeto que torna permanente e aumenta os incentivos fiscais para indústrias de reciclagem. O projeto altera uma lei de 2021 que autoriza empresas do setor tributadas com base no lucro real a abaterem 1% do imposto devido em troca de investimentos em projetos que estimulem a cadeia produtiva na reciclagem. Esse incentivo fiscal tem validade de apenas 5 anos, ou seja, termina em 2026. O projeto aprovado torna o incentivo fiscal permanente, sem prazo para acabar. Além disso, aumenta de 1% para 5% o limite de dedução do imposto de renda para as empresas do setor. O relator, deputado Arnaldo Jardim, do Cidadania de São Paulo, acatou parcialmente sugestão do PT e definiu que o incentivo fiscal vai depender da previsão orçamentária. O líder do governo na Câmara, deputado Paulo Pimenta, do PT do Rio Grande do Sul, queria que o valor máximo do incentivo fosse definido anualmente pelo Poder Executivo, o que não foi aceito pelo relator. Para o relator, Arnaldo Jardim, aumentar o incentivo fiscal para as empresas de reciclagem pode estimular mais investimentos.
16: Hoje ainda nós temos a triste realidade de ter no Brasil uma coleta absolutamente, muitas vezes, desumana e temos, por outro lado, uma grande presença ainda de lixões no nosso país. Portanto, é o que recomenda fomentar a reutilização, o tratamento e a reciclagem de resíduos sólidos, até em sintonia com o direito ao meio ambiente equilibrado.
15: Em 2024, cerca de 7 milhões de toneladas de resíduos secos foram destinados à reciclagem no Brasil, o que representa menos de 9% dos resíduos gerados, segundo a Associação Brasileira de Resíduos e Meio Ambiente. O relator defendeu o aumento do incentivo como maneira de aproximar a indústria de reciclagem dos benefícios já recebidos por outros setores da economia, como da cultura e esporte, que permitem dedução de até 4% do imposto devido. Foi o que disse também o deputado Carlos Gomes, do Republicanos do Rio Grande do Sul, ex-catador e autor do projeto que deu origem à lei de incentivo à reciclagem.
17: Justiça e paridade, as três leis de incentivos do país, que é a Rouanet, cultura, ao esporte e agora da reciclagem, fazendo justiça a esses mais de 1 milhão de trabalhadores que todos os dias estão dentro de um galpão, colocando a mão em resíduos que quase ninguém quer triar e poderá sim ter recursos para mudar a realidade do seu trabalho, aumentar a renda, fazer a economia circular, prosperar nesse país.
15: O projeto que torna permanente e aumenta os incentivos fiscais para a indústria de reciclagem seguiu para análise do Senado. Da Rádio Câmara de Brasília, Antônio Vital.
9: Segurança Pública.
5: Sargento Faur, do PL, defende a ampliação do policiamento nas rodovias e divisas do Paraná para impedir a entrada de criminosos e o tráfico de drogas no estado. Ele afirma que é preciso aumentar o efetivo da Polícia Militar diante da defasagem de servidores nas ruas.
4: Para Sargento Faur, a redução dos índices de criminalidade depende da valorização salarial e de incentivos estruturais para os operadores da segurança pública. Ele propõe a construção de presídios de segurança máxima que proíbam benefícios como visitas íntimas a detentos de alta periculosidade.
5: Hélio Lopes, do PL do Rio de Janeiro, apresentou o projeto que zera o imposto de importação sobre armas de fogo adquiridas por militares, policiais e outros agentes de segurança pública. O deputado explica que a proposta vale para profissionais da ativa, aposentados e militares da reserva ou reformados.
4: Segundo Hélio Lopes, a medida facilita o acesso dos agentes a equipamentos importados mais modernos e adequados às suas atividades. O projeto mantém ainda exigências de registro, comprovação funcional, rastreabilidade e fiscalização do armamento pelos órgãos competentes.
5: Adilson Barroso é um dos autores de PEC que admite, em caráter excepcional, a redução da maioridade penal para casos de crimes hediondos e de crueldade extrema contra pessoas e animais. Ele aponta que a responsabilização depende de avaliação individualizada.
4: Para Adilson Barroso, a medida busca dar resposta mais efetiva a crimes como estupro, latrocínio, tortura e homicídio. O parlamentar garante que a PEC mantém o respeito ao devido processo legal, a ampla defesa e a condição de pessoa em desenvolvimento.
5: Felipe Beccari, do Podemos de São Paulo, é um dos autores do projeto que cria o crime para quem organiza e transmite práticas de maus-tratos a animais por meio de comunidades virtuais. A proposta também pune quem financia ou incentiva esse tipo de conteúdo na internet.
4: Felipe Beccari entende que a medida busca combater grupos que divulgam atos de crueldade contra animais, inclusive mediante pagamento. O texto prevê ainda penas maiores nos casos em que houver lucro com a prática ou morte do animal divulgada em redes sociais.
5: Paulinho da Força, do Solidariedade de São Paulo, é autor de projeto que aumenta a pena para furtos e roubos cometidos por criminosos que se passam por prestadores de serviço ou utilizam falsa identificação profissional.
4: O deputado explica que a pena para furto qualificado passaria a variar de 4 a 10 anos de prisão e a de roubo qualificado de 8 a 14 anos. Paulinho da Força afirma que a ideia é proteger a confiança da população em profissionais legítimos e reforçar a segurança pública.
5: Termina agora o Jornal Câmara dos Deputados, produzido pela Rádio Câmara, com trabalhos técnicos de Everson Urani e apresentação de José Carlos Andrade e Márcio Aquilissardi. Uma boa noite para você.
4: Uma ótima noite. A Voz do Brasil volta amanhã.
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1: Tudo bem, Vitor? Muito boa noite a você, a todo mundo. Thiago Miranda, que foi o principal alvo hoje da décima fase da Operação Compliance Zero. Décima fase não deve ser a última, viu, Vitor? A gente deve acompanhar novas fases dessa operação que está sendo autorizada pelo ministro André Mendonça do Supremo e sendo cumprida pela Polícia Federal. E hoje, ela não aconteceu de manhã, viu? Aconteceu à tarde, que chamou um pouco a atenção aqui em Brasília. Inclusive, foram apreendidos ali celulares, computadores e também alguns documentos na casa do publicitário. Essa investigação está apurando aqueles indícios que a gente vem falando já há algum tempo, de umas ações coordenadas que teriam acontecido ali em redes sociais, voltadas justamente a prejudicar, a comprometer ali a credibilidade, a imagem, a atuação do Banco Central. O Thiago, Vitor, ele é apontado pela PF como principal articulador do que eles chamam ali de um esquema para recrutar influenciadores digitais e também alguns jornalistas, pagando ali até 2 milhões de reais, tudo ali com contratos de cláusulas de confidencialidade. Essa investigação, inclusive, ela está apontando que o Thiago ele era contratado para preparar ali dossiês para o dono do Banco Master, o Daniel Vorcaro. Alguns documentos da PF estão mostrando que ele era uma espécie de faz-tudo do Vorcaro e teria justamente atuado nesse monitoramento, no repasse de informações, também em sondagens a desafetos do banqueiro. Um deles seria o CEO do Banco Itaú. Alguns diálogos ali que foram recuperados, algumas conversas recuperadas pelos peritos da Polícia Federal estão mostrando um diálogo do Vorcaro ali com o Thiago, dizendo que o Milton Maluhi, ele estaria ali causando muitos problemas ao Vorcaro, e o Vorcaro ele pede então a ajuda do Thiago, que responde: deixa comigo. Inclusive, na sequência, Vitor, o Thiago ele manda para o Vorcaro ali um documento super confidencial com informações patrimoniais, com dados, informações pessoais do empresário. A defesa do Thiago se manifestou agora à noite, disse que ele não cometeu nenhum ato criminoso, mas, claro, essa investigação ela vai continuar. A gente lembra que o Vorcaro ele deixou a superintendência da Polícia Federal aqui em Brasília recentemente, está preso na Papudinha, e toda essa investigação em relação ao dono do Banco Master, ao caso do Banco Master, essa fraude bilionária, vai continuar acontecendo. Novas fases dessa operação deverão acontecer nas próximas semanas, a depender do que a Polícia Federal for encontrando, tudo isso com autorização do ministro André Mendonça do Supremo.
2: Vamos seguir acompanhando. Obrigado, Natália, e boa noite. Bom trabalho por aí. Até mais. Agora, um outro destaque que chega de Brasília: o governo decidiu adiar por uma semana o fim da ajuda financeira para produtores e importadores de...
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0: Ela é linda, cabelos loiros, longos e sedosos. Ela abre a porta e entra no box. A água cai molhando os cabelos. Ela derrama o shampoo na palma da mão. Os cabelos agora estão cheios de espuma. A espuma começa a escorrer. Os cabelos são enxaguados. 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

Atenção, nosso amigo de Itapetininga e toda a região. Está começando pela nossa rádio subdifusora FM 94,5, o programa Consultão Fala. Programa que apresentamos diariamente, horário das 5 às 7 horas da manhã, com produção e apresentação do Caboclo Zé Vicente, fico nós abençoando o seu amigão Rapinha, direção geral, nosso competentíssimo diretor Tuti Abrão. 5 horas e 1 minuto, 5 e 1, dia 10 de julho de 2026, sexta-feira, fizemos semana já. Madrugada bastante fria, mas nós, graças a Deus, estamos firmes com vocês aqui para mais um programa, viu, gente? Eu quero mandar um bom dia bem carinhoso a todos vocês da cidade, do campo, toda a região, tá ligadão, supervisora. Bom dia do nosso técnico de São Sabicão Rapim. Agradecer as pessoas que já ligaram aqui para nós, que é bom ter pedido para vocês de acordo com o riscado. E vamos derrubar primeiro para todos os ouvintes que estão ligadão aqui na supervisora. Vamos começar hoje com o Tonico Tinoco. Para todos vocês, Curitibana.

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1: Cinco horas e cinco minutos, rapaziada. Cinco e cinco. Quero mandar um dia. Nosso amigo começa mais cedo a trabalhar. Hoje amanhã trabalhando. Padeiro, leiteiro, confeiteiro. Para todos que estão se mexendo, nosso bom dia. E para todos os nossos amigos da Polícia Militar, Polícia Rodoviária, Polícia Civil, Visão Noturno, Corpo Bombeiro, nossos irmãos cavalarianos, nossa Guarda Municipal, nossos amigos, agentes penitenciários lá para o Paulo, lá para o Leandro, para todos os seus seguranças e para todos os nossos amigos que estão trabalhando na área da saúde, frentista do posto de gasolina, balconista, taxista, motorista de ônibus, para todos vocês que estão botando dois dias de função ganhando na saúde do pão de cada dia, o nosso sincero bom dia. 5 horas e 5 minutos e meio, já vai mais um modão, já com nós aqui, é rápido e rasteiro. Vou trazer para cantar para vocês agora aqui uma madona antiga aí. Mandar essa madona lá para Maria Lourdes Correia, toda a família dela fundando o Saviaúna, Maria do Carmo, na Vila Soteira, vai tudo vindo para a madona, Zé. Pelo menos é da estrada, coração que chora.

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1: Cinco horas e oito minutos, cinco e oito. Quero mandar um bom dia ao nosso amigo da Vila Rosa, lá pro Dona Doracina Vieira da Silva, toda a família, pra Inês e Luiz, lá primo da Dilma, e lá em Sado Pirapora, lá pro Rogério Leite, toda a família também, tá ligadão com nós aí, lá pro Zéias Pinguim, lá em Pilar do Sul também, um abração pro Zé e pra família também, nosso bom dia. Muito obrigado pela audiência aqui no nosso programa. Quero mandar um bom dia pro Dirceu Carreal, tem lá no Gramadinho, na fazenda, abração pro Dirceu Carreal, toda a família, todo o pessoal da região aí. Pra Lúcia e o Paulo lá no bairro Cercadinha, aí no Pé do Carvão. Todos vocês da região aí. E pro seu Moisés, Dona Cia, lá na comunidade Bom Pastor, no Cambuí. Bom dia pro seu Moisés, Dona Cia, toda a comunidade Bom Pastor aí. Bom dia para todos vocês aí. E quero mandar um bom dia ao nosso amigo da Vila Nova Itapetininga, lá no Jubran Bar, lá pro nosso amigão lá, o Guilherme da Viola. Guilherme da Viola, companheirão, também sua mãe, Rosana Jubran. Toda a equipe aí. Pro Luiz Carlos Feliciano também lá no Pacaembu 3, Bairro São Fernando, Divo Luiz Carlos, toda a família. E para todos os amigos da Padaria Conquista aqui no Jardim Itália, lá pro Luizinho Cabeleira, toda a rapaziada estão caprichando uma broa para nós aí, nosso bom dia. E lá na Panificadora Avenida, doutor Lobato, lá pro nosso amigão Rogério Luiz, toda a rapaziada estão caprichando um filãozão federal para nós aí. Pro Carlos Eduardo na rua Jorge Oz, também toda a família. E pro Nilton Peixoto, todo o pessoal da Comercial Peixoto, companheirão também. Na Bia São João, lá pro Dona Cida Cerola, também, toda a família. E lá no bairro do Bernardo, pro Ditinho Neve. Tinho Neve, Maria Eva, Silveira, todo o pessoal do pedaço aí, bairro Cuitelo, região aí. Bom dia para todos vocês aí. Lá pro Sardinho, o Nercio, o Gé, todo o pessoal do pedaço aí. E vamos mandando música, já. Vamos ver como é que tá aqui. Vamos trazer um Teodoro Sampaio para todos vocês, para a Dele Lima e Angélica na Vila Belo Horizonte, Zé Amaral, Eliane no Jardim Santinês, para Deus da Fadiga na Vila Hungria, para todos vocês, vai a Madonna. Teodoro Sampaio aí, da água pro vinho.

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1: Cinco horas, 12 minutos e meio. Quer dizer, Maria do Carmo ligou para o Naquilo, que é para uma da Madonna, viu, Maria? E quero mandar um dia ao nosso amigo do bairro Fundo de Prata, na esquina da Doviada, para o Nego. Para o Nego, para a Cenoura, para o Cenourinho, para o Cenourão, para o João Guilherme, toda a equipe do Nego aí no bairro Fundo de Prata, e para a rapaziada. E estamos sargando o beijo lá em Moiano Aguera, lá para o Zé Luque, Coquinho, Palão da Paca, Geleia, Zé Galinho, Brinjela, Toninho Correu, o Cateto, que levou o sargadinho para a rapaziada, e o rei do sargadinho. E para o Correia Velha e o Mala Preta, todo o tem o Carlão da Paca também, todo o pessoal do pedaço de nossa bonita, e para todos os amigos do Jardim Brasil, lá para Dona Maria, o Sr. João, Davi, Alina, Gabriela, Paulo Lopes, todo o pessoal do Jardim Brasil, e lá no Jardim Maricó, tá o Mineirinho Sanfoneiro, tem companheirão, abração Mineirinho Sanfoneiro, toda a família, e para a Sandra Carriel também, Sandra Carriel e seus pais aí, seu Benedito, Dona Maria Aparecida Carriel. Lá no Gramadão, lá para o Darcy de Lima, o Rei da Melancia, um abração para o Darcy de Lima também, toda a família, toda a pessoa da região aí. Lá no bairro dos Cuitelos, lá para o Elinho e a Marisa, e para o Zé Maria e a Lúcia também, toda a pessoa do bairro dos Cuitelos também que estão ligados com nós aqui, o nosso bom dia. E vamos vendo como é que está a parte musical aqui, gente. Daqui a pouco eu botei o Curu também. E vamos trazer um girigeno aqui, mandar lá no Conceição, lá para o delegado da Conceição, lá para o Cláudio. É pro Cláudio, todo o pessoal da Conceição aí, Ricardo Ventura, Parmeirense, a Pia Luísa, todo o pessoal do pedaço aí, para todos os amigos que estão ligados com nós, vai um modão, né, gente? Vou trazer um gino e gino aí, à distância.

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1: Cinco horas e 17 minutos, 5h17, que é o Simão Bueno, ligou para nós aí lá no Tribão Grande, um abração para o Simão, todo o pessoal do pedaço aí lá, um abração lá para o Mungango, para o Jequeiro Coveiro também, um abração para todos vocês, para o João Gabriel, se esqueça o nome dele, para todos vocês do Tribão Grande, um abração para vocês aí, e quero mandar um dia para a Grazi também, que trabalha na Rita Cosméticos, e os filhos dela, Ana Beatriz, a Bianca, o Samuel, toda a família da Grazi, lá na Golden V, lá para o Nascido Aparício também, a Fiona Maria Rita, cada dia mais bonita, para a Marlena Escrivã e a esposa Hernani também na Delegacia de Defesa da Mulher, aí um bom dia para vocês aí. E no Mato Seco lá pro Cesar Nanino, Marco Nanino, o Netão aí, o Rafael Bicudo, pro Jaiminho, o rei da Banda Missouri, pro guarda-costa dele, o Benito Masqueto, o Ananias, Ananias, hoje tá bastante frio, Ananias. E quero mandar um bom dia ao nosso amigo Sabia Una, na fazenda, o Pacheco na fazenda. Eu não tinha lei de fazer um queijo lá para o cenoura, para o negro, para nós lá. O queijo dele é federal também, viu? Pacheco, o seu... Lá para... Esqueço o nome dele lá, ó. O Américo Furtado. O Américo Furtado, esposa da Dona Vicentina também, Ferrante. E no fundão lá para a Maria Lourdes Correia. Dirceu, Tatu, Ana, Pedrão, toda a família Maria. Luiz Carvel, Luiz Carvel. Todo o pessoal da região que estão ligados com nós aqui. O nosso bom dia. E vamos mandando música, gente. São 5 horas e 19 minutos. 5 e 19, tá um adiantadão no pedaço hoje. Fui até mandar um bom dia pro nosso amigo da Olho d'Água também, lá pro nosso amigão lá, o Rubio Capezá, o João de Ringo, o Rei do Gatilho, toda a família, o companheirão aí, o Rubio Capezá. Lá pro Dito Bolage também, companheirão, Dito Bolage, toda a família. Pro Mirão, o Rei do Gado, ei, Chão Parado, tá Fagundes. E pro Joaquim, o Nanino, o Edgar, que não faz bem, não faz mal, o Tadeu, o Paganeu, o Floriano, a esposa baixinha também, o Teórfo Barbudo, o companheirão também, abração pro Teórfo e toda a família também, que é o dono da vila. O Teórfo comprou a Vila Olho d'Água, só dele. Abração pro Teórfo e toda a família também. E pra Dilma de Fátima, que toma conta da rapaziada aí, secretária, pra todos vocês da região que estão ligadão com nós aqui, o nosso bom dia. E mais um modão, esse modão que é mandar pro Guilherme da Viola e para os anos de Gilbrão lá no bar. No Gilbrão Bar, na Vila Nova Itapetininga, lá pro Maradona, Celso de Lima, Jardim Fugaz, pro Tadeu lá no Iorubo Cafezal, lá no Turno Pesado, na Olho d'Água, na Olho d'Água, e para todos os ouvintes vai Madonna, Zé, para todo o pessoal da cidade do Rio Grande, para o Bueno, para todo o pessoal vai Madonna. Tinha um carreiro pardinho, saudade.

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1: Cinco horas, 22 minutos, 5h22. Quer mandar um bom dia ao nosso amigo do bairro Fundão, lá em Buri, lá pro Arnaldo e a Dona Maria. Todo o pessoal da região aí. A Celia, Boneca Loura e o Paulo, manda um abração pra vocês lá no bairro Chapeuzinho Vermelho. E quero mandar um bom dia pra Celia também, o Paulo, aí no bairro Chapeuzinho Vermelho, tudo aparentado aí. No bairro dos Carlos, lá pro Cidinho Antônio, Batista, Panabiana, na Vila Mazei também, toda a família Cidinho Antônio. E pro Pedrão, no Moquém, que tá tendo leite, pediu um queijo pra nós lá, pro Pedrão, toda a família. O Severino sumiu, desapareceu do mapa, o Severino também. E lá na, no Capão Alto, lá no Fundão, perto da Fazenda das Araras, lá para Kelly e o Creito e a esposa, o Creito Cardoso, toda a família da Kelly, o Creito aí. E pro seu Afonso, verdureiro também, abração pro seu Afonso, toda a família. E quero mandar um bonito também lá para no Parque da Lagoa, lá para Margarida Lopes. Margarida Lopes e a Pia, com São Rosa, toda a família Margarida, nosso bom dia. Quero mandar um bonito para o. Lá pro Leco Leco, na prefeitura também, faz tempo não vejo o Leco Leco, companheirão também. E pro Puro Suco, na Vila Sônia, abração Puro Suco, companheirão também. E lá no Passa Três, lá pro Laerte, toda a família, Laerte no Passa Três, toda a família. Pro Zé Bode, João Berbiano, Zé Berbiano, todo o pessoal da região aí. O Capezal manda um abração pra vocês aí. E pra Luísa, na Vila Oliveira também, toda criançada, um abração pra Luísa, tá ligadona com nós aí. E na Vila Rocha, lá na Rua Mazarina, pro Maria Rita e o Pajé também. Estamos sempre ligados com nós aqui, toda criançada aí, botando você no pedaço aí. E na Vila Ruda, lá para Dion de Fátima, a rapaziada dela, Luciano Anza, a Nora Júlia, Netinha Helena. No Fundão, lá para Isabelzinho, pro João, pro Carmelo, pro Toninho da Eletricam, pro Dioneide, pro José Carlos Felipe também, todo o pessoal da Vila Ruda, região. Pro Nelson Lopes aí na Paulo Aires, tem o meninão da Paulo Aires, um abração para todos vocês da Paulo Aires, região. E vamos trazer mais um modão aqui, já para encerrar já a meia hora do programa. Pra ver como é que tá aqui. Ontem deu um pedido do Nardo. Nardo lá da Ferca Arrepiado. O Nardo pede um modão aqui, manda para todo o pessoal que trabalha com ele lá. Manda pro Miro, a Mavi, pra Sandra, pra Leda, o Purguinho, o Purgão. Manda pro Pereirinha, tá aí, manda pro Pereirinha, o ouvinte novo nosso lá. Manda pro Pereirinha, toda a família. E manda pra Dilma de Pátio, a rapaziada dela lá na Vila Ruda. Lá no Belo Horizonte, a Valdinéia, Raíno Lazan e toda a fiarada, a aparentada lá. E vai para todos os ouvintes, vai modão, né, Nardo? Mandar também lá pro Rubro Capezal, João de Ringo, pro Cuiarão, lá no Jardim Monte Santo também, o Cuiarão gosta de uma de viola. Então, para todos vocês da Raizona, e vai modão que o Nardo tá mandando. E para toda a rapaziada do Leite também, lá pro Pacheco, na Fazenda, pro Fábio Eutir, lá em Angatuba, o Pedrão no Moquém, para todos vocês vai modão. É um modo de viola com o Dino Franco que mora aí, Nelore Valente.

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1: Cinco horas, 34 minutos, rapaz. 5h34 e a coisa tá gelando. Tá gelando o pé do Zé. Tá brava a coisa. Quero mandar um dia ao nosso amigo da Vila Belo Horizonte, a Paula de Neira aí no Lasanha, e toda a família. O Fião, o Zé Rubem, o Cabeça de Fogo, a Dayane, toda a criançada. Com o pai Timbal, a Tatiana, toda a criançada também. E para a Nadir de Lima, Angélica, para o Deta e Lanchonete, para o Miguel Turmeiro também, com o Poeirão, toda a família, toda a equipe dele lá para o Mineiro, que escuta o nosso programa. E para o Walter Lopes, para o Pular Sapo também, com o Poeirão também, toda a família. Para o Chiquinho Jurutil, lá do Porco. Maria Aparecida, Cidinha, Rainha do Risoli também. Para o Deta, Lanchonete, Nadir de Lima, Angélica, todo o pessoal da Belo Horizonte, região, nosso bom dia. E quero mandar um bom dia lá no bairro da. Na Varginha, lá em Sarapuí, lá para o Gabriel Chupeta. Gabriel Chupeta, conheci lá com o Rei do Mel. Abraçamos o Gabriel Chupeta, toda a família. E para o Pedro Gaúcho, também no bairro Cucai, em Sarapuí. Bom dia, Pedro Gaúcho. Todo o pessoal da região aí que estão ligados com nós aqui, o nosso bom dia. E vou mandando aqui na parte musical, gente. Já são 5 horas e 35 minutos. Vamos começar o Coroa agora o Coroa, né, rapaz? O Coroa eu quero mandar para o Hamilton, motorista da Câmara. Toda a família também está sumida, ao menos, sei como está a saúde dele também. Para a Maria do Carmo, na Vila Sotema, toda a família também da Vila Sotema, aí da Maria. E para o Guilherme da Viola, e a Rosana Jubran, no Jubran Bar, na Nova Itapetininga, para o Maradona, na Cidade do Jardim Fugaz. E para o Jacinto Luiz, lá em Engatu, no Faxinal de Engatu, para o Jacinto Luiz. Para todo o pessoal de Tatuí, lá para o Buenão e Tatuí. E para todos os amigos lá do bar Espuma de Prata, na esquina da rodoviária, para a rapaziada que estão sargando bem, se moendo a goela aí, rapaziada do barco, o Jaiminho, toda a família no Jardim Paulista, o Mineirinho, o Samponeiro também, o pessoal do Jardim Maricota, e no Gramadão, lá para o Darcy de Lima, também, toda a família, para todos vocês que estão vendo na audiência. Vamos começar hoje com Horácio Neto, continuar naquele dia que começamos ano passado, para todos vocês aí, desafiando o Zico Moreira, para todos vocês, Horácio Neto.

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1: Cinco horas e 41 minutos, 5h41. 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Mandar um bonito pro André, da Miquiceira, companheirão também. André tá lá pra fazer você com todo carinho, viu, gente? 5h43, mais uma cadeira de guru lá pra todo o pessoal da Miquiceira, pra todo o pessoal da Olho d'Água, pra todo o pessoal de toda a região que estão ligados com nós aqui, Tatuíra, Buenão. Pra todos vocês, vamos trazer agora pra responder o Horácio Neto, Zico Moreira.

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1: Cinco horas e 47 minutos, rapaziada. 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Já são 5 horas e 47 e meia. Quero mandar um dia lá para... para toda a pessoa de Angatuba, região aí, para todo você vai com o Curu, quer mandar esse Curu agora para Dilma de Fátima, a rapaziada dela veio a rua e gosta do Curu também. Lá para o nosso amigo do supermercado Robertinho, também lá para o Mário Motorista, pai do Mário, Marião no 4L. E para todos os amigos da região que estão ligadão com nós aqui, vai a cadeira do Curu. Vamos trazer agora para desafiar o Luizinho Rosa, para todos vocês, Jonathan Neto.

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1: Cinco horas e 51 minutos e meio. 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É com o Dr. Valdir Siqueira. 5 horas e 53 minutos, a hora está passando, hein, gente? Deixa eu ver como é que está aqui. Vamos trazer hoje o Carinho do Curu, já encerrar. Será uma hora. O Curu quer mandar para a Dilma de Prata, que era a padrada dela na Vila Ruda. Mandar para todo o pessoal do bairro Fundo de Prata, da rodoviária, estação rodoviária, para todo você que gosta do Curu. E o Guilherme da Vela já mandei. Para todo o pessoal da cidade de Ribeirão Grande, vai lá para o Miguel. Pô, Ezequiel Coveiro, lá que vem no mato de caminhão velho subido, aí Mugango, Simão Bueno, todo o pessoal da região, Tupi, Angatuba, toda a região, Pedro Gaúcho, no bairro Cucais também, pro Ezequiel, pô, Gabriel Chupeta, lá no Cercadinho, Sarapuí também, para todos vocês, vai o Coruja, para todos os nossos amigos que estão ligados aqui, vamos trazer agora para responder o Jonathan Neto, Luizinho Rosa.

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1: Cinco horas, 57 minutos e meio. Quer mandar um bom dia à nossa amiga Conceição lá pro Crado, o delegado da Conceição, de pro Crado, o Vandão, as férias no supermercado, toda a família do Crado. E pro Ricardo Aventura, pro Armeliano também, companheirão aí, pra filha Luísa, pro irmão Davi, pro Inácio Silva também, pro sogro Ricardão na vila aí lá pra seu Benedito Salles, dona Elizabeth Salles também. E lá na Água Tubia, lá pro Zé Tubia, a rapaziada dele, o Leandro e o Giovanni Tubia, todo o pessoal do pedaço aí. E para todos os amigos do Gramadão também, lá para Dona Nilda, seu Paulino, a Cacilda, o Willis, toda a família Cacilda também, para Nair, para Nádia, para Nádia, o Francisco, o Guilherme, a Franciela, toda a família da Nádia também, para Natália, para Muniz, para Maria Nilda Buquerque, o Donizete, e o Adão, o Tovão, o Rei de Costão de Chão também, para o Beto e a Vani, todo o pessoal lá na Charqueiroz, lá para o Naive, Dona Zilda também, o Fião, o Emerson Queiroz, o caminhoneiro, toda a família do Naime também, nosso bom dia. E para todos os amigos do Pastinal dos Almeida, seu Miguel Arcanho, lá para nosso amigão Renê do Nascida, toda a criançada da família, o Toninho Caliço, o Rei da Cerca, o Rei da Oito Baixo, Mundo Velho Sem Porteira, hein? E para o João Dodão, o Zelão, o Rei do Gado Confinário também, o Agir Norvaz, todo o pessoal da região e do Pastinal. E para todos os amigos lá do bairro do Retiro, lá para o João Perpétuo, a Ana Creuza, a Laíra também, toda a família, companheirona aí. E no bairro das Antas, na fazenda Marca de Casco, lá pro Gerson Gaúcho, todo o pessoal da região, e pro Zé da Alvorada, o Ricardão Parmerense, manda um abração para todos vocês também aí. E para todos os amigos que estão sempre ligados com nós, na Vila Rocha, lá na Rua Mazarina, para Maria Rita e o Pajé também, que gosta do Curu também. Então para todos vocês da Vila Rocha, região aí, na Vila Piedade, lá para Dalva, Eliano, Paulinho, Juca, toda a família da Dalva aí. E para a Dete Maria, toda a família, para Iracema, para o Luiz, para a Lourdes, e todo o pessoal da Vila Piedade também, o nosso bom dia. E toda a região, né, Zé, que está ligado com você, ligado no nosso programa aqui. Muito obrigado pela audiência e nosso bom dia, né? E agora nós vamos ouvir o Santo Dia com Maria.

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1: Louvado seja o nosso Senhor Jesus Cristo, para sempre seja louvado, e sua Mãe Maria Santíssima. Com alegria, iniciamos o Santo Dia com Maria, desta sexta-feira, 10 de julho. Que Jesus e Nossa Senhora acolham você neste novo amanhecer e abençoem cada momento do seu dia. Queridos irmãos e irmãs, ao longo desta semana, acompanhamos Jesus chamando, formando e enviando os seus discípulos. Hoje, porém, o Evangelho nos apresenta uma realidade importante. Seguir Cristo nem sempre é fácil. Jesus prepara os apóstolos para as dificuldades que encontrarão ao anunciar o Evangelho. Antes de refletirmos, vamos rezar juntos a oração da Ave Maria. Ave Maria, cheia de graça, o Senhor é convosco. Bendita sois vós entre as mulheres e bendito é o fruto do vosso ventre, Jesus. Santa Maria, Mãe de Deus, rogai por nós, pecadores, agora e na hora de nossa morte. Amém. O Evangelho nos diz: eis que eu vos envio como ovelhas no meio de lobos. Sede prudentes como as serpentes e simples como as pombas. Em Mateus 10:16. Jesus não promete aos discípulos uma vida sem dificuldades. Não promete ausência de sofrimento, não promete que todos os aceitarão, mas promete algo muito maior: sua presença constante. Ao longo da história da Igreja, muitos santos enfrentaram perseguições, incompreensões e provações. Mesmo assim, permaneceram firmes porque confiaram em Deus. São Paulo passou por prisões, naufrágios e sofrimentos. Os mártires deram a própria vida por amor a Cristo. E tantos cristãos, ainda hoje, permanecem fiéis, mesmo diante das dificuldades. O Senhor também conhece as lutas que enfrentamos. Às vezes, são problemas familiares, enfermidades, preocupações financeiras. Às vezes, são situações que parecem maiores do que nossas forças. Mas Jesus nos recorda que não estamos sozinhos. Mais adiante, no próprio Evangelho de hoje, ele afirma: não sereis vós que haveis de falar, mas o Espírito de vosso Pai falará por vós. Mateus 10:20. Deus não abandona aqueles que confiam nele. O Espírito Santo fortalece, consola, ilumina, sustenta. Quando nossas forças parecem insuficientes, a graça de Deus continua agindo. Nossa Senhora também viveu momentos de grande sofrimento, mas permaneceu fiel, permaneceu acreditando, permaneceu esperando. Por isso, é modelo de perseverança para todos nós. Santa Teresa de Jesus dizia: nada te perturbe, nada te espante, tudo passa, Deus não muda. Que bela mensagem para esta sexta-feira. Tudo passa. As dificuldades passam, as tempestades passam, mas Deus permanece. Seu amor permanece, sua fidelidade permanece, seu cuidado permanece. Ao encerrarmos esta semana, peçamos a graça de uma fé perseverante, uma fé que não desista diante dos obstáculos, uma fé que continue rezando, que continue confiando, uma fé que permaneça firme até o fim, porque aquele que caminha com Cristo jamais caminha sozinho. Aquele que caminha com Cristo jamais caminha sozinho. Esta é uma promessa do Evangelho de São Mateus. Uma promessa de Deus para nós. Eis que estou convosco todos os dias. Essa palavra vem para curar a nossa solidão. Vem para nos renovar, restaurar, revigorar. Nos dar força. Não estamos só. O nosso Deus é um Deus de sabedoria, de discernimento. É um Deus dotado de toda a ciência. E é esse Deus que nos acompanha em todos os momentos da nossa vida. Como Santa Teresa nos ensina hoje, nada te perturbe, nada te espante. Só Deus basta. Que nós possamos, né, receber este consolo de Deus nesta manhã para enfrentarmos esta sexta-feira. Nós não sabemos o que nós vamos ter para esse dia, mas já nesse início, entregarmos tudo ao Senhor faz toda a diferença. Esse dia pode ser um dia que Deus preparou para nós, que vai ser um divisor de águas para a nossa história. Por isso, entrega o seu coração ao Senhor, as suas dores, as suas preocupações. Confia, confia que Ele está conosco, que Ele nos prepara. O Senhor, como disse a palavra, não garante que vai ser fácil, mas Ele garante a sua presença. Ele garante que está conosco. Tudo podemos naquele que nos fortalece. Então, meu irmão, minha irmã, tenha força, tenha coragem, receba toda a graça que você precisa para bem viver, para viver um dia cheio de graça na presença do Senhor. Apresente ao Senhor suas dificuldades, preocupações e cruzes. Peça a graça da perseverança, da confiança e da fidelidade. Reze também por todos aqueles que enfrentam sofrimentos e perseguições por causa da fé. Amém. Este foi mais um Santo Dia com Maria. Estamos juntos de segunda a sábado, às 6 horas da manhã, pela Rádio Superdifusora FM 94,5. Você também encontra este programa no YouTube, em @superdifusoraoficial, e no Spotify da rádio. Permaneçamos unidos em oração. Em nome do Pai, do Filho e do Espírito Santo. Amém. Salve Maria!

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1: Seis horas e oito minutos, rapaz. Às 6:08 o mundão continua escuro ainda, escuro e bravo a friagem. O frio tá um regaço no pedaço, hein? Que coisa, hein, rapaz. Eu quero mandar um dia ao nosso amigo Jardim Casagrande, lá pro Miro, churrasqueiro da Arrepiada. Um abração pro Miro e a Mavi. E pro seu Daír, o pai do Pingo d'Água, também toda a família. O rei da pescaria. Um abração para todos vocês do Casagrande. E para todos os amigos do bar da Ana, na Rua Padinácia, na Vila Aurélia. Tá pra Ana e a menina. Alessandra, Alice Maria, Elaine, Maria Clara, Subtenente Augusto, todo o pessoal. 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Se você quer chegar num bolinho de frango, passa no bar da Ana lá, que é um bolinho de frango caipira lá, que não tem pra ninguém, viu? No bar da Ana. E quero mandar um dia ao nosso amigo do Sascaria Arrepiado, Domingo Xavier, lá pro Nardo, Rei da Paçoca, companheirão da Nardo, a Leda, a Sandra, Purguinho, Purgão, toda a purgaiada aí, o Ferreirinho, tá aí, tem o Ferreirinho vizinho aí, um dia o Ferreirinho também, toda a família aí, vizinho do Arrepiado aí. E lá no na Churrascaria Terraça Itália, lá pro Robson e a Márcia também, na Churrascaria Terraça Itália, no Jardim Itália. 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E no fim da semana, a feijoada federal lá pra Carioca, que não botar de feito. 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É brincadeira, né, Rob? Que coisa, hein? E quero mandar um dia também pro Nivaldo Nhoque, também que tá meio sumidão, Carlão Mulher do 4L, todos vocês do pedaço aí. 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E quero mandar um dia pro Estaque também. Estaque da churrascaria, Estaque lá na Vila Reis, lá na Avenida Valdemiro de Carvalho, 910. Abração pro Estaque, toda a equipe, toda a família também, companheirão aí. Faz uma bacalhauara também que não tem para ninguém, viu? É federal também, viu? Tem abração para todos vocês aí. E vou mandando a parte musical, gente. Ontem deu uma cartinha de um de Pato, Vila Ruda, abração pra Diva, rapaziada lá. Então ela escreve aqui: eu acho sua voz muito simpática. E toda madrugada alegra muito. Então tá bom, obrigado, viu? E eu gostaria de ouvir duas: Crioula Celesteiro, Mulher Volúvel, Tonique Tinoco, Feijão Queimado. Fez pra você, pro Libório, pro Rafinha Lindo, e o Idinei, e a Maria Rita, Elisé Siqueira, Iracema, Dalva, a Neuza Fadiga, os primos do meu coração, né? O Vandomiro, o Valdemar, o Reinaldo, a Mavi, o Dito Bolacha, e meus filhos, Anso e Luciano, e a Nora Júlia e a tia Helena. Então já vai as duas, vamos mandar para todos os ouvintes também, né, Dilma? Já vai a primeira, com Crioulo e Celesteiro, Mulher Volúvel.

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1: Seis horas, 14 minutos e meio, hein? 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Vamos para o lado da parte musical, né, Zé? Atendendo a Cardina Dilma de Fátima, porque a Dilma mandou o primeiro, manda a segunda. E vai para todos os ouvintes, ligado com o nosso outro, para os nossos amigos do Bairro Espuma de Prata, lá, rapaziada, lá, boa, lá, o Nego, o Senhor. Para todos vocês, vai ao modão. Tonico e Tinoco, feijão queimado.

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1: Seis horas e 20 minutos, 6:20. 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É, começa por aí, viu? Agora vou atender um pedido aqui do Guilherme, do Gilbrão Bar, da Nova Itapetininga. Guilherme da Viola, grande companheirão e grande violeiro também. Guilherme pede um modão e manda para sua mãe, Rosana Gilbrão. Manda para o Maradona, Saleria, no Jardim Fugaz. E para o Zé Moreto, João Moreto, Pari Moreto. Adilson Carrello, Luiz Carrello, Sabia Una. Lá para o Turno da Pesada, no Lago, lá para o Rúbrica Pesada, João Neringo, Rei do Gatilho. João Neringo, o Tadeu, todo o pessoal do Bar da Ana, Rua Palinás, da Vila Oeste também, todo o pessoal da Rua da Igreja, e para todos os ouvidos, vai modão, né, Guilherme? E é uma modona, né? Tem um carreiro pardinho, ditado ao sertanejo,

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1: 6 horas e 24 minutos, rapaziada. Continua escuro ainda, viu? 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Então tá aí o recadinho. E vamos trazer mais um modão, vamos encerrar já mais meia hora do programa. Tem um pedido aqui do João de Deus, lá cercadinho, Lambari. Meu Deus, pede uma dama e manda para a noiva dela, Cecília, e as amigas dela no Tatetu, para a Célia, a criançada lá em Lambari, para o Zé do Pito, para todo o pessoal da prefeitura em Lambari, para todo o vídeo, modão, e mandar também para a nossa amiga, se tivesse caído em piada, para o Nardo, a Sandra, a Leda, o Purguinho, o Purgão, lá para o Ferreirinho também, que é ouvinte novo, nós, vai para o Ferreirinho também, toda a família, e mandar para o Teórfo, o Barbudo, na Olho d'Água, com o Poeirão, o Teórfo, toda a família do Teórfo também, o dono da Olho d'Água, para todos vocês, vai o modão. Atendendo o João de Deus, girigendo as águas do São Francisco.

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10: Seis horas, 33 minutos e meio. Quer mandar um dia ao nosso amigo lá do Tupi, lá pra Mano Vicentina, toda a família Vicentina, no fundão, no centro, lá pra Lucinha, pro Alisson, violeiro dos bons também, pro Índio, Cátia, Zé Pedro Costa, Ivete, toda a criançada também, e pro sobrinho do Alexandre, um dia pro Alexandre e toda a família também, todo você do Tupi, região aí, Muquém lá pelo Mamédio, pra filha, Tocua, toda a pessoa do Muquém também, nosso bom dia. E para todos os ouvintes, sempre ligado com nós, lá, nossos amigos, o supermercado Robertinho, os proprietários, os dois irmãos, a filha do saudoso Robertinho, o Daniel e o Gabriel, e rapaziada que trabalha no açougue, lá o Marco Góes, Eliel, o Edson Rosa, o Cid, o Toninho, o Sandra, o Edinho, para a Kelly, secretária também, para o Cauã, está no lugar da Noemi, e um dia para a Noemi também, toda a família dela que aposentou, e para o Mário Motorista, pai do Mário, Marião no 4L, para todos vocês do pedaço aí, nosso bom dia. E no supermercado como o Ita, Roberto, um abração para todos os pessoal funcionários aí. E vamos andando na parte musical, gente. Já são 6 horas e 35 minutos. Atendeu um pedido da Maria do Carmo, na Vila Sotema. Maria do Carmo pede um modão aqui, manda para a filha dela, a Ana Paula Mendes, lá, o Amor Doce. Manda para todo o pessoal do bairro Espuma de Prata, na esquina da Rodoviária, para o Negro, para o Cenoura, rapaziada lá. Manda pro pessoal lá do Gilbrão Bar, Nova Itapetininga também. É lá pro Guilherme da Viola, pro Rosana. E vai para todos os ouvintes, né, Maria do Carmo Ramadão? Vai para todos os ouvintes, principalmente os apaixonados. Alain e Aladim, liguei para dizer que te amo.

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1: Seis horas e 38 minutos, 6h38, e atenção, Itapetininga região, a WTA Terraplanagem está na nossa cidade pronta para atender você, fazendo reparo na sua estrada, limpeza de terreno, demolições e terraplanagem em geral, açudes, lagos e destoca. 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Então tá aí, gente. 6 horas 39 minutos. A hora passa, hein, gente? 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Então não esqueça, já estão construindo, reformando a Degom, porta batendo e guarnições. 6 horas e 40 minutões, que coisa, hein, Zé? E vamos mandando música, gente. Vamos trazer um milionário Zé Rico para todos vocês que estão ligados com nós, sobre o futebol. Vamos mandar um milionário Zé Rico aí. Sonhei com você.

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1: Seis horas, 44 minutos e meio. Tá começando a branquear o horizonte, hein? Começando a carregar o dia. Você do Guatambu já dá pra começar a se mexer, se bulir. Quer que seu por suco, igual a nossa amiga aqui. Daqui a pouco manda uma dona por suco. 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

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E quero mandar um bom dia ao nosso amigo da Vila Aurora também, lá pro Zé Carlos, o Sandrinho, pro meu dedo, pro comandante da Força Armada, Napoleão Inês, também toda a criançada, e pro Cristiano, Borracharia Marajá, toda a família, companheirão aí da Borracharia, Cardinei, na Serraria Medalfor também, e toda a família, toda a equipe dele, companheirão também, e pro Neto Cabeleireiro, que tá firme que nem concreto, coração pro Neto, Nenê, Tetê, toda a criançada aí, pra todos vocês que estão ligadão com nós, nosso bom dia. E vamos derrubar a última, gente. Quero mandar para o Puro Suco, que está firme na audiência lá na Vila Sônia. Puro Suco lá para o Eustáquio também, na churrascaria Eustáquio lá na Vila Reis. Mandar para o Robson e a Márcio na churrascaria Terraça Itália, no Jardim Itália. E para todos os ouvintes, para o nosso amigo churrascaria Ripiado, lá para o Nardo, Zé Moreto, João Moreto, Eli Moreto, para todos vocês, Valmodão. É o Baitaca, no fundo da grota.

0: Estamos chegando ao final de mais um programa. Quero agradecer a audiência e a participação de vocês. Quem não atendeu hoje, eu vou atender no próximo, porque tem música que eu não consegui encontrar aqui, mas no próximo vamos atender. E agora vamos ficar com o jornal Primeira Hora, depois o Pingo D'Água com o Padre Fibino, com o Rony Fibino, e continua por aí, gente. Cada um melhor que o outro. Se nós se encontrar, se Deus quiser, no próximo programa. Um bom dia a todos vocês, nosso técnico de som, que até agora com nós também de som, nosso amigão Rafinha. Quero dizer a todos vocês um ótimo fim de semana, com muita paz, muita saúde, que nós nos encontremos de novo na segunda, às 5 da manhã, viu, gente? Fique com Deus, um bom dia a todos e até o próximo, se Deus quiser.
1: Infelizmente, não foi dessa vez.
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2: Hora Oficial do Brasil, 7 horas.
3: Sexta-feira, 10 de julho de 2026.
2: Escândalo do Banco Master. Polícia Federal realiza nova operação e investiga a contratação de influenciadores e monitoramento de desafios.
3: A associação que representa caminhoneiros pressiona Davi Alcolumbre a faltar votação da MP do frete. Senado não deve ter sessões até o recesso.
2: Na guerra no Oriente Médio, Estados Unidos e Irã suspendem ataques com expectativa para novas negociações.
3: Retomada do conflito leva o governo federal a suspender fim do subsídio aos combustíveis.
2: Domínio francês. Com golaço de Mbappé, França bate Marrocos e avança às semifinais da Copa do Mundo pela terceira vez seguida.
3: Hoje, a Espanha enfrenta a Bélgica.
2: Tempo.
4: A sexta-feira será de tempo seco e calor em grande parte do Brasil. O destaque continua sendo a baixa umidade do ar do centro-oeste, interior do sudeste e oeste da Bahia, com índices abaixo dos 30% e até próximo dos 20% em algumas regiões. No sul, uma frente fria muda o tempo, provocando chuva em praticamente todo o Rio Grande do Sul e em grande parte de Santa Catarina, com risco de temporais isolados no norte gaúcho e oeste catarinense, com vento se intensificando e também com raios. Já no norte, o calor e a umidade mantêm pancadas de chuvas, principalmente entre o Amazonas, Pará e Roraima. Em São Paulo, a sexta-feira será de sol, sem chuva e com temperaturas entre 11 e 26 graus, enquanto em Goiânia, a previsão é de muito calor e tempo seco, com umidade abaixo dos 30% e termômetros variando entre 18 e 30 graus.
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3: A Polícia Federal investiga a contratação de influenciadores pelo Banco Master e o monitoramento de desafetos de Daniel Vorcaro.
2: Vamos à capital federal da Bandeirantes Brasília, Felipe Campeão. Bom dia, Felipe.
5: Bom dia, Nelson. Bom dia, Ana. A Polícia Federal deflagrou nesta quinta-feira a décima fase da Operação Compliance Zero com o objetivo de apurar indícios de ação coordenada em redes sociais voltada, em tese, a comprometer a credibilidade e a atuação do Banco Central. A reportagem da Band apurou que entre os alvos desta ação está o publicitário Thiago Miranda, dono da Miranda Comunicação, acusado de ter ligação com o banqueiro Daniel Vorcaro, dono do Banco Master. Segundo a corporação, foram apreendidos celulares, computadores e documentos na casa do publicitário e foram cumpridos dois mandados de busca e apreensão expedidos pelo Supremo Tribunal Federal. As investigações apuram ainda a atuação de possível organização criminosa dedicada à intimidação de jornalistas e monitoramento ilícito de pessoas ligadas a autoridades públicas, a obtenção indevida de informações sigilosas e também a adoção de medidas destinadas a interferir em investigações criminais. Os documentos da Polícia Federal apontam que o publicitário Thiago Miranda seria uma espécie de faz-tudo de Daniel Vorcaro, montando dossiês com repasses de informações e sondagens sobre desafetos do dono Master. Os fatos investigados podem, em tese, configurar crimes contra o sistema financeiro nacional, organização criminosa, embaraço à investigação de organização criminosa, além de outros delitos correlatos, incluindo possíveis violações de dados e de dispositivos informáticos. A defesa do publicitário disse que Miranda não cometeu nenhum ato criminoso e, de acordo com a defesa, Thiago sempre pautou sua atuação profissional pela legalidade, pela transparência e pelo respeito às instituições e pelo livre exercício da liberdade de expressão, não tendo praticado qualquer ato criminoso. Volto com vocês.
3: Bom, e Campeão, a gente tem que falar também sobre o andamento de projetos no Congresso, né? Porque os caminhoneiros estão pressionando pela aprovação da MP do frete, mas a votação não tem previsão para acontecer, né?
5: Exatamente. Representantes dos caminhoneiros ameaçam uma greve, no caso, a medida provisória que reforça a política de pisos mínimos do frete rodoviário não seja votada até o dia 16 de julho no plenário do Senado, mas o governo federal editou essa medida provisória em março com o objetivo de reforçar o cumprimento da política de pisos mínimos do frete rodoviário e dia 16 ela caduca, né? Então, entre outros pontos, a medida torna obrigatório o registro das operações de transporte por meio do código identificador da operação do transporte e o texto também cria mecanismos para punir as empresas e transportadores que contratarem fretes abaixo dos valores mínimos definidos pela Agência Nacional de Transportes Terrestres. O presidente do Congresso, Davi Alcolumbre, ele cancelou, por exemplo, a sessão que analisaria vetos presidenciais por falta de acordo e agora o Congresso não deve votar mais nada de relevante até o recesso, que já começa na próxima semana e só termina no fim de julho. E essa situação ainda gera mais complicação porque quando esse recesso acabar, vai ter um tempo curto para se analisar outras medidas, já que a campanha começa oficialmente na segunda quinzena de agosto e os parlamentares ficam muito focados na campanha eleitoral, dificultando o debate de diversos assuntos. Vão ter algumas semanas de esforço concentrado na tentativa de limpar a pauta, tanto na Câmara dos Deputados quanto no Senado, mas sem a expectativa de que sejam votados temas prioritários. Então, estamos falando aí, por exemplo, da PEC da Segurança Pública, a PEC que prevê o fim da escala de trabalho 6x1 e também a possível indicação de um ministro para substituir Luiz Roberto Barroso no Supremo Tribunal Federal, que se aposentou no ano passado e desde então o STF tem um ministro a menos. São algumas das pautas que estão com dificuldades de avançar aí no Congresso Nacional. Volto com vocês.
3: Obrigada, Campeão, pelas informações. 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
2: 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O Irã acusa os Estados Unidos de novos ataques no sul do país.
3: Explosões foram ouvidas na região na noite de ontem. Os americanos negam terem realizado novos bombardeios.
2: Irã e Estados Unidos devem suspender a troca de ataques reiniciada nesta semana.
3: A expectativa é de que os dois países retomem as negociações por um novo cessar-fogo em breve.
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3: E a retomada dos ataques entre Estados Unidos e Irã
2: nos últimos dias vai adiar o fim da ajuda financeira para os produtores e importadores de gasolina no Brasil. A decisão do governo federal foi tomada diante das incertezas sobre o tráfego de navios pelo Estreito de Hormuz.
3: Pela região, passam 20% do petróleo produzido no mundo.
2: A equipe econômica pretendia encerrar o benefício ainda nesta semana. Para o diesel, o auxílio chegou a ser cancelado na semana passada.
3: Mas a alta no preço do barril forçou o recuo para evitar um aumento imediato dos combustíveis.
2: Segundo o ministro da Fazenda, Dário Durigan, a situação será reavaliada em alguns dias.
6: Eu tinha a expectativa, sim, de tirar a subvenção da gasolina num prazo mais curto. Mas, de novo, a situação da guerra se agrava. O que a gente ouviu foi uma declaração do presidente dos Estados Unidos dizendo que o cessar-fogo estava encerrado e que o acordo de paz já não seria mais executado nos termos em que estava sendo planejado. O que nos acendeu um sinal de alerta, sim, para cautela em que a gente tem que adotar no acompanhamento da guerra.
3: Na próxima terça-feira, o Conselho Nacional de Política Energética vai se reunir para debater o aumento de 30 para 32% da mistura de etanol na gasolina.
2: A mudança é defendida pelo governo federal e pode ajudar a reduzir a dependência externa brasileira por gasolina.
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7: Durante 7h14, vamos para os Estados Unidos. Capriotti chamando. Bom dia, Ricardo Capriotti.
8: Oi, Capri.
9: Oi, Nelson. Bom dia a você. Bom dia, Ana. Bom dia a todos que estão conosco nesta sexta-feira aqui em Nova Jersey. Estamos amanhecendo nesta sexta, 6h14, com 22 graus de temperatura e já a sensação térmica de 26. Mas precisamos falar de quartas de final de Copa do Mundo. Começou ontem essa fase com a classificação da França, derrotando o Marrocos por 2-0. A França é a primeira seleção que se garante nas semifinais da Copa do Mundo. Com direito ao gol de Mbappé, que chega aos 8, iguala-se a Lionel Messi na tabela de artilharia, mas lidera, nesse momento, pelo número de assistências. Esse é o critério de desempate usado pela FIFA para definir quem ficará com a chuteira de ouro ao final do Mundial, caso dois jogadores terminem com o mesmo número de gols. Nesse momento, os dois atletas têm 8 gols marcados, 3 assistências para Mbappé, 1 para Lionel Messi. Vamos trazer aqui Leandro Quesada, que vai falar um pouco dessa classificação da França. E olha, tá difícil parar a seleção francesa. Não é fácil. O time joga de maneira muito ajustada e tem tudo para chegar a mais uma final de Copa do Mundo. Seria a terceira consecutiva e o Quesada explica esses detalhes para todos nós. Diz aí, Quesada, bom dia.
10: Olá, bom dia, Ricardo Capriotti. Rio Ferdinand é dono da melhor frase da Copa do Mundo até aqui. A França é o novo Brasil. O ex-zagueiro inglês da seleção nacional e do Manchester United acertou em cheio em definir a troca de bastão de país do futebol dos brasileiros para os franceses. A França está na semifinal da Copa após eliminar Marrocos por 2-0 em Boston, com gols de Mbappé e Dembélé. Quem vai parar a França? Quem vai parar Mbappé? A França está caminhando firme para mais uma final de Copa. Se isso acontecer, será a quinta decisão em 8 edições, desde 98, quando ergueu o primeiro título. A campanha atual é comandada por Mbappé, artilheiro da Copa, com 8 gols ao lado de Messi, 20 no total, 1 a menos que o argentino. Na semi, o vencedor do jogo Espanha-Bélgica, que se enfrentam hoje em Los Angeles, já se prepara para enfrentar a França no duelo da semifinal. Na outra banda, Inglaterra, Noruega, Argentina poderão estar na final no dia 19 de julho. E aí, qual dessas seleções tem condição de parar a França? Ou melhor, o novo Brasil? Bom dia.
9: É isso aí. A gente vai ver, então, a França agora aguarda o vencedor da outra semifinal entre Espanha e Bélgica. Jogo que acontece nesta sexta-feira, às 16h, em Los Angeles, e que, claro, terá transmissão da Bandeirantes de Ulisses Costa. Ainda falando de França e Marrocos, tivemos incidentes causados nas comemorações dessa vitória francesa, tanto em Londres como na França. No norte da França, uma jovem de 17 anos perdeu a vida nas comemorações, e em Londres, um policial foi ferido enquanto tentava conter manifestações dos festejos dos franceses após a vitória contra a seleção marroquina. Mas Espanha e Bélgica jogam hoje às 16h, e o Alexandre Pretzel está conosco. Ele vai estar nos comentários dessa partida também, ao lado do Cláudio Zaidan, e traz mais detalhes desta outra partida de quartas e final da Copa do Mundo. Diz aí, Pretzel, bom dia.
8: Bom dia, Capriotti, bom dia a todos. A Espanha quer evitar qualquer tipo de favoritismo apontado pela imprensa europeia e também pelos belgas, jogando toda a responsabilidade para cima da Espanha nesse confronto de quartas de final. O técnico Luiz de la Fuente disse que isso não entra no vestiário e que favoritismo não ganha jogo. Ele deve escalar a força máxima com o Unai Simón, que não levou gols ainda em 5 partidas, Pedro Porro, Laporte, Cubarsí e Cucurella, meio de campo com Rodri, Pedri, mais Alex Baena e Dani Olmo, e na frente Lamine Yamal e o centroavante Oyarzabal. Espanha, então, que tem mais time do que a Bélgica, mas vai ter que jogar bastante, porque a Bélgica cresceu demais a partir do mata-mata. Destaques da Bélgica com o técnico Rudi Garcia: o goleiro Courtois, que para muitos é o melhor do mundo, mais o centroavante De Ketelaere, que foi muito bem contra os Estados Unidos, o Van Haneken também, que é um jogador que cresceu demais do meio para frente, mais o Lukaku, que pode começar o jogo, e ainda os dois bons nomes, Tielemans no meio campo, destaque da Bélgica, e também o jogador Trossard, que joga no Arsenal e foi campeão da Premier League e vice da Champions, jogando também uma grande temporada. Então a Bélgica tem pelo menos 4 ou 5 jogadores de boa qualidade, de destaque nessa Copa do Mundo, e acho que pode incomodar. Meu palpite vai ser 1-0 para a Espanha em jogo com a nossa transmissão logo mais. Aqui de Nova Jersey, Alexandre Pretzel.
9: Daqui a pouquinho eu volto com mais informações ao longo da nossa programação de Copa do Mundo. Afinal de contas, está chegando a hora de conhecer a seleção que vai levantar a taça. Pouquinho mais de uma semana, hein, para a finalíssima, dia 19 de julho, aqui mesmo em Nova Jersey, no MetLife Stadium. Daqui eu retorno com vocês, Nelson e Ana. Uma ótima sexta-feira.
7: Valeu, Capri. 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
11: 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Obrigado, Renata. Bom fim de semana. 7h22.
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3: Do título de Gustavo Kirten.
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14: O relator da PEC de redução da maioridade penal na Comissão Especial da Câmara defende que a proposta seja aprovada ainda neste ano.
13: Para o deputado Mendonça Filho, entrevistado na Bandeirantes e na Band News TV, o Brasil está atrasado com relação ao tema.
14: O parlamentar do PL afirma que o argumento de que menores de 18 anos não têm discernimento entre o certo e errado não é o suficiente para invalidar o debate.
15: Para mim não tem nenhuma razão você justificar apenas por esse argumento o fato de que você deva defender a manutenção do status quo, ou seja, um jovem que tira a vida de outra pessoa, que conscientemente ele está assassinando um cidadão de bem, um pai de família, uma mãe de família, estuprando uma mulher com 17 anos, ele vai pegar no máximo 3 anos de regime socioeducativo. E se ele tiver no Rio de Janeiro, já existem resoluções e decisões que reduzem esse recolhimento do jovem no regime socioeducativo para até 6 meses. Relato do Ministério Público do Rio de Janeiro, que lida diretamente com a violência juvenil.
13: Falando ao jornal Gente, Mendonça Filho criticou a postura de alguns deputados e ressaltou que, em caso de aprovação, o tema passará por um referendo popular.
15: Eu creio sinceramente que a esquerda, nesse viés de proteção e de vitimização dos criminosos, inclusive dos criminosos mais jovens, está no caminho absolutamente contrário ao bom senso e à grande maioria da sociedade brasileira, que quer, deseja e pressiona a classe política para que a maioridade penal seja reduzida. Eu defendo, inclusive, que a gente possa submeter, ou deva submeter, e não é uma tese que está ainda decidida do ponto de vista do meu relatório, que eu espero debater de forma ampla, mas que a gente possa submeter um referendo popular no primeiro pleito eleitoral após a aprovação da PEC.
14: Nesta semana, o presidente da Câmara, Hugo Mota, criou a comissão especial para analisar o tema.
13: O novo colegiado ainda será instalado e os integrantes indicados pelos líderes dos partidos.
14: Escolhido o presidente do colegiado, o deputado Aloysio Mendes, do Republicanos, espera iniciar os trabalhos na volta do recesso, na primeira semana de agosto.
13: Em entrevista à Band News TV, ele afirma que o calendário será ajustado para que não seja prejudicado pelo processo eleitoral.
16: Sem dúvida nenhuma, o calendário vai ser atrasado em função das eleições. É por isso que nós estipulamos um calendário com o presidente Hugo Mota de começar esse debate, ampliar o debate, fazer as reuniões que forem possíveis de acontecer antes das eleições e só levar a votação no plenário da comissão especial após as eleições do dia 4 de outubro. Mas, com certeza, nós devemos levar a votação no plenário da comissão ainda esse ano e, segundo o presidente Hugo Mota, levar também ao plenário da Câmara Federal, já votada na comissão especial, antes do final do ano.
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14: Hora oficial do Brasil, 7:30. 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
17: 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Bom dia para você ligado na Super Difusora FM. Eu sou Ednei Beltrame e agora você ouve os destaques regionais. Um adolescente de 16 anos foi detido suspeito de esfaquear uma mulher em Boituva. Segundo o boletim de ocorrência, a vítima foi esfaqueada nas costas e no abdômen. Ela foi socorrida e encaminhada ao hospital, onde permanece sob observação médica. O jovem relatou à polícia que desconhece a mulher e a esfaqueou por, entre aspas, ser o primeiro alvo. Questionado pelas autoridades, ele afirmou que atacaria alguém independentemente do gênero, sem motivação específica. Ainda conforme o boletim, os policiais foram até a casa do adolescente e encontraram uma carta deixada por ele. O conteúdo da mensagem não foi divulgado pelas autoridades. O jovem foi levado à delegacia. O caso foi registrado como tentativa de homicídio e é investigado pela Polícia Civil. Região de Itapetininga será cenário para a produção audiovisual nacional. Os detalhes na voz de Antônio Luiz. Bom dia, Antônio.
18: Bom dia, Ednei Beltrame. Bom dia, ouvinte do Primeira Hora. Itapetininga foi escolhida para ser um dos principais cenários das gravações da nova versão do Sítio do Pica-Pau Amarelo, intitulada O Mundo de Emília. A produção é livremente inspirada na obra do escritor Monteiro Lobato e tem criação e direção do empresário, cineasta e um dos maiores colecionadores do universo do Sítio do Pica-Pau Amarelo no Brasil, Sérgio Marciliano. As filmagens acontecerão na Gargolândia, localizada em Alambari, além de diversos pontos turísticos e culturais de Itapetininga, entre eles o Arraial dos Tucanos, no bairro Morro do Alto. O elenco contará com grandes nomes da televisão, entre eles está a atriz mirim Sabrina Souza, conhecida por interpretar Milena em produções da Turma da Mônica no Globoplay e que atualmente protagoniza a série O Mundo da Lua, da TV Cultura. Com O Mundo Mundo de Emília, Itapetininga passa a fazer parte da história do audiovisual brasileiro e reforça o potencial cultural da região, além de projetar o município para um novo capítulo da dramaturgia, inspirada na obra de Monteiro Lobato. Volto com você, Ednei.
19: A Secretaria de Políticas Públicas para Mulheres de Itapetininga, em parceria com o SEBRAE, realizará mais uma edição do curso SEBRAE Comunidades, iniciativa voltada à capacitação de pessoas que desejam empreender e transformar sua realidade por meio do conhecimento. O evento será entre os próximos dias 20 e 24, das 6 às 10 da noite, na Casa da Mulher. O curso é destinado a pessoas que estão em busca de uma oportunidade de geração de renda, especialmente aquelas que se encontram desempregadas ou são beneficiárias de programas sociais, como o Cadastro Único. Serão disponibilizadas 30 vagas e a participação é aberta tanto para mulheres quanto para homens. Durante 5 dias de atividades presenciais, os participantes terão acesso a conteúdos voltados ao desenvolvimento de competências empreendedoras, planejamento de negócios, identificação de oportunidades e organização financeira. Após a etapa presencial, o programa oferece um acompanhamento contínuo para apoiar a estruturação e o crescimento dos empreendimentos. Os participantes contarão com 6 encontros de mentoria em grupo, realizados a cada 15 dias no período noturno, além de mentorias individualizadas, proporcionando orientação personalizada de acordo com a realidade e as necessidades de cada negócio. As inscrições são de graça e podem ser feitas por meio do link que está no site itapetininga.sp.gov.br. Esse foi o Boletim de Notícias da Superdifusora, comigo Ednei Beltrame. Eu volto às 8h05 no Rancho do Felisbino. 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Segue Jornal Primeira Hora.
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14: O PSDB não terá nenhum candidato na disputa pelo Palácio do Planalto neste ano e vai concentrar esforços para a eleição nacional em 2030.
13: A decisão foi tomada após a confirmação da desistência do deputado federal Aécio Neves em concorrer ao cargo.
14: Presidente nacional do partido, ele alegou que essa campanha ainda será marcada pela armadilha da radicalização política.
13: Mas destacou que no dia seguinte ao segundo turno, os tucanos vão se debruçar sobre a disputa do próximo ciclo.
14: Segundo Aécio Neves, a tendência do partido é não apoiar nem o presidente Lula, nem o senador Flávio Bolsonaro.
13: O pré-candidato do PL desembarcou ontem no Brasil já com a estratégia definida para os próximos dias.
14: O parlamentar classificou como inexplicável a ausência do governo nas reuniões nos Estados Unidos sobre o tarifaço americano de até 37,5% sobre os itens nacionais.
13: Outro ponto no radar é o eleitorado feminino. Um dos caminhos do senador é uma reconciliação com Michele Bolsonaro.
14: Flávio Bolsonaro diz que espera um apoio formal dela, mas frisou que isso só vai ocorrer no tempo da ex-primeira-dama.
22: Eu estou sempre aberto aqui a conversar, né? Sempre esperando o tempo que ela achar que é o suficiente para ela estar com a gente na campanha, vestindo a camisa, porque eu tenho certeza que a Michele pensa igual a mim. Ninguém aguenta mais 4 anos de PT, o Brasil não aguenta mais 4 anos de PT, no final das contas tem que estar todo mundo junto para combater esse inimigo do Brasil, que é o atual governo.
13: Diante dos acenos ao eleitorado feminino, pegou mal entre os aliados de Flávio Bolsonaro uma declaração do presidente do PL.
14: Odemar Costa Neto diz que decidiu extinguir a presidência do PL Mulher.
13: Segundo ele, essa decisão foi tomada porque mulher arruma enguiço com 20, ou seja, problemas umas com as outras.
14: Após a polêmica, em entrevista à Band News TV, ele defendeu a senadora Tereza Cristina como vice de Flávio Bolsonaro.
23: Tem que ser mulher e, na minha opinião, a Tereza Cristina ainda reúne as melhores condições. Tem prestígio, é uma mulher séria, foi excelente ministra e tem uma vantagem, tem carisma.
13: O pré-candidato do PSD, Ronaldo Caiado, cumpriu agenda no Rio de Janeiro e criticou a postura de adversários diante do tarifaço dos Estados Unidos.
0: Nós estamos num Brasil onde um candidato a presidente se preocupa em adiar simplesmente pelo processo eleitoral e o outro que está no governo simplesmente a provocar o Trump porque acha que com isso ele vai resgatar a discussão da soberania.
14: O governo brasileiro segue negociando com os Estados Unidos para tentar evitar a adoção de novas tarifas contra as exportações do país.
13: A avaliação do momento é que os argumentos já foram apresentados para evitar a taxação.
14: Como alternativa, se discute a possibilidade de aumentar a lista de exceções de produtos. O prazo termina no dia 15 de julho.
13: O Planalto também tem outra preocupação, a legislação eleitoral.
14: A ideia é evitar ao máximo questionamentos dos adversários na justiça para não prejudicar o andamento da pré-campanha à reeleição de Lula.
13: A Secretaria de Comunicação Social da Presidência publicou uma cartilha com recomendação para o comportamento do governo, principalmente nas redes sociais.
14: O objetivo é garantir segurança jurídica, transparência e cumprimento das normas.
13: Os ministros não poderão, por exemplo, seguir candidatos, curtir postagens, comentar, compartilhar conteúdo ou marcar perfis.
14: Os órgãos públicos foram orientados ainda a fazer um pente fino nas publicações.
13: As menções a Lula, frases ou vídeos que valorizem as ações do petista deverão ser apagadas.
14: Em São Paulo, Renan Santos, do Missão, foi ao Obelisco e visitou o Mausoléu dos Heróis da Revolução Constitucionalista de 1932.
13: O Romeu Zema, do Novo, não teve agenda pública nesta quinta-feira.
14: O Grupo Bandeirantes vai abrir mais uma vez a temporada dos debates eleitorais neste ano.
13: O primeiro encontro entre os candidatos para o governo de São Paulo será no dia 9 de agosto, com 80 minutos de confronto direto.
14: Os concorrentes ao Palácio dos Bandeirantes terão mais tempo para responder e questionar o adversário, além da total liberdade para andar pelo estúdio.
13: Nesta semana, representantes de Fernando Haddad, do PT, e Tarcísio de Freitas, do Republicanos, confirmaram os últimos detalhes do debate.
14: Na reunião com a direção de jornalismo da Band, um sorteio definiu a posição de cada candidato no estúdio.
13: E também a ordem das perguntas dos jornalistas e quem vai começar os blocos de confronto direto.
14: Os próprios Os políticos vão administrar o tempo entre a resposta e a tréplica. Os partidos concordaram com as regras.
13: O primeiro encontro entre os candidatos aos governos estaduais está marcado para o dia 9 de agosto, às 8 horas da noite.
14: Além de São Paulo, o debate está confirmado em outros 14 estados.
13: No domingo seguinte, dia 16, no mesmo horário, será a vez dos candidatos à presidência.
14: E como manda a tradição, em caso de segundo turno, o primeiro encontro entre os candidatos a governador e presidente será novamente na Band.
13: Bandeirantes 741.
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1: O PIB da China, perto dos 20 trilhões de dólares, já foi menor do que o do Brasil. Faz tempo, mas já foi. Hoje é mais de 7 vezes o nosso. Esses números abrem a lista de comparações, que é longa, incluindo vários países que multiplicaram seus PIBs, deixando o Brasil lá atrás.

0: da CNI, que pode estar abrindo essa discussão necessária. Um conjunto de propostas ele já entregou aos pré-candidatos. Que venham outras propostas e de outras áreas, provocando o debate acima da polarização.
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3: Hora oficial do Brasil, 7h45.
4: Os Estados Unidos criticam a decisão do governo brasileiro de expulsar um espião russo que estava preso por uso de documentos falsos.
3: Sergei Cherkasov se passou por brasileiro por 12 anos e é acusado de integrar uma rede internacional de inteligência.
4: Rodrigo Hidalgo.
5: É na Penitenciária Federal em Brasília, a mais rigorosa prisão do país, que o cidadão russo Sergei Cherkasov cumpre pena por uso de documentos falsos e responde a processos sobre possíveis atos de espionagem e lavagem de dinheiro.
6: O senhor foi preso por qual motivo?
7: Como eu sei, por causa de documento falso.
5: A confissão foi feita ao Supremo Tribunal Federal em 2022, quando foi condenado a 5 anos. O governo decidiu expulsar o espião, o que deve acontecer só no ano que vem, quando ele terminar de cumprir a pena. Mas caso o STF determine o cumprimento da decisão, Sergei pode retornar imediatamente para a Rússia. Um desejo que ele já tinha deixado claro.
7: Quero ser extraditado para a Rússia. Eu concordo com as acusações que a Rússia fez e eu pretendo responder os meus crimes que são alegados pela Rússia.
5: O governo de Vladimir Putin alega que ele é acusado de tráfico na Rússia e já havia pedido a extradição do espião em troca de cooperação com o Brasil. O russo chegou ao país em 2010 e fingiu ser brasileiro por 12 anos. Sergei se passava por Vitor

0: Victor Miller Ferreira e tinha documentos nacionais e internacionais. Possuía carteira de identidade, título de eleitor, certificado de alistamento militar, carteira de motorista, passaporte e até certidão de nascimento. Nesse período, estudou em renomadas universidades como a Johns Hopkins, nos Estados Unidos, onde tentou estágios em agências governamentais e organismos internacionais. A farsa foi descoberta quando foi até a Holanda para fazer estágio no Tribunal Penal Internacional em Haia, durante a invasão da Ucrânia pela Rússia. As autoridades descobriram que o passaporte dele era falso e Sergei foi deportado para o Brasil, onde passou a cumprir pena. Ele é um dos 9 cidadãos russos investigados por usarem identidades brasileiras falsas em diferentes países. A suspeita é de um esquema que parece ter saído de um filme. Durante a Guerra Fria, agentes da KGB teriam vindo ao Brasil e se aproveitado de um sistema que, na época, era puramente de papel. Teriam emitido diversas certidões de nascimento com nomes falsos. O objetivo era o envio de espiões, 20 ou 30 anos depois, para assumir essas identidades.
1: O governo dos Estados Unidos considerou a expulsão profundamente preocupante porque enfraquece o compromisso conjunto internacional contra espionagens.
2: Washington pede a extradição de Sergei Cherkassov por acusação de espionagem no território americano.
1: Já a Rússia reivindica a extradição, alegando que ele responde a processos por tráfico de drogas.
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2: Bandeirantes 7:51.
3: Já está aberto o cadastro no site da FIFA para os interessados em ingressos para a Copa do Mundo Feminina daqui a menos de um ano no Brasil.
2: Repórter Everton Ramos.
4: Pois é, esse primeiro processo, ele é para aquelas pessoas interessadas em adquirir os ingressos da Copa do Mundo Feminina de 2027, que vai ser realizada aqui no Brasil. Não só para essas pessoas que já têm, inclusive, a certeza em adquirir a compra desses ingressos, tem também aquelas pessoas que querem ter acesso às informações de como vai ser feita essa comercialização e também quais vão ser os valores a serem comercializados. A gente não tem ainda acesso aos preços, a FIFA não divulgou os preços e quando começa essa venda. Nesse primeiro momento, então, o interessado deve entrar em um processo muito rápido e simples no site da FIFA e fornecer algumas poucas informações: nome, sobrenome, data de nascimento e e-mail. A partir daí, o cadastro já está concluído e a FIFA, tendo novas atualizações, a data do início da venda dos ingressos vai dar prioridade para esse cadastro realizado de forma antecipada. Só para ressaltar, o valor dos ingressos e a data ainda devem ser divulgados nos próximos meses pela entidade, para se planejar para a Copa do Mundo de 2027, que pela primeira vez vai ser realizada aqui na América Latina, em solo brasileiro, onde a nossa seleção vai em busca de um título inédito, a Copa do Mundo de Futebol Feminino. Nós já temos até o momento 13 seleções garantidas, entre elas o Brasil aqui na América do Sul, por ser país sede, e no futebol europeu, a Espanha, atual campeã do torneio. Copa do Mundo Feminina, que inclusive vai acontecer em 8 cidades sedes aqui do Brasil. A abertura deve ser em São Paulo e a grande final no Rio de Janeiro, no Maracanã. A data de início da competição, marcada para o dia 24 de junho de 2027. E a grande final, 25 de julho de 2027. Claro, a gente nessa expectativa, aguardando o início da venda dos ingressos, essa comercialização, mas também para que a seleção esteja na grande final e levante essa taça inédita.
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6: Alô, amigas e amigos do Esporte a Motor. O presidente da Federação Internacional de Automobilismo, Mohamed Bensouayem, garantiu que Christian Horner voltará à Fórmula 1. O dirigente só não quis dar mais detalhes sobre esse retorno, ou se ele já tem algum destino definido. Christian Horner foi demitido da Red Bull no ano passado, em meio a um desgaste com o staff de Max Verstappen, e após a acusação de assédio de uma funcionária. Horner foi responsável por comandar o projeto da Red Bull desde a fundação da equipe, em 2005.
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4: Bandeirantes 7:58, Karine Gama, bom dia.
5: Bom dia, Ana, bom dia aos nossos ouvintes. São Paulo amanhece com bastante sol, céu claro, mas temperaturas baixas. Os termômetros oscilaram pela manhã entre 10 e 12 graus. No momento temos 12 graus aqui na capital paulista. Hoje não chove, a máxima prevista é de 26 no decorrer da tarde. Seguimos com esse tempo mais seco, até a umidade do ar pode ficar mais baixa durante a tarde de hoje, então o importante é aquele reforço na hidratação. Grande parte do estado de São Paulo com esta mesma condição. Campos do Jordão amanheceu com 4 graus, no litoral temperatura no momento de 13 graus, e as máximas devem passar dos 25 em quase todos os municípios do estado, né, Paulo?
4: E o restante do país, Karine?
5: Pois é, destaco também a formação de novas áreas de instabilidade no interior de Santa Catarina, do Paraná, partes também com chuva nesta sexta-feira no litoral sul da Bahia e as áreas mais ao norte do Brasil. Passando rapidinho para o final de semana, aqui em São Paulo, sábado deve ser também de bastante sol, mas já com sensação de mudanças no tempo devido ao aumento das rajadas de vento. Isso porque no domingo uma frente fria chega até o estado de São Paulo. No sábado, esta frente fria estará em formação no sul do Brasil. Então, Paraná e Santa Catarina, especialmente esses dois estados, em alerta máximo durante o sábado, por conta da formação deste novo sistema que vai mudar o tempo aqui no estado no domingo.
4: Então vamos ficar de olho, sim. Karine Gama, obrigada, viu? Bom fim de semana para você.
5: Para você também. Tchau, tchau.
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4: Apresentação Nelson Gomes
3: e Ana Paula Rodrigues.
4: Diretor responsável João Carlos Saad.
3: Bom dia, Brasil!
4: Bom dia!

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dia! Bom dia, bom dia, bom dia, com muita alegria para você ouvindo a Super Difusora FM 94,5, feita para você, de Itapetininga para toda a região, há mais de 8 décadas no ar. Uma história de 80 e tantos anos, desde PR de 9, depois Difusora AM, Super Difusora 2000, hoje Super Difusora FM, uma história que passa de geração para geração, que ouve a nossa programação, que ouve o Rancho do Filisbino. Só o Rancho do Filisbino, 67 anos no ar. O veinho mais amado do Brasil, com 85 anos de idade. Alô, compadre Filisbino! Bom dia, bom dia, bom dia! Tá frio de novo, né, compadre Filisbino? Senhor amado, o termômetro da Super Difusora FM, aqui no centro da cidade, marcando neste momento 8 graus. Eu tô com frio. Você tá com frio? Tá frio aí onde você tá? Mas que seja um dia quente com o calor humano, que seja um dia quente de realizações, que seja um dia quente para fazer amizades, para fazer acontecer, para ganhar dinheiro, porque é bom também, não é verdade? Fica com a gente, fica com a Super Difusora, fica com o Rancho do Filisbino. Você faz companhia para mim, eu faço companhia para você e juntos a gente leva ao ar o Rancho Sem Tramelas, o Rancho da Alegria, o Rancho da Amizade. A partir de agora, você pode mandar mensagem para o nosso WhatsApp 15996097213. Você não salvou esse contato ainda, né? Salva aí, você pode mandar para toda a nossa programação, para todos os locutores o dia todo, até às 10 da manhã, pro Rancho do Filisbino, e até meio-dia, porque hoje eu trabalho em dose dupla, né? Eu fico também no Manhã Super Difusora até às 11h50. Rancho do Filisbino, sexta-feira gaúcha, sexta-feira baguala, o melhor da música do Rio Grande do Sul está entrando no ar.

0: Tenha um dia lindo, um dia maravilhoso, um dia cheio de coisas boas. 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
0: 8 horas mais 13 minutos. A partir de agora, um desfile de música regional gaúcha nos 94,5 FM da Super Difusora. Bom dia para você do rádio, bom dia para você do site, bom dia para você do aplicativo também. Hoje, sexta-feira, 10 de julho, dia da pizza. Meu Deus do céu, pizza é bom todo dia, né? E quando cai numa sexta-feira, então, sensacional. No cardápio de hoje tem porca véia, gaúcho da fronteira, baitaca, os serranos. Isso só que eu tô vendo aqui na minha tela, essa é só a nossa primeira sequência, viu? Fica com a gente, porque o melhor da música gaúcha está no ar. 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Alô, Dona Cristina, bom dia!
2: Bom dia aos ouvintes da rádio Super Difusora de Tapetininga. Bom dia aos ouvintes do Rancho do Filisbino. Bom dia aos ouvintes da Sexta-feira Gaúcha, do Tatá Parafuso.
0: 8 horas mais 14 minutos, a Maurinha tem o seu bom dia também.
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1: Super Difusora FM, Rancho do Filisbino, e a hora certa, 8 horas mais 20 minutos. Essa primeira pausa de dica especial para você que está ligado na Super Difusora é sobre saúde. Saúde é fundamental, saúde começa pela boca. Sextou, né? Sextou com S de sorriso, com S de saúde, e a gente está aqui com muita alegria recebendo mais uma vez Dr. Neto Salem, da Clínica Integrada Salem. Dr. Neto, em nosso estúdio, bom dia com muita alegria.
2: Bom dia, Ednei, bom dia ao compadre Felisbino, bom dia ao Pedro Paulo e bom dia a você que nos escuta. Tudo bem com você, Ednei?
1: Graças a Deus, tudo bem, tudo certo. Pedro Paulo, tal filho, tal pai. Bom dia, Pedro Paulo.
3: Cadê bom o Pedro?
1: Dia. Tá aqui no nosso estúdio também, acompanhando, né, dando os primeiros passos aí ao lado do papai. Doutor Neto Salem, 8 graus. Essa noite eu imaginei que não ia ficar tão frio, ficou mais frio que eu imaginava. Aquela história da sensibilidade, aquela história da pessoa que quer tomar um sorvete, quer tomar um refrigerante, algo gelado e dói o dente. Sensibilidade não é normal, né? Tem tratamento, é isso?
2: Sensibilidade não é normal, é isso mesmo. O frio, quando ele vem, dói até para respirar. Aquele ar que você puxa, aquele ar gelado, acaba doendo o dente. Ednei, a sensibilidade é um mal hoje que muita gente tem. Por quê? Porque você acaba escovando com excesso de força ali, a gengiva sobe, a raiz fica exposta e ali a gente começa a ter o problema da sensibilidade. 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Temos que fazer um procedimento um pouco mais concreto ali, um pouco mais complicado. 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
2: 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Como você começa a perceber que o bruxismo está te afetando? Quando você dorme a noite toda e acorda cansado. Por quê? Porque você está dormindo, mas o seu corpo está trabalhando. Outro que é muito comum é o problema nas costas, dor nas costas. Você dorme, acorda com dor nas costas, fica o dia todo com a coluna ruim. Esses são os sinais que o seu bruxismo está bem aflorado e precisa ser tratado. E o terceiro, como a gente fala, né? O desgaste no dente. Você vai passar a língua no dente, você sente ali que ele está bem afiado. Esses são os três sinais que o seu bruxismo está acabando com você.
1: Por um tempo eu achei, e muita gente acha até hoje com certeza, que é algo mais característico dos adolescentes. O bruxismo não escolhe idade, né?
2: Não, o bruxismo tem toda a idade, desde o Pedro aqui, que às vezes faz um bruxismo, até mesmo as pessoas que já não têm mais dente e usam a dentadura. Então hoje não tem idade, desde crianças até idosos. Por quê? É a ansiedade do dia, o estresse que você não desconta em nenhum lugar. Então, gente, o bruxismo é sério. Por quê? Porque você vai começar a ter problema em outras partes do corpo, coluna, pescoço. Você vai ter a cefaleia, que é aquela dor de cabeça tremenda. Então, gente, não espere.
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1: Maravilha! 8 horas mais 27 minutos. 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
1: O pessoal tá esperando a sua dança da Shakira lá, viu, doutor?
2: Ô, rapaz, isso daí não vai acontecer, viu?
1: Pedrão, grande abraço pra você. Até a próxima. Valeu, doutor. Até a semana que vem. Dá um tchau aí pra nossa audiência. Vai com Deus.
2: Viu? Aquele abraço. Fiquem com Deus.
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8 horas mais 39 minutos. Atenção para as notas de falecimentos, segundo informações do site do Plano Familiar Camargo Itapetininga. Faleceu ontem em Paranapanema, com 72 anos, Carlos Alberto Mateus da Luz. Seu corpo está sendo velado no Memorial Antônio Ferreira de Camargo e o sepultamento será às 9 horas no cemitério Memorial Parque, em Sorocaba. Faleceu ontem em Tatuí, com 80 anos, Lúcia Antônia Maricato Aires. Seu corpo está sendo velado no Memorial Antônio Ferreira de Camargo e o sepultamento será às 11 horas no cemitério Jardim Colina da Paz. Faleceu ontem em Capela do Alto, com 89 anos, Neuza Aranha Vilaça. Seu corpo está sendo velado na unidade central e o sepultamento será às 13 horas no cemitério São João Batista. Informamos, portanto, os falecimentos de Carlos Alberto Mateus da Luz, Lúcia Antônia Maricato Aires e Neuza Aranha Vilaça. Notas de falecimentos, segundo informações do site do Plano Familiar Camargo Itapetininga.

0: Super Difusora FM, sexta-feira gaúcha, sexta-feira baguala aqui no Rancho do Filisbino e a hora certa, não perde o compromisso não, sempre num oferecimento, rede de farmácias Droga Nossa Express e Café Santo André, 8h41. 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
1: 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O cara que entende tudo e mais um pouco de motoca. 8h45, 15 para as 9. 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
1: 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Passando pelo WhatsApp da Super Difusora 996097213, abraçamos o Carlão da Piscina, que já está com a gente. Ângelo, na vizinha cidade de Angatuba, bom dia. 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

0: Inger, Alice Terezinha no Jardim Brasil, Tânia Sene no Jardim Fogaça, Pedro Marques, motorista de aplicativo, rodando Itapetininga e ouvindo a nossa programação. Bom dia para Neuza Fadiga na Vila Hungria. Edilson, o famoso Chiruzinho da Vila Sônia, tá com a gente também. Bom dia pro Valdir da Varginha, tá pedindo a música Saudade Campeira com o Cipó. Ô, meu amigo, vamos trazer o Cipó então já na sequência pra você aqui, tá bom, Valdir? Obrigado pelo carinho, obrigado pela audiência. Ele tá oferecendo para os filhos, para os netos, para os familiares e todos os amigos. Todos os amigos do Valdir, que são muitos, bom dia e recebam já Saudade Campeira com o Cipó, com o Tchê Barbaridade, aqui na Sexta-feira Gaúcha, na Sexta-feira Baguala. Passando pelo nosso aplicativo da Super Difusora FM, vamos pro Jardim Santa Inês. Alô, Rose, bom dia pra você. Trabalhou a noite toda, já tá descansando, mas antes de pegar no sono, tá ouvindo a Sexta-feira Gaúcha, tá ouvindo a Sexta-feira Baguala, né, Rosi? Bom dia pra você, obrigado pelo carinho, obrigado pela audiência, um beijo, ótima sexta-feira. 8h49, vamos pro Paraná. Paraná é logo ali, né? Alô, Londrina! O homem da minha vida está em Londrina. Meu filho, João Vitor, tá ouvindo a gente também. Oi, João, bom dia, meu filho, como é que você tá? Tudo bem? Já trabalhando, já ouvindo a nossa programação. Ótima sexta-feira pra você e pra todos os amigos aí que estão acompanhando a gente em Londrina. 8h49, Maurinha, conta pra gente aí os destaques do Tatá Parafusos.
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0: Super Difusora FM, Rancho do Filisbino e a hora certa, 8h57. Seguimos falando das melhores marcas de Itapetininga em nossos momentos publicitários, né? O rádio, com certeza, aí fazendo companhia para você, trazendo música, alegria, informação e oportunidade para fazer economia. As grandes empresas de Itapetininga, com certeza, anunciam na Super Difusora FM. 8h58, conexão da Super Difusora com a Pernambucanas. 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
6: Super Difusora FM, Rancho do Filisbino, na sexta-feira gaúcha, na sexta-feira baguala, acertando seu relógio. Não perde o compromisso não, hein? 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Para os meros mortais que estão trabalhando hoje, né? Muita gente emendou o feriadão aí, volta só na segunda-feira. Para você que está descansando, bom dia. Para você que está trabalhando, bom dia também. Que a sua sexta-feira seja maravilhosa na companhia da Super Difusora FM. 9h15 já, passando pelo nosso WhatsApp, abraçamos o nosso querido Alex. Alô, Alex, bairro do Tabuãozinho, sempre acompanhando a sexta-feira gaúcha, a sexta-feira baguala. Bom dia para Dalva Ribeiro na Vila Piedade, Conceição Rosa e Margarida Lopes no Parque da Lagoa. Bom dia para o casal Alcides e Maria Paulino lá no Pinhal. Maria Antônia, ouvindo a gente na Vila Palmeira. Dona Amélia Teles, costureira, disse que escuta a rádio todos os dias, mas ninguém fala o nome dela. Ô, dona Amélia, não faz assim que eu fico triste. Manda mensagem pra cá, passa pela nossa central de atendimento ao ouvinte, chega aqui no microfone e a gente fala sim, viu? Com toda certeza. Ótimo dia, tudo de bom pra senhora. Tá desejando aqui tudo de bom pra gente, pro compadre Filisbino, pra toda a família. O Bininho tá ouvindo a senhora lá, viu, dona Amélia? Amélia Teles, costureira, obrigado pelo carinho, obrigado pela audiência. E só mandar mensagem pra gente aqui que a gente fala com certeza, tá? Mandar um bom dia pro meu amigo Valdir, Valdir da Comunidade Sagrada Família. Gente, rezando a vida não tá fácil, imagina se não rezar então, hein? Nosso amigo Valdir fazendo um convite todo especial pra toda a nossa audiência. Valdir, bom dia!
7: Bom dia, Ednei, bom dia a todos os ouvintes da Super Difusora de Itapetininga. Passando por aqui para convidar a todos para a Santa Missa na Comunidade Sagrada Família. Amanhã, às 19h30. Endereço? Rua Evilásio Massaini Pires, 1715, em Vila Prado. Venham participar conosco. Deus abençoe a todos.
6: Valeu, meu amigo Valdir. Deus abençoe você, todos os amigos aí da Comunidade Sagrada Família. Missa amanhã, então. Tá todo mundo convidado. Anote o endereço aí, ó. Avenida Evilásio Massaini Pires, 1715, Comunidade Sagrada Família. 9h17, 9h17. Hora de ouvir o nosso querido Emerson. Alô, Emerson. 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
6: 9:18, seguimos com a Sexta-feira Gaúcha, com a Sexta-feira Baguala, sempre num oferecimento Tatá Parafusos. 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
0: Super Difusora FM, Rancho do Filisbino, hora certa, 9h25, não perde o compromisso não, não perde o compromisso, não perde a oportunidade, você que tá aí reformando, você que quer dar aquele tapa na beleza da casa, é hora de passar na Império Porcelanatos. 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

0: Super Difusora FM, sexta-feira gaúcha, sexta-feira baguala, hora certa para você não perder o compromisso. 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

Super Difusora FM, Rancho do Filisbino, hora certa para você não perder o compromisso, 9h48. 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
13: Nove e 58, ponto final no Rancho do Filisbino desta super sexta-feira, sexta-feira gaúcha, sexta-feira baguala. Alô, compadre Filisbino, obrigado pelo carinho da confiança em nosso trabalho. Uma excelente sexta-feira para o senhor, excelente final de semana. Segunda-feira, se Deus quiser, a gente está juntos aqui no rancho, né? Para você, compadre Filisbino, para toda a família, para você, ouvinte da nossa programação, você que ficou comigo desde as 8h05 da manhã, vai continuar comigo, porque eu continuo aqui no microfone da Super Difusora. Vou tirar o chapéu, vou tirar a bota, vou tirar a bombacha e na sequência eu volto pro Manhã Super Difusora. Eu aqui no estúdio, a Tuti está chegando por aqui também, depois ela vai pro tenda, a gente segue aí no Manhã Super Difusora. 9h59, pro casal Thelma e José Abrão, que neste momento para, eleva o pensamento a Deus e reza com Luiz Neto a oração final do programa. Até já, gente!
7: Santo anjo do Senhor, meu zeloso guardador, já que a ti me confiou a piedade divina, sempre me rege, me guarde, me ilumine. Amém!
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Sexta-feira chegou. E antes da gente pensar o que ainda tá faltando, é bom a gente lembrar de tudo que Deus já fez por nós nessa semana. Na Bíblia, Salmos 46:1, Deus é o nosso refúgio e a nossa força. Socorro que nunca falta. A semana pode ter sido corrida, pode ter sido difícil, mas você tá aqui. Mas você chegou até aqui. E isso já é motivo para agradecer. Quando a gente coloca confiança em Deus, a gente descobre caminhos que a gente nem imaginava que a gente pode estar sozinho. E a gente nunca tá. Ele e a presença e a certeza da presença nos fortalece nos dias de luta e também a gente celebra essa alegria de ter Deus junto com a gente. Que nessa sexta-feira ele seja um dia muito abençoado, que você receba boas notícias e tenha muitos motivos para sorrir. Deus continua no controle, não esqueça disso. Uma ótima sexta-feira para você.

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3: Bom dia, minha gente. Bora lá, hoje é sexta-feira. Que alegria, que coisa boa estar aqui com você. Já fui pro Tenda, já arrumei tudo com as meninas da QPA. Agora já estou por aqui pra dar bom dia pra você, pra trazer a mensagem, pra trazer esse carinho e já levantar a bola pra deixar pro chefia. Chefia, agora é contigo. Bom dia, tô correndo pro Tenda.
4: É, mulher, essa é a mulher serelepe da Super Difusora FM. Bom dia, Tuti. Bom dia, ouvinte do Manhã Super Difusora. Eu, Ednei Beltrame, continuo por aqui, agora até às 11h50 no Manhã Super Difusora. Bom dia. Bom dia para você do site, do aplicativo, para você do rádio. 94,5, cobrindo dezenas e dezenas de cidades da região. Bom dia. Tá fazendo o quê, hein? Trabalhando, descansando, tá na rua, tá em casa, não importa. Importa que você está em nossa companhia e juntos a gente faz o Manhã Super Difusora até 11h50. A partir de agora você pode mandar mensagem para cá. 15996097213. Salva aí esse número nos seus contatos e manda mensagem pro Manhã Super Difusora. 15996097213. Salva nos seus contatos. 15996097213. Preferindo ligar, pode ligar também aqui para nossa central de atendimento ao ouvinte. 3271-2000, o telefone mais famoso do Brasil, já à sua disposição para você falar com a Super Difusora FM. 10 horas mais 9 minutos, 10 e 9. Manhã Super Difusora começando nesta sexta-feira. Sexta-feira, dia 10. Que combinação, hein? Sexta-feira, sua linda, dia 10, seu dia maravilhoso. Estamos juntos no dia da pizza. Oh, maravilha! Aquela meia marguerita, meia o quê? Meia calabresa, de repente? Pode ser, né? Um bom vinho, de repente até um refrigerante, não tem problema nenhum. Pode colocar ketchup? Não pode colocar ketchup? Qual é a sua pizza, hein? Com ketchup, sem ketchup? Hoje, dia da pizza. Que seja um dia maravilhoso para todos nós, mas que as coisas sérias da vida não acabem em pizza. Isso mesmo, que a gente faça acontecer da melhor maneira e que a sua sexta-feira, que o seu fim de semana seja simplesmente maravilhoso. Para você que manda mensagem para cá, daqui a pouquinho, no final do programa, tem sorteio das sacolas Select. 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Tudo isso do bom e do melhor na Super Difusora FM. Sobe o volume do rádio, 10 e 11. Pode colocar no máximo, meu amigo, minha amiga. O Manhã Super Difusora está no ar.

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2: 10 horas 32 minutinhos, Manhã Super Difusora, edição especial de sexta, atualizando as informações do dia. Conexão, parceria do Manhã Super Difusora com o Jornal Panorâmico. Alô, Juliana Cirila, bom dia para você.
3: Bom dia, Ednei Beltrame, bom dia, ouvinte do Manhã Super Difusora. Itapetininga realiza nos próximos dias 17 e 18 oficinas públicas para discutir a atualização do Plano Municipal de Cultura. Os encontros vão reunir representantes da sociedade civil, artistas, produtores culturais e moradores para apresentar propostas e definir as diretrizes que irão orientar as políticas culturais do município pelos próximos 10 anos. A participação é gratuita e aberta à população. O Sebrae Itapetininga está com inscrições abertas para a oficina como estimular e exercitar sua criatividade. A atividade será realizada no próximo dia 30, de 1 às 5 da tarde, na Secretaria de Trabalho e Desenvolvimento Econômico. A participação é gratuita e as vagas são limitadas. As inscrições podem ser feitas pelo telefone 3272-9218 ou pelo WhatsApp 15-996-43-9081. Para mais informações e outras notícias, acesse jornalpanorâmico.com.br e acompanhe também as redes sociais do Jornal Panorâmico. Até segunda-feira, ouvinte. Até semana que vem, Ednei.
2: Até semana que vem, Juliana. Abraço para você, para todo o time do Jornal Panorâmico. Excelente final de semana. 10h34. Previsão do tempo é pros fracos. Aqui é modo raiz, cara. Aqui é precisão do tempo. É o modo Zé. É o modo pedreiro. É o modo que funciona. Vai chover? Não vai chover? Qual que vai ser a temperatura máxima, hein, Zé? Bom dia pra você, meu querido.
4: Bom dia, Ednei. Bom dia, ouvintes. Tudo bem com vocês? Hoje, 25 graus, não chove. Eu quero mandar um abraço e um ótimo final de semana a todos ouvindo da Subdifusora. Um abraço a todos. Fiquem com Deus.
2: Valeu, Zé. Fica com Deus você também. Obrigado sempre pela sua participação todos os dias aqui no Manhã Superdifusora. 10h34, você que vai para o nosso aplicativo, concorre no final do programa a uma cesta de produtos especiais Santo André Alimentos, hein? 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
2: 10h56, seguimos aqui no Manhã Super Difusora, edição especial de sexta. Ednei Beltrame aqui no estúdio, Quintino Bocaiúva 328 e a Tuti lá no Tenda, hein? Tá rolando o café da manhã maravilhoso. Dá uma passadinha, dá aquele abraço na Tuti. Aproveite as ofertas especiais desta super sexta no Tenda. Já já a Tuti volta com a gente. Mandar um abraço especial aqui pra Silmara. Alô, Silmara, como é que você tá? Tudo bem? Hoje é aniversário da filha Mirella. Alô, Mirella, parabéns pra você. Muitas e muitas felicidades ao lado da mamãe, Silmara, né? É ao lado de toda a família, de todos os amigos. Que Deus abençoe, viu? A Mirella gosta de Claudinho e Buchecha. Meu Deus do céu. Anos 90, hein? Maravilhosos anos 90. Já, já. A gente vai trazer uma do Claudinho e Buchecha para recordar essa década maravilhosa. Aliás, quem acompanha as noites da TV Globo tá podendo acompanhar aí o Pagode Anos 90, né? Tá bacana demais esse documentário, a explosão do pagode que aconteceu nos anos 1990, Catinguelê, Só Pra Contrariar, Raça Negra, né? Ficou ali, firmou os pés no sucesso na década de 90, pagode que começou lá atrás com o Fundo de Quintal. Então você que é da nova geração, que hoje escuta Sorriso Maroto, o Ferrugem, o Dilcinho, essa turma tão bacana que faz um pagode tão legal hoje, você tem que dar uma olhada também, precisa conhecer o pagode dos anos 90. Só Pra Contrariar, por exemplo, né? Depois do Prazer, aquele álbum é maravilhoso. É um dos discos, sim, existiu disco, viu? As pessoas iam na loja comprar CD, comprar LP. O Depois do Prazer, do Só Pra Contrariar, é um dos discos mais vendidos da história da música no Brasil. Vale muito a pena para você que curte o bom e já velho pagode, curtir aí todas essas músicas dos anos 90. Claudinho e Buchecha não é pagode, mas daqui a pouquinho a gente traz então uma do Claudinho e Buchecha dos anos 90, especialmente para Mirella, que tá fazendo aniversário hoje. Tem mais gente fazendo aniversário hoje, né? Ana Cláudia Brizola, da Vila Paulo Aires, bom dia e parabéns. O Elaim, Elaim, né? Elaim Rosa Fernandes Pita, da Vila Carvalho, parabéns. José Leandro Ferreira, do Jardim Santa Inês. A Kathleen, Kathleen Bianca Ferreira, da Vila Piedade, parabéns. Parabéns para Maria de Lourdes Andrade, da Vila Belo Horizonte. E ainda para Thaís Fernanda da Silva, também da Vila Belo Horizonte. Pessoal que está completando hoje mais um ano de vida. Tem a turma que manda mensagem para o 15996097213. Carlão da Piscina, Daniele Aparecida, Alice Terezinha, Tânia Sene, Agnaldo Puro Suco, Renato Catraca, Irene Dias Gonçalves, Natália da Vila Prado, bom dia. Bom dia para Neuza Fadiga e para Marisa Jacinto. 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Hora certa no radinho! Todo mundo aí acertando, hein? 11 em ponto.
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2: 11 horas mais 5 minutos, 11 e 5 no Manhã Super Difusora, todo dia nesse horário. É hora de saber das notícias, das manchetes, tudo que você vai ouvir exatamente daqui 55 minutos no Jornal do Meio-Dia, do estúdio de jornalismo da Super Difusora, a lenda, a voz do jornalismo aqui da Super Difusora, hein? Alô, Antônio Luiz, bom dia!
3: Olá, muito bom dia, Ednei Beltrame. Bom dia também a você, ouvinte do Manhã Super Difusora. O Jornal do Meio-Dia de hoje destaca que Itapetininga foi escolhida para ser um dos principais cenários das gravações da nova versão do Sítio do Pica-Pau Amarelo, intitulada O Mundo de Emília. Em Tatuí, a Secretaria de Meio Ambiente, Agropecuária e Bem-Estar Animal promove mais uma edição da campanha de devolução de embalagens vazias de agrotóxicos. Inscrições para o ProUni do segundo semestre terminam hoje. Edição conta com 471 mil bolsas em todo o país. Na Copa do Mundo, Espanha e Bélgica definem hoje quem vai enfrentar a França nas semifinais. Tudo isso e muito mais daqui a pouquinho no Jornal do Meio-Dia, aqui na Super Difusora, a rádio que é feita para você.
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4: 11 horas mais 10 minutinhos, 11:10, seguimos no Manhã Super Difusora, edição super especial de sexta-feira, agora falando com essa lenda, com essa voz maravilhosa de todas as manhãs aqui na Super Difusora, quando o pessoal sobe o volume, porque sabe que vai ter recado especial, que a gente vai falar sobre saúde, vai falar sobre qualidade de vida. Meu amigo Reginaldo, diretamente de Piracicaba. Bom dia, seja muito bem-vindo ao Manhã Super Difusora.
5: Exatamente, muito bom dia, meu grande amigo Ednei Beltrame.
4: Reginaldo, essa madrugada eu jurei pra mim mesmo, fiz as minhas previsões, que não seria tão frio como a anterior. A anterior tinha dado 9 graus, aí eu acordei hoje, 5:50 da manhã, tava 8 graus, meu amigo do céu, aqui em Itapetininga. Como está Piracicaba, hein?
5: Olha, nesse exato momento também acordei por volta de umas 5 e pouquinho, aqui estava exatamente 8 graus, invejamos de vocês aí, viu, Ednei?
4: Olha que loucura, né? Porque geralmente Itapetininga geralmente tem a temperatura um pouquinho mais alta e hoje empatou 8-8 com Piracicaba, hein?
5: 8-8, frio, gelado e segundo a meteorologia, essa friaca ainda vai até o domingo por aqui, viu, Ednei?
4: Ai, ai, ai, ai, ai. Mas nesse momento o sol tá brilhando, tá bonito, 21 graus. Aqui no centro de Itapetininga, pro sol brilhar, para esse povo fazer acontecer, sorrir, viver a vida, tem que ter saúde, né, Reginaldo?
5: Exatamente, Ednei. Então, o nosso bom dia mais do que especial a todos que acompanham a líder da Eco Itapetininga, a nossa super difusora. É, gente, a friaca, o frio, né? E traz dores. Reginaldo, meus ossos parecem que doem. 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
4: Maravilha, Reginaldo. Muito obrigado pela sua participação aqui no Manhã Super Difusora. Um excelente final de semana. Segunda-feira você está de volta com a Tuti e comigo. Até a próxima!
5: Eu que agradeço a todos, que vocês tenham aí uma sexta-feira linda, final de semana mega super abençoado. Fiquem com Deus e até segunda, família!

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1: 11h23, manhã Super Difusora, edição especial de sexta. 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
2: 11h36, seguimos no Manhã Super Difusora, edição especial de sexta. Lembrando que dá tempo de você entrar no nosso aplicativo, hein? Daqui 9 minutinhos tem sorteio automático valendo os prêmios de hoje, que é um vale-compras da Padaria Conquista e uma super cesta de produtos Santo André Alimentos. 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E concorrer a sacolas especiais de produtos Select. Isso mesmo, Select é tenda, tenda é Select. O sorteio é daqui a pouquinho. Coloca seu nome completo, o nome do seu bairro e a palavra Select em texto para o nosso aplicativo, tá bom? 11h37, tá na reta final também a promoção da Copa do Mundo, né? A Copa premiada da Super Difusora FM. Não tem Brasil mais na Copa, mas para a grande final, o sorteio vai ser daqui uma semana. Às 11h45 da manhã da próxima sexta, a gente vai sortear 50 litros de chopp RT166, vale compras do Tenda Atacado e ainda uma Super TV da Paulistana Móveis e Eletro para você curtir a super final da Copa do Mundo. E aí, tá apostando na Argentina, tá apostando na França? Fora essas duas aí, alguém vai surpreender? O que você tá pensando sobre a Copa do Mundo, hein? A gente lembra que a Super Difusora FM também está numa super cobertura através da Bandeirantes. Logo mais 16h tem Espanha e Bélgica e amanhã os dois últimos jogos das quartas de final. 18h, poderia ser a gente, né? 18h, Noruega, sim, Noruega tá lá, contra quem? Contra a Inglaterra. E depois, às 22h, tem Argentina e Suíça. Que dó da Suíça. 11h38, bora mudar a trilha? Trocou, pronto. Agora é hora de chamar a Tuti. Alô, chefia, manda bala, mulher.
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2: 11h49, reta final do Manhã Super Difusora desta super sexta-feira. Que delícia estar aqui no microfone mais importante da região sudoeste, fazendo companhia para você, você comigo, juntos do Manhã Super Difusora.

0: Difusora. Alô, Giovana Aparecida Nunes, Vila Belo Horizonte. Obrigado pela audiência, viu? Bom dia também para Janaína Pereira, lá no Tupi. E aí, Janaína, tudo bem? Tudo certo? Obrigado por estar aqui, viu? Davi Siqueira, do Jardim Paulista, mandando um abraço especial para a esposa Aline, para a filha Gabriela, tá trabalhando e tá ouvindo a Super Difusora FM. 11h50, 10 para meio-dia. Ô, chefia, chegou aquele momento, né? É hora de dizer tchau.
1: Ô, coisa boa, alegria, gente. Perdi hora hoje, de tanto que eu conversei com a turma aqui. 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Deus abençoe a todos vocês. Obrigada, chefia. Obrigada a todo mundo que faz aí tudo isso acontecer na sexta-feira de um formato tão diferente, mas que dá tudo certo. Graças a Deus. Obrigada a todos. Fiquem com Deus. Beijos. Tchau, tchau.
0: Valeu, Tuti. Obrigado, viu? Excelente final de semana pra você. A Tuti estará aqui no microfone da Super Difusora ao vivo na próxima segunda-feira, claro, apresentando o Manhã Super Difusora. E amanhã, 10 da manhã, tem os melhores momentos da semana do Manhã Super Difusora. 11h51, hora de sorteio. Quem vai levar o Vale Compras da Padaria Conquista? Cecília Alves Castelo Branco. Uau, que nome, hein? Bacana! Cecília Alves Castelo Branco, da Vila Rosa, em Itapetininga. Final do celular 8740. Alô, Cecília, seu nome já está sendo encaminhado lá para a Padaria Conquista. É só passar lá e retirar o seu Vale Compras, retirar, fazer as suas compras, né? Por conta da Super Difusora FM. Kit de produtos Santo André Alimentos, saindo para Conceição, bairro da Conceição. Beatriz Pires Macedo. Alô, Beatriz Pires Macedo, final do telefone 0147. Fatura esse super kit, vem para Super Difusora, Quintino Bocaiúva 328, para retirar o seu super kit, tá bom? Tem as sacolas Tenda, sacolas maravilhosas, incríveis, com produtos Tenda, saindo para Lisete Siqueira. Lisete Siqueira, lá do Turfo Dos Rodrigues, que maravilha! Alô, Lisete, vai direto pro Tenda, viu? Pode passar aqui também, se quiser, claro, mas o seu nome já está com a equipe do Tenda Atacado e você ganhou, então, essas sacolas especiais com produtos e produtos Select para ter aí um excelente final de semana com a família, com os amigos, aproveitando toda a qualidade dos produtos Select. 11h53, um excelente final de semana para você. Obrigado pelo carinho, obrigado pela audiência. Continue com a gente em instantes, Jornal do Meio-Dia. A gente se fala.
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0: muito boa tarde. Hoje é sexta-feira, 10 de julho.
1: Hoje é comemorado o Dia da Pizza.
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0: Apresentação, Paulo Sérgio Evaristo.
1: E também de Antônio Luiz.
0: Produção, também de Paulo Sérgio Evaristo.
1: Vídeos, redes sociais e mesa de áudio, Antônio Rodrigo.
0: Diretora responsável, Cristine Abrão Morelli Atuti.
1: Uma realização da Central de Jornalismo da Superdifusora.
0: E a partir de agora, você confere os destaques desta sexta-feira.
1: A cidade de Itapetininga foi escolhida para ser um dos principais cenários das gravações da nova versão do Sítio do Pica-Pau Amarelo, intitulada O Mundo de Emília.
0: Prefeitura de Tatuí, por meio da Secretaria de Meio Ambiente, Agropecuária e Bem-Estar Animal, promove mais uma edição da campanha de devolução de embalagens vazias de agrotóxico.
1: Sebrae Itapetininga, em parceria com a Prefeitura, realiza a oficina Como Estimular e Exercitar Sua Criatividade, um encontro pensado para quem deseja desenvolver novas ideias, inovar e encontrar soluções criativas.
0: Inscrições do ProUni do segundo semestre terminam hoje. Edição conta com 471 mil bolsas em todo o país.
1: Espanha e Bélgica definem hoje quem vai enfrentar a França nas semifinais da Copa do Mundo de Futebol.
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0: Ah, isso é assunto para Antônio Rodrigo. Boa tarde, Antônio.
1: Boa tarde, Antônio.
3: Boa tarde, Paulo Sérgio Evaristo. Boa tarde, Antônio Luiz. E uma excelente tarde a você, ouvinte da Superdifusora, ligado com a gente aqui no Jornal do Meio-Dia nesta sexta-feira. Sextou com S de sol, uma sexta-feira ensolarada em Itapetininga e região. Depois de mais uma madrugada fria e amanhecer gelado, o sol não demorou a aparecer hoje e a temperatura logo aumentou, chegando aos 18 graus ainda pela manhã. Agora, à tarde, a máxima deve continuar subindo, podendo chegar a 24 graus. Apesar do sol brilhar forte, ainda teremos muitas nuvens à tarde. À noite, a nebulosidade diminui. A umidade relativa do ar está boa, em torno de 63%. As noites e manhãs vão continuar frias no fim de semana, mas no sábado o sol deve esquentar no período da tarde, com a máxima chegando aos 26 graus. Mas ainda amanhã, a aproximação de uma frente fria traz aumento da nebulosidade, chuva fraca e isolada em parte do território paulista e queda nas temperaturas. No domingo, as temperaturas em Itapetininga voltam a cair, com a máxima podendo ficar em 23 graus. Há chances de chuva isolada. E a partir de segunda-feira, o frio deve ficar mais intenso, com mínima de 10 e máxima de 17 graus. Desejo a você uma excelente tarde e eu volto amanhã com mais informações da previsão do tempo aqui no Jornal do Meio-Dia.
0: Ok, muito obrigado, Antônio Rodrigo. Agora, meio-dia e 5.
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1: Muito boa tarde, mais uma vez para você que acompanha o Jornal do Meio-Dia desta sexta-feira. Uma boa notícia aqui para Itapetininga. A cidade foi escolhida para ser um dos principais cenários das gravações da nova versão do Sítio do Pica-Pau Amarelo, intitulada agora como O Mundo de Emília.
0: É, a produção é livremente inspirada na obra do escritor Monteiro Lobato e tem a criação e direção do empresário, cineasta e um dos maiores colecionadores do universo do Sítio do Pica-Pau Amarelo no Brasil, o Sérgio Marciliano.
1: Com o apoio da Prefeitura de Itapetininga, por meio da Secretaria de Cultura e Turismo e da cineasta Gabo, a produção será gravada em diferentes cenários da região.
0: As filmagens acontecerão na Gargolândia, localizada em Alambari, além de diversos pontos turísticos e culturais de Itapetininga, entre eles o Arraial dos Tucanos, no distrito do Morro do Alto.
1: O elenco contará com grandes nomes da televisão. Entre eles está a atriz mirim Sabrina Souza, conhecida por interpretar Milena em produções da Turma da Mônica na Globoplay e que atualmente protagoniza a série O Mundo da Lua, da TV Cultura, inspirada na clássica história de Lucas Silva e Silva.
0: A nova produção contará com episódios inéditos e apresentará uma releitura do universo criado por Monteiro Lobato, mantendo a essência da obra original.
1: Ao longo da história, o Sítio do Pica-Pau Amarelo ganhou diversas adaptações para a televisão brasileira. A primeira na TV Tupi, em 1951. Outra na Band, na década de 1960. Uma versão na TV Cultura, em 1966. A consagrada adaptação da TV Globo, entre 1977 e 1986. Uma nova versão também pela Globo, entre 2001 e 2007. E, posteriormente, uma série em animação lançada em 2012.
0: Com O Mundo de Emília, Itapetininga passa a fazer parte da história do audiovisual brasileiro ao receber as gravações de uma nova adaptação de um dos maiores clássicos da literatura infantil nacional.
1: A produção reforça o potencial cultural da região e projeta o município para um novo capítulo da dramaturgia inspirada na obra de Monteiro Lobato.
0: Jornal do Meio-Dia, agora 12:08.
1: E a Associação das Pessoas com Deficiência de Tatuí, APODET, está com inscrições abertas até hoje para o projeto Oficinas de Arte na APODET, território de acesso contemplado pelo edital de cultura Celina Fius Araújo, da Prefeitura da Estância Turística de Tatuí.
0: A iniciativa vai oferecer gratuitamente oficinas de teatro, dança de salão e canto coral. Com duração de 4 meses, cada atividade contará com 25 vagas, totalizando 75 participantes.
1: O projeto responde à necessidade de ampliar a acessibilidade cultural no município, promovendo a inclusão de pessoas com deficiência em atividades culturais regulares, reduzindo barreiras sociais e fortalecendo vínculos comunitários.
0: A oficina de teatro será oferecida às segundas-feiras, das 9h às 11h, e de canto coral às quartas-feiras, das 14h às 16h, e a de dança de salão às sextas-feiras, das 9h30 às 11h30. Todas estão abertas para pessoas com ou sem deficiência.
1: Com o intuito de valorizar e fortalecer a diversidade e as identidades culturais locais, bem como incentivar protagonismo e a formação artística, as oficinas serão ministradas por artistas e educadores do município com reconhecida experiência nas áreas de dança, da música e do teatro.
0: Ao término do projeto, será realizada uma mostra cultural aberta ao público. A iniciativa também busca contribuir para a formação de artistas e espectadores, estimulando o interesse e a compreensão dessas linguagens artísticas.
1: Reforçando, as inscrições seguem abertas até hoje, sexta-feira, e podem ser realizadas por meio do formulário eletrônico disponível no site da Prefeitura.
0: As vagas serão preenchidas por sorteio, sendo 50% destinadas a pessoas com deficiência, e os contemplados serão comunicados por e-mail ou telefone.
1: As aulas terão início a partir do dia 20 de julho agora, na sede da APODET, localizada na rua Coronel Aureliano de Camargo, número 704, bem no centro de Tatuí.
0: Mais informações podem ser obtidas pelo telefone 15-998-545224 ou pelo Instagram @apodete.tatuí.
1: Jornal do Meio-Dia, olha a hora, agora 12:11.
0: O Sebrae Itapetininga, em parceria com a Prefeitura, de Tapetininga por meio da Secretaria de Trabalho e Desenvolvimento Econômico e com apoio da Associação Comercial, Sindicato Rural e Sincomércio, promove no dia 30 de julho, das 13 às 17 horas, a oficina Como Estimular e Exercitar Sua Criatividade. É um encontro pensado para quem deseja desenvolver novas ideias, inovar e encontrar soluções criativas para o dia a dia e para os negócios, com foco no despertar criativo.
1: A ação será realizada na Secretaria de Trabalho e Desenvolvimento Econômico, que fica na rua Monsenhor Soares, 251, bem no centro, e a participação é gratuita.
0: As inscrições podem ser feitas por meio do telefone 3272-9218 ou pelo WhatsApp 996-43-9081, de segunda a sexta-feira, das 9 da manhã às 5 da tarde. Lembrando que as vagas são limitadas.
1: Jornal do Meio-Dia, olha a hora, agora 12:00.
0: Continuam hoje as obras para o recapeamento das ruas Hermenegildo Orsi, Aparício Pires e Joaquim Pedro de Oliveira, trecho entre a rua Aparício Pires e José Gil Plens, ali na Vila Belo Horizonte.
1: De acordo com a Prefeitura de Tapetininga, por meio da Secretaria de Obras, a empresa responsável pelas obras já realizou serviços de fresagem.
0: E hoje será colocada a massa asfáltica nas vias.
1: Durante as intervenções, a orientação é para apenas moradores e motoristas terem acesso às vias, contribuindo para o bom andamento dos serviços e evitando interrupções nas etapas de execução.
0: E ao todo são 2.041 metros quadrados com serviços de fresagem, guias, sarjetas, sinalização horizontal, com investimento de aproximadamente R$ 208 mil.
1: A sinalização horizontal será feita após a conclusão de toda a obra.
0: Este é o Jornal do Meio-Dia e agora são 12:13.
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0: E a França dominou e venceu o Marrocos por 2-0 na tarde desta quinta-feira em Bostos e se classificou para a semifinal da Copa do Mundo.
1: Mbappé perdeu o pênalti, mas depois fez um golaço. E Dembélé ampliou o marcador em um placar construído todo na segunda etapa, em um período de 6 minutos.
0: Vencedores das quartas de final, os franceses chegam a uma semifinal pela 8ª vez na história.
1: E agora aguardam o vencedor do jogo entre Espanha e Bélgica para conhecer o próximo adversário na disputa pelo tricampeonato mundial, né?
0: É, classificada para a semifinal, a França chegou a 33,9% de chances de título. A Espanha é a segunda mais cotada com 20,4%, seguida pela Argentina com 19,6%.
1: Mbappé chegou a 20 gols em Copas, sendo 8 nesta edição, encostou em Messi com 21 e disputa artilharia histórica.
0: O pênalti perdido por Mbappé foi no primeiro tempo, sofrido por ele mesmo. O jogador bateu mal e Bono fez a defesa.
1: O atacante da França reclamou muito com o árbitro porque a cobrança demorou quase 2 minutos para ser autorizada, enquanto o lance era revisado pelo VAR.
0: Com a derrota para a França, Marrocos foi eliminado da Copa e ainda perdeu uma invencibilidade de 34 jogos. A última derrota havia sido em agosto de 2025 por 1-0 para o Quênia. Isso aconteceu na primeira fase do Campeonato Africano de Nações.
1: As quartas de finais da Copa do Mundo continuam hoje com Espanha e Bélgica. O jogo será disputado às 16h pelo horário de Brasília, no estádio de Los Angeles.
0: É, e a Rádio Superdifusora, em parceria com a Rede Bandeirantes, transmite a partida, que terá a narração de Ulisses Costa e comentários de Cláudio Zaidan e Leandro Quesada. A jornada esportiva começa às 15h30.
1: Depois, às 18h20, ainda tem Esporte em Debate, com a apresentação de Ricardo Capriotti, Alexandre Pretzel, João Paulo Capelanes e Leandro Quesada.
0: Lembrando que os outros 2 jogos das quartas de final serão disputados amanhã. Às 18h, ou 18h, como queiram, tem Noruega e Inglaterra, jogo que acontece em Miami.
1: E às 22h, a Argentina enfrenta a Suíça em Kansas City.
0: É esses jogos, né, que terão acompanhamento total aqui na Superdifusora FM.
1: Jornal do Meio-Dia, agora 12h19.
0: E a suspensão de um jogador da Inglaterra gera revolta na internet.
1: Mais informações com a repórter Daniela Esperon.
7: Jarel Quansá, jogador da Inglaterra, que foi expulso contra o México pelas 8ª de final da Copa do Mundo, foi punido pela FIFA com 2 jogos de suspensão. E essa decisão revoltou a todos do mundo do futebol. Nas redes sociais, todo mundo cobra o critério que a FIFA usou. A comparação é feita com o caso do Balogun, jogador americano que teve a sua suspensão anulada, que também teve uma enorme repercussão. O jogador da equipe da Inglaterra estaria fora da partida contra a Noruega no próximo sábado pelas quartas de final e com essa decisão fica fora também de uma eventual semifinal. Ele foi expulso no segundo tempo do jogo das 8ª de final e o árbitro tomou a decisão depois de rever o lance no VAR. A punição da FIFA deve ser cumprida na Copa do Mundo. Por isso, Quansah só voltará a jogar caso a Inglaterra chegue à final do torneio. O zagueiro do Bayer Leverkusen da Alemanha vinha atuando como lateral direito e, por causa de algumas ausências de opções no elenco inglês, ele acabou jogando na zaga. O jogo entre Inglaterra e Noruega pelas quartas de final será no sábado, 6 horas da noite, no horário de Brasília, em Miami. Quem passar vai pegar o vencedor de Argentina e Suíça na semifinal. Agência Rádio Web com informações da Copa do Mundo, Daniela Esperon.
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1: Jornal do Meio-Dia, agora 12:21.
0: E a atleta Isabelle Sueiro, de 16 anos, de Tapetininga, conquistou uma vaga para representar o Brasil no Campeonato Mundial de OCRO, que será realizado entre os dias 6 e 9 de agosto, lá na Irlanda.
1: A classificação foi obtida após a conquista do primeiro lugar na categoria juvenil de 14 a 16 anos durante o Campeonato Pan-Americano da modalidade, disputado em junho em Salvador, na Bahia.
0: Na competição continental, que reuniu atletas de 13 países, Isabela disputou a prova Standard Course, com cerca de 12 quilômetros e aproximadamente 40 obstáculos.
1: A atleta completou o percurso na primeira colocação na categoria juvenil, resultado que garantiu a classificação para o Mundial.
0: Segundo Isabelle, a conquista representa o reconhecimento do trabalho realizado desde o início da preparação para a modalidade.
1: Ela afirmou que cruzou a linha de chegada com a sensação de ter alcançado um dos principais objetivos da carreira esportiva até o momento.
0: A atleta iniciou sua trajetória competitiva no OCR no começo de 2026, durante uma prova classificatória que foi realizada visando o Campeonato Pan-Americano.
1: O OCR é uma modalidade que combina corrida com obstáculos que exigem força, resistência, técnica, equilíbrio, coordenação e estratégia.
0: As provas incluem desafios como escalada em corda, suspensão corporal, transporte de cargas, travessias e obstáculos naturais e artificiais.
1: E Isabelle contou com que conheceu a modalidade acompanhando o pai em competições e treinamentos. A decisão de competir oficialmente ocorreu após assistir ao Campeonato Pan-Americano realizado no Chile no ano passado.
0: O pai da atleta, Silas Sueiro, afirmou que acompanha a evolução da filha desde o início da preparação e destacou o apoio da família nos treinamentos e na orientação esportiva. Segundo ele, a classificação é resultado da dedicação demonstrada pela atleta ao longo do último ano.
1: A classificação também foi destacada pela atleta Camila Carvalho, que representa Itapetininga em competições nacionais e internacionais. Para ela, a participação de Isabelle no Mundial incentiva outros jovens e mulheres a ingressarem na modalidade.
0: Após garantir a vaga para o Campeonato Mundial, Isabelle afirmou que pretende seguir competindo no OCR, buscar nova participação no Campeonato Pan-Americano e disputar provas internacionais, entre elas a Spartan Race.
1: Jornal do Meio-Dia, agora 12:25.
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1: Meio-dia e 27 minutos, Jornal do Meio-Dia de volta. E amanhã, sábado, tem um mutirão de entrevistas de emprego ali da Duratex para a função de trabalhador ou trabalhadora rural.
0: É, vai ser a partir das 8h30 da manhã na comunidade São Francisco de Assis, que fica na rua Abigail Routes de Moraes, 645, na Vila Mazei.
1: Se você conhece alguém com experiência em atividades rurais e que tenha interesse na vaga, são aproximadamente 15 vagas, viu? Compartilhe essa informação aí no seu bairro.
0: Meio-dia e 28.
1: E como parte das ações voltadas à preservação ambiental e ao fortalecimento das boas práticas no meio rural, a Prefeitura da Estância Turística de Tatuí, por meio da Secretaria de Meio Ambiente, Agropecuária e Bem-Estar Animal, vai promover mais uma edição da campanha de devolução de embalagens vazias de agrotóxico.
0: A iniciativa vai acontecer no dia 13, portanto, próxima segunda-feira, das 8 da manhã às 4 da tarde, no Eco Ponto Sul, localizado à Rua Vitória dos Santos Gomes, sem número, no Jardim Rosa Garcia 2, ao lado da Cooperativa de Reciclagem de Tatuí.
1: Realizada anualmente, a ação conta nesta edição com apoio da Cooperativa dos Plantadores de Cana do Estado de São Paulo, Coplacana, e tem como objetivo promover a destinação ambientalmente correta das embalagens utilizadas nas atividades agrícolas, contribuindo para a proteção do meio ambiente, da saúde pública e da segurança no campo.
0: Pois é, e para que as embalagens sejam recebidas, é necessário que estejam vazias, tenham passado pelo processo de tríplice lavagem, estejam destampadas, com as tampas entregues separadamente, com o fundo perfurado e organizadas por tamanho, ou seja, 20 litros, 1 litro, entre outros, e por tipo, né? Plásticos rígidos ou embalagens não rígidas.
1: Também é solicitado que os produtores informem a quantidade de embalagens de cada tamanho, que seja de 20 litros, 1 litro, etc. As embalagens flexíveis serão pesadas no momento da entrega.
0: As embalagens com capacidade inferior a 1 litro poderão ser entregues juntamente com as de 1 litro. Já aquelas que não atenderem às orientações estabelecidas não serão recebidas durante a campanha.
1: A Secretaria de Meio Ambiente, Agropecuária e Bem-Estar Animal informa ainda que não será necessário apresentar nota fiscal dos produtos para realizar a devolução das embalagens.
0: É, e mais informações podem ser obtidas diretamente com o Departamento de Agropecuária. O telefone, o WhatsApp é o 15-3305-4385.
1: Jornal do Meio-Dia, agora meio-dia e meia.
0: E a Casa Kennedy, Centro Cultural Brasil Estados Unidos, promove no próximo dia 25 de julho, às 4 da tarde, uma edição especial do Café e Arte, em homenagem aos 99 anos de nascimento da artista plástica Maria Prestes de Albuquerque Ferreira, uma das grandes referências da cultura de Itapetininga.
1: Nascida em 17 de maio de 1927 em Itapetininga, Maria Prestes de Albuquerque construiu uma trajetória marcada pela dedicação às artes e à cultura.
0: Filha de José Prestes de Albuquerque e Maria Aparecida de Albuquerque, era sobrinha do ex-presidente do estado de São Paulo, Júlio Prestes.
1: Ao longo da carreira, estudou pintura com mestres como Alberto Tomasi e Oscar Campilha e teve suas obras expostas em importantes salões e mostras no Brasil e no exterior, incluindo Portugal e França.
0: Além da expressiva produção artística, Maria Prestes também deixou sua marca na vida cultural da cidade como cofundadora e membro atuante da Academia Itapetiningana de Letras, contribuindo para a valorização das artes, da literatura e da preservação da memória itapetiningana.
1: O encontro na Casa Kennedy será um momento de celebração de sua história e de seu legado, reunindo arte, cultura e confraternização em um ambiente aberto ao público.
0: A iniciativa busca manter viva a memória de uma personalidade que ajudou a fortalecer a identidade cultural de Itapetininga e inspirou gerações de artistas e intelectuais.
1: Maria Prestes de Albuquerque faleceu em 31 de dezembro de 2014, aos 87 anos, em Piracicaba, e foi sepultada no Cemitério do Santíssimo, em Itapetininga.
0: Jornal do Meio-Dia, agora meio-dia e 33.
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16: Em Itapetininga, o SESI recebe hoje o espetáculo Pequena Frida. A apresentação da Companhia Núcleo traz uma história inspirada em Frida Kahlo, com músicas, jogos e elementos da cultura tradicional, além de reflexões sobre o feminino, identidade de gênero e papéis sociais. O espetáculo acontece logo mais, às 3 da tarde, no Espaço Alternativo do SESI, na Avenida Padre Antônio Brunetti, número 1360, na Vila Rio Branco. Os ingressos são gratuitos e podem ser adquiridos pelo site sesisp.org.br. Amanhã, o Teatro SESI Itapetininga recebe o show Nascimento, com Simone Anselmo e Fabiano Medeiros, cantando Milton Nascimento. O espetáculo é uma homenagem à obra e à trajetória de Milton Nascimento, um dos grandes nomes da música brasileira. A apresentação acontece às 8 da noite no Teatro SESI. Os ingressos são gratuitos e podem ser adquiridos pelo site do SESI. Também em Itapetininga, a cervejaria RT166 preparou uma programação musical especial para o fim de semana. Hoje, às 7 da noite, quem sobe ao palco é Lilian Araújo. Já amanhã, também às 7 da noite, a atração será Lucas e Leria. O espaço RT166 fica na rua Diácono Antônio Nunes Sobrinho, número 2599, na Vila Nastri, com entrada gratuita. Ainda em Itapetininga, a Casa Kennedy recebe neste fim de semana o espetáculo Snoopy, Meu Primeiro Amor. A peça é apresentada pelos alunos do curso de iniciação para novos atores e acompanha Charlie Brown em uma missão para vencer a timidez e chamar a atenção de uma menina muito especial. As apresentações acontecem amanhã e domingo, às 4 da tarde, na Casa Kennedy, que fica na rua Prudente de Moraes, número 616, no centro. Os ingressos podem ser reservados pelo telefone 15 98831 4165. E já como destaque da próxima semana, em Itapetininga, o Travessa 81 recebe no próximo sábado, dia 18, show da dupla Bicudos. A noite promete muita música brasileira em um repertório voltado à MPB. A casa abre às 8 da noite e o show começa às 9h30. Os ingressos podem ser reservados pelo telefone 15 99643-4381. O Rock Bar Pub recebe amanhã a banda Viva La Vida. O grupo sobe ao palco com um show especial em homenagem ao Coldplay, trazendo sucessos que marcaram a história de uma das bandas mais importantes do rock mundial. A casa abre às 9 da noite, na rua José de Almeida Carvalho, número 782, no centro. As reservas podem ser feitas pelo telefone 15 99701-5055. Em Sarapuí, o destaque do sábado é a Feira da Lua. A programação reúne artesanato, praça de alimentação, brinquedos gratuitos para as crianças e atrações musicais. Entre os destaques estão as apresentações da banda Márcia Benedito Cleto e do grupo Amigos da Viola. A Feira da Lua acontece amanhã a partir das 18h no Centro de Integração Comunitária com entrada gratuita. Já em Tatuí, segue até domingo a 12ª Feira do Doce. A tradicional festa reúne milhares de visitantes e mais de 150 opções de doces, além de outras especialidades da culinária tatuiense. A programação acontece diariamente, das 10 da manhã às 10 da noite, na Praça da Matriz, com entrada gratuita. Também em Tatuí acontece o S-Festival Capital da Música, que está integrado à programação da Feira do Doce. O evento começou na quarta-feira e segue até domingo, com uma programação musical variada que celebra diferentes gêneros e reforça o título de Tatuí como a capital da música. As atrações acontecem na Praça da Matriz com entrada gratuita. Um excelente fim de semana e até a próxima Agenda Cultural aqui no Jornal do Meio-Dia.
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0: Um caminhoneiro de 39 anos ficou preso às ferragens ao sofrer um acidente no quilômetro 280 da rodovia Raposo Tavares, ASP-270, na zona rural de Itaí. O acidente aconteceu na manhã de ontem.
1: De acordo com a Secretaria de Segurança Pública, o caminhão, conduzido por um motorista de 28 anos, teria cruzado a pista em local proibido durante forte neblina. Os dois veículos bateram de frente.
0: O homem, de 39 anos, foi socorrido e encaminhado à Santa Casa de Avaré. mas infelizmente não resistiu aos ferimentos e morreu na unidade.
1: O motorista do outro caminhão não ficou ferido. Ele realizou o teste do bafômetro, que apontou o resultado negativo para o consumo de álcool.
0: A perícia técnica foi acionada e realizou os levantamentos no local do acidente. O corpo da vítima foi encaminhado ao Instituto Médico Legal para exame necroscópico.
1: O caso foi registrado na Delegacia de Polícia de Taquarituba como homicídio culposo na direção de veículo automotor.
0: Segundo a Artesp, as faixas 1 e 2 precisaram ser interditadas devido a um derramamento de óleo na pista.
1: Jornal do Meio-Dia, agora meio-dia e 41.
0: Um adolescente de 16 anos foi detido suspeito de esfaquear uma mulher. O fato aconteceu no Jardim Primavera, em Boituva.
1: Segundo o boletim de ocorrência, a vítima foi esfaqueada nas costas e no abdômen.
0: Ela foi socorrida e encaminhada ao hospital, onde permanece sob observação médica.
1: O jovem relatou à polícia que desconhece a mulher e a esfaqueou por ser o primeiro alvo.
0: Questionado pelas autoridades, ele afirmou que atacaria alguém independentemente do gênero, sem motivação específica.
1: Ainda conforme o boletim, os policiais foram até a casa do adolescente e encontraram uma carta deixada por ele. O conteúdo da mensagem não foi divulgado pelas autoridades.
0: O jovem foi levado à delegacia e o caso foi registrado como tentativa de homicídio e é investigado agora pela Polícia Civil.
1: Jornal do Meio-Dia, meio-dia e 42.
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1: Esse horário é reservado para informações do Plano Familiar Camargo.
0: Faleceu hoje às 6h02 da manhã em Itapetininga, Maria Aparecida Silveira Nivaldo Santos. Maria Aparecida contava com 82 anos, era viúva do saudoso Orlando Nivaldo Santos, deixa os filhos Valmor e Christopher. O velório acontece na unidade central da Camargo e o sepultamento será às 5 da tarde de hoje no cemitério São João Batista. E faleceu ontem, às 2 da tarde, em Tatuí, Lúcia Antônia Maricato Aires. Lúcia contava com 80 anos, era casada com José dos Santos Aires e deixa os filhos Luiz, Luciano e Fábio. O sepultamento foi agora há pouco, às 11 horas, no cemitério Jardim Colina da Paz, aqui em Itapetininga. E faleceu ontem, em Capela do Alto, Neuza Aranha Vilaça. Neuza contava com 89 anos, era viúva do saudoso Ricardo Vilaça.

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0: Meio-dia e 48, as inscrições do programa Universidade para Todos, o ProUni, do segundo semestre de 2026, podem ser realizadas até às 23 horas e 59 minutos de hoje.
1: A etapa deve ser feita exclusivamente pelo portal Acesso Único, que é o acessounico.mec.gov.br/ProUni, com o login gov.com, que é o CPF e a senha.
0: De acordo com o Ministério da Educação, esta edição conta com 471.304 bolsas para 380 cursos de graduação, distribuídas entre ampla concorrência de cotas, né, em 879 instituições privadas de educação superior.
1: O resultado da primeira chamada será divulgado em 15 de julho. Já a segunda chamada será no dia 5 de agosto.
0: E podem participar, né, ou podem se inscrever quem participou do Enem em 2024 ou 2025 e obteve média mínima de 450 pontos nas áreas de conhecimento e nota superior a zero na redação.
1: Jornal do Meio-Dia, agora meio-dia e 49. Agora, informações atualizadas do terremoto que atingiu e castigou a Venezuela há pouco mais de duas semanas.
0: Parentes de pessoas desaparecidas seguem com as buscas após a saída de equipes da Venezuela.
1: A reportagem de Pedro Panunzio.
2: Passadas mais de duas semanas desde o terremoto duplo que destruiu o estado de La Guaira, no litoral venezuelano, a possibilidade de encontrar sobreviventes sob os escombros praticamente inexiste. Por isso, nesta nova

0: A etapa da tragédia, as buscas se concentram principalmente na recuperação dos corpos das vítimas. Na tarde desta quinta-feira, Scarlett Rojas, de 32 anos, buscava no que restou de um prédio de 5 andares pela mãe, uma das milhares de desaparecidas não computadas pelos dados oficiais divulgados diariamente pelo governo venezuelano. Ela havia se mudado para o prédio depois da operação dos Estados Unidos que resultou no sequestro do então presidente Nicolás Maduro no dia 3 de janeiro. Mas no dia 24 de junho, quando os tremores atingiram o país, ela estava em Caracas.
1: Com tudo o que aconteceu no país, eu decidi morar com minha mãe, porque ela morava aqui e eu morava lá em Caracas, distanciadas. Então, com esse sucesso que aconteceu, a gente decidiu se unir e continuar a morar juntas.
0: Mãe e filha dividiam um apartamento no primeiro andar de um prédio na região de Praia Grande, uma das áreas de La Guaira mais atingidas pelos terremotos de magnitudes 7.2 e 7.5. Outros familiares de desaparecidos também buscam parentes que viviam no edifício. Contra todas as probabilidades, alguns deles ainda mantêm a esperança de encontrar sobreviventes. Rojas, no entanto, não alimenta o mesmo otimismo.
1: Desde o primeiro dia que eu cheguei e eu vi lá a maneira que caiu o prédio, a maneira que derrubou, a localização do apartamento dele foi uma das mais afetadas. Então, era quase impossível. Quase impossível, mas...
0: O governo venezuelano é alvo de críticas pela demora no início do resgate de possíveis sobreviventes da tragédia. Rojas diz que, nos primeiros 2 dias, cruciais para encontrar pessoas com vida, eram os próprios familiares que realizavam as buscas. Segundo seu relato, a situação só mudou a partir do 3º dia, com a chegada das primeiras equipes internacionais de socorristas. Com a janela para encontrar sobreviventes praticamente fechada, quase todas as equipes já deixaram o país. Os familiares, que haviam conduzido as buscas nos primeiros dias, voltaram aos escombros, desta vez para procurar os corpos de seus parentes. Scarlett Rojas lamenta a interrupção da ajuda.
1: Foi no 3º, 4º dia que elas estiveram aqui fazendo a busca da ajuda, mas após, eu acho que uma semana, a ajuda parou. Agora não tem ninguém.
0: Nesta sexta-feira, parte da missão brasileira, uma das últimas a permanecer no país, voltará para casa. A previsão é que o voo, com as equipes de resgate, desembarque em Brasília às 5 da tarde no horário local. Inicialmente, a previsão era de permanência até o dia 13, próxima segunda-feira. O hospital de campanha montado em La Guaira pela Marinha, porém, permanecerá na Venezuela por prazo indeterminado. Nesta quinta-feira, equipes de buscas da Argentina, que devem ficar na Venezuela até sábado, ainda procuravam por sobreviventes. Durante uma breve pausa nos trabalhos, enquanto esperava uma retroescavadeira remover blocos de concreto, a chefe das operações de busca da Brigada Arg-10, Maria Florencia Pizarro, disse que ainda não se pode descartar completamente a possibilidade de encontrar um sobrevivente.
2: É verdade que a esta altura, com os dias que já passaram, as possibilidades de encontrar alguém com vida diminuem muito. Mas bem, esse é o trabalho que fazemos. Vamos tentar até o último momento.
0: Mesmo quando as chances de localizar pessoas com vida se esgotam, Pizarro diz que as operações não perdem importância.
2: Talvez a gente não consiga resgatar alguém com vida, mas também é importante devolver às famílias seus entes queridos, para que possam se despedir e realizar os rituais que cada povo tem para se despedir de seus mortos.
3: Para despedir a seus falecidos.
0: Apesar da saída de boa parte dos socorristas internacionais, nesta quinta-feira o Comando Sul dos Estados Unidos anunciou a chegada do US San Antonio, navio de transporte anfíbio da Marinha norte-americana. A embarcação atracou no porto de La Guaira para, segundo o comando militar, apoiar as operações de ajuda humanitária. No início do mês, o comandante da estrutura militar norte-americana responsável pelas operações na América Latina e no Caribe, General Francis Donovan, havia informado que cerca de 2 mil militares dos Estados Unidos tinham desembarcado na Venezuela. De La Guaira, na Venezuela, Pedro Panunzio.
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5: Meio-dia e 55, o Índice Nacional de Preço ao Consumidor Amplo, IPCA, considerado a inflação oficial do país, subiu 0,16% em junho, segundo dados divulgados hoje pelo Instituto Brasileiro de Geografia e Estatística, o IBGE.
6: O resultado de junho mostra uma desaceleração da inflação em relação a maio, quando o IPCA havia subido 0,58%.
5: Com o resultado do mês, a inflação acumula alta de 3,36% em 2026. Nos últimos 12 meses, o aumento dos preços foi de 4,64%, abaixo dos 4,72% registrados até maio.
6: Em junho do ano passado, a inflação havia sido de 0,24%.
5: Entre os grupos pesquisados, habitação teve a maior alta de preços no mês e foi o que mais pressionou a inflação.
6: Já alimentos e bebidas registrou queda nos preços, ajudando a conter o índice.
5: Os demais grupos tiveram variações pequenas, entre uma leve queda em educação e uma alta moderada em despesas pessoais.
6: Despesas pessoais teve a segunda maior alta entre os grupos pesquisados, um aumento de 0,25%.
5: Os principais reajustes vieram dos serviços de empregado doméstico, 0,53%, e de cabeleireiro e barbeiro, 0,65%.
6: Em saúde e cuidados pessoais, que subiu 0,23%, o destaque ficou para os artigos de higiene pessoal, impulsionados pela alta de 1,12% dos perfumes.
5: E assim a gente coloca um ponto final no Jornal do Meio-Dia desta sexta-feira.
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6: É, fique agora com o Libório e o Show Sertanejo.
5: Uma boa tarde para você e até amanhã.
6: Boa tarde e até lá.
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incomparável Senhora da Conceição Aparecida, Mãe de Deus, Rainha dos Anjos, Advogada dos Pecadores, Refúgio e Consolação dos Aflitos e Atribulados. Ó Virgem Santíssima, cheia de poder e bondade, lançai sobre nós um olhar favorável para que sejamos socorridos em todas as necessidades em que nos acharmos. Lembrai-vos, Clementíssima Mãe Aparecida, que não consta, que de todos os que têm a vós recorrido, invocando o vosso santíssimo nome e implorando vossa singular proteção, fosse por vós alguma vez abandonado. Animado com esta confiança, a vós recorro. Tomo-vos de hoje para sempre por minha mãe, minha protetora, minha consolação e guia, minha esperança e minha luz na hora da morte. Assim, pois, Senhora, livrai-me de tudo o que posso ofender-vos e a vosso Santíssimo Filho, meu Redentor e meu Senhor Jesus Cristo. Virgem bendita, preservai a esse vosso indigno servo, a esta casa e seus habitantes da peste, fome, guerra, assaltos, ruas, tempestades e outros perigos e males que nos possam flagelar. Soberana Senhora, dignai-vos dirigir-vos em todos os negócios espirituais e temporais. Livrai-nos das tentações do demônio, para que, trilhando o caminho da virtude, pelos merecimentos de vossa puríssima virgindade e do preciosíssimo sangue de vosso Filho, vós possamos ver, amar e gozar na eterna glória. Assim sendo, por todos os séculos dos séculos. Amém.

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0: Alô, Itapete Ninga! Está começando pela nossa super difusora, mais um show de alegria, mais um show de música bonita, música sertaneja, tem pagode, forró, o melhor da música gaúcha, um show de audiência total, porque não tem pra ninguém. Você ficou muito bem informado, muito bem informada. Tivemos aí mais uma baita edição do tradicional Jornal do Meio-Dia, o melhor jornal de rádio, sempre com os melhores: Antônio Luiz, Paulo Sérgio, Evaristo, Antônio Rodrigo. Informação de montão. Daqui pra frente, ó, tomba o carrinho de mexerica, só dá show do Liba, só dá show sertanejo, só dá nós,
1: Brasil!
0: Aquele super boa tarde para você que mora pela nossa região, bairros e distritos vizinhos, cidades vizinhas na audiência. Boa tarde e boa tarde para você aqui da nossa querida e grande Itapetininga. É sexta-feira, sextou, bebezinho do papai, ai, ai, ai, ai, ai, 10 de julho, o ano é 2026 e a temperatura tá daquele jeito, tá legal, 22 graus neste momento na terra das escolas. Aproveito para desejar aquele boa tarde para você aí na lida, na luta, vencendo mais uma semana. E para você que me ouve aí no seu carro, aqui pela cidade, tá pela região, tá trabalhando com seu táxi, ônibus, Uber, van, caminhão, obrigado pela carona, pela sintonia certa. Para todos os motoristas, eu sempre mando
2: aquele abraço.
0: A você, amigão comerciante, semana do pagode, tô na torcida aqui, meu, para que você continue faturando bastante. É sempre bom lembrar que no dia 10 de julho é comemorado o Dia Mundial da Lei. É mole, meu, Dia Mundial da Lei. Zé dos céus, é até a lei tem mundial. Produção e apresentação, mais uma vez, é do seu amigo Libório.
3: Segue o líder.
0: Programação sempre sua, o ouvinte mais inteligente do rádio, que vai comigo até as 3 da tarde, ouvir muita moda, moda boa, nova, véia, bem véia. Tem moda mais ou menos por aqui também, moda meia boca. Aqui tem de tudo pra você, o seu zap, o seu áudio, combinando com você, ó. Até 15 pras 2 você pode aí deixar o seu recadinho pra gente, certo? Até 15 pras 2, áudios com até 15 segundinhos, a gente manda bala, manda pro ar, a gente coloca você no rádio. No final do programa você já sabe, Adalto Som traz. Adalto Som traz Padre Zezinho e Padre Alex Nogueira para interceder por todos nós.
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0: Já de cara, aquele boa tarde todo especial para o casal do meu coração, firmes e fortes na sintonia, graças a Deus, Caboclão Zé Vicente, em Camomila, Paiê, benção, pai.
5: Deus te abençoe, fião.
0: Mãe, titiute, benção, mames.
6: Deus te abençoe, titiute da mãe, bom programa.
0: Obrigado, já tô abençoado, meu povo de Deus, já tô abençoado, prefeitão do povo, Jefferson Brum.
7: Boa tarde, Liba, boa tarde, ouvintes do show do Liba.
0: E...
7: segue o líder.
0: Segue o líder, segue o líder, garotinho. Olha mais um líder chegando aqui, ó. Nosso pré-candidato a deputado federal, Marcelo Nanini. Alô, Tubarão, Tubarão. Encerrou ontem o bolão do Tubarão. E a Cláudia do Jardim Alvorada ganhou sozinha 150 conto, meu. 150 conto do bolão do Tubarão. Tarde, Marcelo.
8: Boa tarde, Liba. Tamo na sintonia aí, ó. 94.5. Um abraço pra você e pra todos os ouvintes aí. Um grande abraço do Marcelo Nanini. Segue o líder.
0: Alô, bonito. Já tá falando como deputado. Alô, Ricieri. Todo o pessoal na churrascaria. Ricieri, Liba. Manda uma moda aqui na churrascaria, Ricieri, que hoje o coração tá daquele jeito, hein? Vou tomar umas hoje. Abraço, Liba, e segue o líder!
1: gente, olá pessoal.
5: Aqui é o Marcos Paulo.
1: E Marcelão, né? Também estamos aqui no programa Show Sertanejo com o Libório. Um abraço.
5: Do Marcos Paulo.
1: Tô acomodando do Marcos Paulo, Marcelo. Um beijão no Marcelo.
0: Aí, Ricieri, olha a primeira mesa de bar. Tem Zezé e Luciano, na sequência, Jorjão.

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1: Boa tarde, meu amigo Libório, seguindo o líder. Senta uma do Zezé de Camargo de fazer ripiar o pelo da capivara. Toca a música pra nós antes de voltar pra casa. E segue o líder.
2: Daí pra Maria da Conceição Faria que gosta, Dalva Ribeiro no alto de Vila Piedade, a Renata no Orquidário Machado, olha o Mirosmar aí.

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0: E quem gosta desse modão é minha tia Tere. Tia Tere gosta. Olha só, tia, um dererê. Tá naquela dúvida ainda, tia? Tá naquela dúvida? Diga pra mim, diga.
1: Niba, esse cara é gago mesmo ou ele tá fingindo?
0: Não, é gago de verdade. Gaguinho, gaguinho, é gaguinho que só.
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0: 1:24, mais 30 segundinhos da tarde de sexta-feira. Mais um final de semana pela frente. 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
0: 1:30, 13 horas e 30 minutos. Vamos voltar no tempo agora, meu povo.
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3: 1h32, eu vou agradecendo aqui a muitas participações. É, a gente já está quase que encerrando o recebimento de recadinhos aqui, porque tem muita gente. Ô, Maca! Meu amigo Maurílio Maca, ô garoto, aquele abraço querido.
4: Manda um abraço aqui pra turminha da antiga Gesmar. Estamos aqui na Trump, Vila Ruda. E vamos que vamos, segue o líder. Valeu, meu irmão, tamo junto.
3: Ô Maurílio, nosso querido Maca, bom final de semana, querido. A Renata Norquidário Machado já mandou aqui, bom final de semana, Liba. Pra você também, Renata. Para todo esse povo maravilhoso aí do Orquidário Machado, o meu muito obrigado pela sintonia, obrigado pela audiência, todos os dias aí acompanhando a melhor de todas, que é a Rádio Superdifusora. Com a palavra, o nobre vereador Miguel Turmeiro.
5: Libório, boa tarde, meu irmão. Liba, capricha uma moda boa para nós oferecer para o nosso povão da nossa querida Itapetininga, área rural, também o distrito, enfim, para todo mundo, Liba, eu sou seu fã e segue o líder.
3: Valeu, Miguelito, grande abraço, querido. A Rose Paz ouvindo a gente na Vila Prado. Alô, Rose Paz, abração para você, obrigado pela companhia. O Diego Fernando ouvindo a gente ali no Jardim Mesquita, dedicando o programa aí para o filhão Théo Augusto, para o pai José Fogaça e a todos os amigos. Tá chegando o aniversário do Zete, o leco-leco da prefeitura. Alô, Zete! Tá querendo o Mato Grosso e Matias, menino! E o Luiz Carlos, é o Luiz Carlos aqui que mandou um recado todo especial pela data do seu aniversário, menino!
6: Boa tarde, Libório! Tudo bem? Aqui é do Paquetá, quem fala é o Luiz Carlos. Eu quero mandar um abraço pro nosso amigo, o Leco Leco, que vai fazer aniversário amanhã.
3: Ao Zete, o Leco Leco da prefeitura.
6: Então vai esse abraço pra ele. Mande uma música aí pra ele, pra alegrar o coração daquele moço, que ele é meu amigo, Charlie Brown. Obrigado, Deus abençoe.
3: Amém, querido. Aí, Zete, o Leco Leco, já Mato Grosso e Matias pra você, querido. A Daniele Choquete tá ligada comigo, tá trabalhando hoje, a Daniele. Ela trabalha ali na Balança, ali na região do bairro da Conceição, tá lá acompanhando o show do Oliba. Bom trabalho aí, Daniele, obrigado pela sintonia. Ela mandou a foto de um lagarto aqui, ó. Meu companheiro de trabalho tá aqui, Liba. É, tá de plantão comigo aqui, ó. Ó o tamanho do lagarto aí, Zé do céu, Zé. Valeu, Daniele, bom trabalho, obrigado pela companhia. O Elião, aposentado, Liba, manda as próximas aí para o Dito Geladeiro e para o Reinaldo, beleza? Beleza, Elião. Claudinei Alves na Nova Itapetininga, seguindo o líder também. Alô, Claudinei. A Solange da Vila Palmeira tá querendo o Sérgio Reis. Sérgio Reis no pente aqui, viu, Solange? Ela pede o modão e oferece pra irmã Leia, que veio de Capão Bonito, e manda também pra todos que estão ouvindo, seguindo o líder aí. Valeu, valeu, Solange. Já, Sérgio Reis. Marquito Delgado, do meu grupo Escolhidos a Dedo. Fala comigo, menininho.
7: Fala, meu amigo Libório, beleza? Boa tarde, como é que você tá? Manda um abraço pra nós aqui no Paquimbo Vire e segue o líder,
3: valeu! Valeu, garoto, diga que valeu! Sueli Teodoro Nanastri, boa tarde, grande líder, Deus abençoe seu final de semana, beijos! Paulo César, da Vila Carvalho!
8: Boa tarde, Libre, é o Paulo César, da Vila Carvalho, manda modão pra nós e uma abençoada final de semana a todos nós e segue o líder.
3: Valeu, querido, grande abraço. Paulo Irsão, da empresa de ônibus São João, tá ligadão também. Alô, Irsão, como é que tá o povo aí da São João, menino?
9: Tamo ligado aqui na garagem, tá eu, Chicão, o Ditão e as meninas também aí da limpeza, a Maria, a Suivi, tão tudo ligado aqui, falou? Tô mandando um abraço pra você aí.
3: Valeu, querido, grande abraço, Irsão, a todos aí da empresa de ônibus São João. Jorginho Protético, Liba, você esqueceu que hoje é o Dia Mundial da Pizza também. É Dia Mundial da Pizza, parmeirense? É, sempre termina em pizza a vida do palmeirense, né, menino? Grande Jorginho Protético, aquele abraço, querido. Ó, outro palmeirense aqui, o Emerson do Uber chegou no rádio.
10: Fala, meu amigo Libório, beleza? Emerson do Uber passando aqui para desejar uma ótima sexta-feira, um bom final de semana. Mandar um beijo para a esposa Rosângela, dizer que hoje a Espanha passa para pegar a França, hein? E hoje é dia de feijoada. Segue o líder, um abraço.
3: Valeu, querido. Diga que valeu. Alô, dona Nilde, seu Paulino aí no Gramadinho, sogros do meu Gabriel, aquele abraço. O Sidney Alves da Nova Itapetininga também tá seguindo o líder. Valeu, Sidney. Quem também tá acompanhando o show do Liba é o José Maria Calisto, ali do bairro do Faxinal dos Almeidas. Liba, estou em uma obra aqui na Mazei, acompanhando você. Um abraço e segue o líder. Alô, José Maria Calisto, do Faxinal dos Almeidas, trabalhando por aqui. Obrigado pelo carinho, obrigado pela audiência. Muito obrigado a todos que deixaram seus recados aqui, hein? Muita gente ainda, muita gente. Legal, hein? Legal. Mas agora a gente vai de moda no rádio. A Solange pediu, eu trago. Ela faz parte do meu grupo Escolhidos a Dedo. Cavalo Preto, pro Zete, o Leco Leco da Prefeitura, que pediu Mato Grosso e Matias na sequência. Sorte tem quem acredita nela. 1:38 na maior audiência da sua tarde.
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1: E nós já estamos de volta, meu, na tarde mais gostosa aqui na Mais Ouvida. 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
1: 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Como é que você acordou hoje? Diga pra mim, bebê. Acordou chique no Billy? Acordou bagualado? Bagualada? Ou acordou igual torcedor do Marrocos, meio jururu? Ai, credo. Meu Deus. Quem que segura aquele tal de Mbappé, aquele François lá? Avestruz, acordou, jururu? 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Big Forte confirma a hora. 7 minutinhos para as 2 da tarde. 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A gente vai com mais participações, agradecendo a todos que chegaram hoje, participaram, deixaram seus recadinhos. A gente já não recebe mais o que tem de ouvinte aqui para a gente agradecer. Não é bolinho não, hein? Não é bolinho, não é brinquedo não, hein? Abraço pro pessoal lá no bar do Zito. Alô, Zito, Mineirinho passou por aqui, Zito. Mineirinho tá aí já, rapaz. Tá aí tomando aquela. Fala, Mineiro.
4: É o Mineirinho que tá falando aqui. Você manda uma moda boa pra nós aí aqui no bar do Zito, que nós tamo tudo embalado aqui, tá? Mande pra nós o Garanhão da Madrugada aqui, que é... Antigamente o Zito foi, presenciava. Obrigado, um abraço e tamo junto e siga o líder.
1: Falou, Mineiro, grande abraço, Mineirinho, todo o pessoal no bar do Zito. Alô, Kelly, Kelly Vasconcelos ali na Padre Albuquerque, Libra. Que você e todos os ouvintes tenham um abençoado final de semana e segue o líder. O Paulo, ali na região do Carvão, também falou comigo. Diga aí, Paulo.
5: Boa tarde, Ligório. Campeão Amute, você que é do bairro do Carvão, aqui perto do Papai de Rui Tapninga. É o professor Teodoro Sampaio. Mulher chorona, chega de chorar.
1: Oi.
5: Agradeço pra minha esposa Lúcia, pra tudo que tá ouvindo. Comendo pra você, segue o líder. Obrigado.
1: Falou, Paulo. Bom final de semana, querido. Thales da Cataia, Tarde Liba e todos os queridos ouvintes do Show Sertanejo. Mesa de bar combina com sexta-feira, hein, Liba? Ótimo final de semana a todos e...
6: Segue o líder.
1: Falou, Thales. Adalva Ribeiro por aqui. Liba, ótimo final de semana pra você. Obrigada pela música do Zezé de Camargo. Tô seguindo o grande líder. Valeu, Dalva. A Maria de Fátima na Belo Horizonte também. Liba, abraço. Tô seguindo o líder. Valeu, Maria. Ó o Henrique aqui. O Henrique Bibi. Fala, Henrique.
7: Parda, Libório. Toca pra nós aí, o Henrique Juliano, hein? E ontem, deitou meu bolão. Mbappé errou o pênalti. faz parte, não?
0: Você viu, rapaz? Você viu? Se ele faz o pênalti, você tava na parada, garoto. Tava na parada. A Tânia Cine, ótimo final de semana abençoado pra todos nós. Amém, Tânia. O Sandro Araújo, nosso querido Sumô. Lima, sextou. Forte abraço e segue o líder. Me coloca no sorteio. Tá todo mundo no sorteio, viu, Sumô? Alô, Maria da Conceição Faria. Fala comigo, Maria.
6: Boa tarde, Libório. Tudo bem?
0: Tudo.
6: Hoje eu mando o programa para o meu cunhado Reginaldo Moraes, que está aniversariando domingo. E para minha sobrinha Jennifer, também, que aniversaria domingo. Se possível, toca Sem Medo de Ser Feliz para eles e segue o líder.
0: Grande abraço, a gente já trouxe o Zezé hoje, o Mirosmar já cantou. Alô, Lauri Rocha, Liba, manda uma moda boa para mim aqui, ó, para mim e para o meu amor, a Mara Banharoto. Também para a cunhada Marlene Banharoto, para o Thales da Cataia. Estamos na escuta aqui no Rancho Dois Corações, seguindo o líder. Alô, Lauri Rocha! Alô, Mara! Grande abraço para vocês aí, para Marlene Banharoto também, toda a família Banharoto. Meu muito obrigado pelo carinho. E o Rogério Balão falou aqui também, menino.
8: Fala, Libório, beleza? Boa tarde, Libão. Quem fala aqui é o Rogério Balão.
0: Opa!
8: Viu? Manda um abraço para toda a rapaziada lá do GDR lá.
0: Ô, GDR!
8: Os cabelos guidão, né?
0: Valeu, valeu, é a galera da Raposo. Abraço, Rogério Balão. Tudo de bom pra você, querido. Ó, o Rafael Aguiar por aqui. Boa tarde, Lima. Firme. Alô, tá todo mundo aí? Abraço, meu amigo Liba, seguindo o líder, estamos ouvindo o show do Liba aqui, ó, na Cardoso Veículos. Abraço para todo o pessoal aí da Cardoso Veículos, aí, ó, coladinho com o novo Cofesa, pessoal ligado com a gente aí. Obrigado pelo carinho, obrigado pela sintonia, tá bom? E o Daniel na construção civil tá firme e forte aí. Fala, Daniel.
9: Ô, Libório, estamos na escuta do teu programa aqui.
0: Opa!
9: Manda uma moda sertaneja pra nós, pra animar nessa tarde. O sol tá de arrebentar a mamona aqui, rapaz.
0: Nem fale.
9: Segue o líder, bebê.
0: Falou, garoto, falou. E a Rosângela, esposa do Emerson do Uber, também falou comigo.
10: Boa tarde, Libório, tudo bem? A Rosângela aqui da Nastri. Como que você está?
0: Chique.
10: Estou passando para mandar um beijinho à sua mãe, saber se ela está bem. Hoje eu estou de folga, estou toda feliz. Aproveitar meu final de semana. Liba, quero pedir uma música. Fundo da Grota para nós.
0: Ah lá,
10: E vai, Corinthians.
0: E vem, e vem.
10: Segue o líder. Boa tarde a todos.
0: Valeu, vem com esse negócio de Fundo da Grota. Fundo da Grota é no Chilindró, meu, é na cadeia. David Lontra, o pedreiro Nutella tá esquisito. Tá esquisito e eu tenho que provar pra vocês aí que o Lontrinha tá sem não, hein?
11: Ei, Liba, boa tarde. Aqui é o Lontra na área. Manda um abraço para todos que estão escutando, para nós aqui na obra, para o tio Gago e para você, Liba. Para você em especial. Segue o líder.
0: Tá vendo? Tá vendo? Tá esquisito, menino, hein? Tá, sei lá, viu? Alô, Zete, Oleco, Oleco, que Deus te abençoe, meu querido, pela data de amanhã, completando mais um ano de vida. Ó, o Ed Show aqui, Ed Show, ó, a partir das 13 horas, domingão, cantando ali no Bar do Zito.
12: Liba, tô aqui fazendo meu Uber, graças a Deus, com muita vontade, com muita determinação. Eu estou escutando o programa e eu acho que o Mineirinho já tá tirando o friso da roda, viu? Acho que ele tá pisando na câmara de ar já. Você presta atenção ou não? Olha a voz do homem. Segue o líder.
0: Mineirinho já tá chamando Jesus de Genésio lá, rapaz. Tá braba a coisa pro Mineiro. Mineirinho já tá, olha, que nem passarinho no barbante, rapaz. Tá que tá. A Naira tá ligada comigo também. Alô, Naira. Naira Salles Gomes. Liba, seguindo o líder todos os dias. Ótimo final de semana pra você e sua família. Deus abençoe. Forte abraço. A Esmeralda Sanches tá no Recham. Boa tarde, Liba. Ótimo final de semana. Linda essa música do Mato Grosso e Matias que tocou aí. Linda mesmo, né, ô Esmeralda? A Mara Banharoto agora é a Mara, Liba. Manda felicidades para o nosso amigo Leco Leco, da família Banharoto, seguindo o líder, amanhã aniversário dele. Aí, Zete, a família Banharoto, mandando aquele parabéns todo especial para você, garotinho. Tuxê, o cavalão das armas. Tarde, meu amigo, ligadinho na melhor. Um pouco sumido, mas sempre acompanhando devido o trabalho de ônibus. Sempre seguindo o líder. Bom final de semana. Parabéns para o José Leandro Pedreiro do Santa Inês. Alô, José Leandro Pedreiraço aí do Santa Inês. Felicidades, garotinho. A Cristina Ferreira tá ligada comigo ali também, no bairro da Conceição. Estamos aqui na escuta, Liba. Se puder, manda uma música para o meu irmão Dair. Ele está aí em Itapetininga te ouvindo. Obrigado, Liba. Valeu, Cristina. E para o seu irmão Dair, aquele abraço e obrigado pela audiência. A Rosana Kishi tá ligada também, Liba. Tô na faxina aqui, ó. E seguindo o líder como companhia. Valeu, Rosana Kishi. A Marlene Banharoto, Liba. Bom final de semana a todos. Deus abençoe. Segue o líder. O Levino tá lá em Capão Bonito. Fala comigo, Levino.
13: Boa tarde, Libório. É o Levino de Capão Bonito. Sextou. Hoje é dia de fundo da grota, sorteio de picanha. É isso? Segue o líder e vai Corinthians em um final de semana abençoado para todos nós.
0: Amém, querido, amém. Andresa do Jardim Brasil, Liba, que a Andresa do Jardim Brasil oferece uma que tá no pente aí, ó, para todos os ouvintes e segue o líder. Beleza. E o Alex do Taboãozinho, fala, Alex.
14: O mate quente para mim, a dança da paneleia, Liba, segue o líder. Boa tarde, Alex Taboãozinho.
0: Ai, querendo a dança da paneleira com o grupo Mate Quente, moda boa. O pessoal da DKC, Liba, manda um abraço pra turma da DKC e toca uma música aí do Mirosmar, Liba, irmão da Lua. Segue o líder, especialmente pro Anderson na Unimed, que está aniversariando hoje, beleza? Um abraço. Valeu, garotinho. Abraço a todos aí, ó, acompanhando a gente na DKC, ouvindo o show do Liba e querendo aí o Mirosmar. Vamos trazer só o Mirosmar então agora, para atender esse povo aí. Cadê o Tatazinho Mota? Tatá, solta a voz aí, cowboyzinho.
15: Fala, Liba! Tata Mota seguindo o líder, sextou, bebê! Hoje tem Rancho Fundo às 11 da noite. Sábado, Pesqueiro Recanto Fogaça às 2 da tarde e Rancho Fundo às 11 da noite. Domingo tem Lanchonete da Val à 1 da tarde e Rancho Fundo às 6 da tarde. Manda um abraço aí pra minha mãe, Carmen Mota, Jeanette Mota, doutor Valdir, o Xavier, nesse mundo do Pastel, Adriano Bomba, Pidarinho, Marcinho, Picaretinho na Antena, Tata Gaguinho, Lona Mota, Jéssica Mota, Fernando Antônio, Marco Bonino, Vareto, Buio Pena e o Careca do Poço Sarutanha. Manda um modão pra nós e segue o líder!
0: Alô, Celinho, Santos Calhas, abraço, querido. Ele mandou aqui, Liba, o Lontra tá igual o Gavião, voando baixo. Liba, tá com fome, o menino.

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0: E nós já estamos de volta, 2h18, na mais ouvida de todas. 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
6: Oi, gente, alô, amigos. Aqui quem fala com vocês é o Rick.
7: E aqui o René.
6: É isso aí. Nós também estamos aqui no Show Sertanejo com ele, nosso grande amigo Libório, o líder absoluto em audiência. 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
0: Eu vou com alguns recadinhos importantes para você aqui, relógio marcando 2h18, passa que passa rapidão, hein? Deixa eu mandar um abraço pro Luizão, lá no Jardim Mesquita. Alô, Luizão, pedreiro dos bão, tá ligado comigo? Obrigado pelo carinho, obrigado pela sintonia aí, tá bom, Luizão? Já tem moda boa, garotinho. Abraço a você e a todo esse povo bacana do Jardim Mesquita. Luizão Pedreiro tá lá, seguindo o líder. E o Bardozito, vamos falar de mais um líder aqui, ó. Vamos falar do garotinho, nosso futuro prefeito, Zito. 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
0: 2h27 no Show do Liba.
8: Abração do Gilberto.
9: Abração do Gilmar.
8: Livório, programa Show Sertanejo.
9: Continue aqui com ele, hein?
8: Abraço, Livório, do Gilberto e Gilmar.
9: Abração.
0: 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Zé Roberto, vamos que vamos, menininho!
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1: E aí, Inácio? Que achou? Que achou? Que achou?
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1: Você gosta, né, Inácio? Você também é outro bocozão, viu? Você também é outro bereba, viu? Pelo amor de Deus. A Rosângela mandou recado aqui no programa. Olha do que ela tava esquecendo, meu.
3: Ah, mandar um beijinho a meu esposo, Emerson do Uber. Bora, bora, bora, que daqui a pouquinho o mocinho tá daquele jeito. Fui.
1: Tá aí, recado dela. A diva de São Miguel falou aqui.
4: Boa tarde, Libório. Aqui é a diva de São Miguel Arcanjo.
1: Oi, diva.
4: Toca o Bruno Marrone para mim, coração de pedra.
1: Olha.
4: Beijo pra todo São Miguel que tá vindo a rádio. Pra você da rádio, e tenha uma boa tarde. E coloca meu nome na oração.
1: Opa!
4: Fazendo, por favor.
1: Oh, deixa com nós. Ó, coração de pedra, barbaridade, careca do Sarutaiá.
5: Boa tarde, meu amigo Lima. Manda um modão pra nós em Chico Rei, Paraná, Canarinho Prisioneiro. Essa vai pro Reinaldo da Nova Itapetininga lá, e vai pro Ripiado Boca de Sacola, e vai pro Mertinho lá em Portugal, ou Boca de Tambor lá. E para todos que estão ligadinhos no show do Liba, aí segue o líder.
1: Valeu, querido. Diga que valeu, garotinho. E esse é outro recadinho curtinho que você mandou aqui.
5: E só para lembrar, o Tatá tá ligadinho no show do Liba.
1: Ô, garotinho. E a Lizete? A Lizete lá no Turvo. Fala comigo, Lizete.
6: Boa tarde, Libório.
1: Tarde.
6: Mando meu grande abraço à tia Florissa da Belo Horizonte e ao tio Gilberto Siqueira. E segue o grande líder.
1: Valeu, querida. Dilma Galdino no Jardim Brasil ligada também. Alô, Dilma. Alô, Eduardo Mota. Grande abraço pra vocês aí. Alô, deixa eu ver aqui. É o André? É o André? Deixa eu ver. Boa tarde, Liba. Manda um abraço para o meu filho Thales aí. A empresa Os Amiguinhos aí, ó. Pro Fililico. Jogar truco, empresta os amiguinhos pro Fililico jogar truco. Abraço, falou André Henrique. Abraço pra você aí, para o filhão Thales. Ele diz, e empresta os amiguinhos pro Fililico jogar truco. Tá bom então. A Maria da Conceição Faria gostou do Zezé. O Rogerião Tintas Pig, Liba. Sei não que você deu para o Lontra na tenda, viu, Liba? O Lontra piorou. Nem fale, hein, rapaz. Foi um esfregão que eu dei nele lá na tenda e ele gostou, rapaz. Não foi nem chá, nem benzimento, foi o esfregão. Ele tava precisando, ele falou, ai, Liba, dá uma esfregada aí. Então daí ele ficou desse jeito, ô Rogerião, Tintas Pig. Você vê o que acontece, menino? Você vê o que acontece com esse povo? Cadê o povo aqui no Zap da Mais Ouvida? Deixa eu agradecer aqui. Olha só quanta gente, meu Deus do céu. O boi da funilaria já se manifestou, boizinho?
7: Boa tarde, meu amigo de bordo. Uma ótima sexta-feira pra você e um abençoado final de semana. Liba, toca aquele modão que você gosta aí. Sexta-feira, pós-feriado, daquele jeito.
1: É.
7: E segue o líder.
1: Anderson Sorocaba, Bibi, você vai ver o Bibi.
8: Boa tarde, meu amigo Libório, com Anderson Sorocaba. Ofereço programação para todos na escuta, pro seu Zé Justo, pra Dona Laura, pro Thiago Braio, pro Eliezer Vilão, pro Mário, pro David, pro Samuca, pra Valéria. Toca o Eduardo Costa pra nós, Libório. Segue o líder e vai, Corinthians!
1: Valeu, garoto! Grande abraço ao Paulo da Funilaria e Pintura, Cinco Irmãos!
9: Boa tarde, meu amigo Libório. Ótimo dia pra você, meu amigo. Segue o líder!
1: Valeu, querido. Quem também falou comigo foi o Juliano. Fala comigo, Juliano. Solta a voz aí, menininho.
10: Boa tarde, Liba. Tudo bem por aí?
1: Opa.
10: Queria pedir uma música aqui pro Joãozinho Teles, em frente ao condomínio Cambuí, na oficina de Funilaria e Pintura. E mandar pra todos os ouvintes aí. Manda pra nós aí. Barquinho, segue o líder.
1: Falou, garoto. Pedro Mendes. Alô, Pedro Mendes, motorista de aplicativo, Liba. Boa tarde com alegria e segue o líder. Valeu, querido. Bom trabalho aí, Pedro. Obrigado pela carona. O Valdemiro de Piramboia. Fala, Liba. Boa tarde. Ótimo final de semana e segue o líder. Quem também mandou recado pra cá? William. William Souto, é isso? O áudio tá meio extenso aqui, mas vamos colocar um pedacinho, vai. Vamos ver o que ele diz.
11: Alô, Libório, boa tarde.
1: Ah, o Irsão, o Irsão já falou aqui hoje. Ô, Irsão, daqui a pouquinho tem o momento da oração, tá bom, meu querido? O Davi Siqueira, ali do Jardim Paulista, Liba, manda um beijo pra minha filha Gabriela e minha esposa Aline. Um abraço para o seu Zé Vicente e sua mãe, a dona Camomila, e a todos os clientes da Siqueira Concertos. Sérgio Marino da Vila Prado mandou boa tarde também, seguindo o líder. A Márcia Fogaça na Vila Santana também ligada. Alô, Márcia, aquele abraço pra você. A Rosângela Aparecida da Vila Santana tá ligada também, Rosângela.
12: É, o meu marido José Maria, que conserta fogão, faz manutenção. O número dele é 15997-860978.
1: Abração pra ele, depois nós manda a conta pra você aí também, tá bom? Alô, Marco Cleto de Tatuí. Liba, tudo belezinha? Ó como é que ele coloca aqui, ó, tudo belezinha? Abençoado final de semana pra você e sua família. Tô aqui batendo ardido na obra e seguindo o líder. Valeu, Marco. A Vera do Jardim Paulista, Liba, que Deus abençoe seu final de semana, amém. O Jair Romualdo de Sarapuí, ligado também. Alô, Jair, abraço pra você, querido. Tá ligado lá o pessoal da Vila São João. A Cleide na Belo Horizonte também mandou boa tarde. O Salvador da Autoescola Vieira também soltou a voz aqui, ó.
13: Boa tarde, Libório. Tudo bom, Libório?
1: Bom.
13: Salvador da Autoescola Vieira. Parabéns pro seu programa aí. Vou contar um caso pra você.
1: Ai, ai, ai.
13: O professor falou, seu Zé, meu pai comprou 50 doces, comeu 40, ele ficou com... ficou com diabetes, professor. Ho, ho, ho, e segue o líder.
1: Ai, Jesus amado. Essas horas o tal de Ari Toledo revira na catacumba, hein? Ai, meu pai amado. A Helenice Silva do Sabiaúna, Liba. Uma ótima tarde pra você. Estou na escuta. Valeu, querido. Diga que valeu. O Renato da CCB da Vila Santana tá ligado comigo aqui. Alô, Renato. Liba, sextou. Ótimo final de semana pra você e para todos os ouvintes. Que Deus abençoe a todos, manda um modão pra nós aí e a todos os ouvintes da rádio, seguindo o líder. Ó o Luluzinho aqui, ó o Luluzinho aqui, Liba. O André Henrique é o ratinho que vai no Matheus e ele me chama de Fililico. Ai, que bito. Você gosta que chame de Fililico? É, Luluzinho. Nilton Peixoto tá ligado comigo. Alô, Nilton Peixoto da loja aqui da Agosto. 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Grande Newton, aquele abraço, menino. Vamos deixar os batatinhas para depois. Provavelmente hoje o nosso programa estenda até as 3h25. Estamos aguardando confirmação aqui. Se Newton Peixoto chegou, tem milionário José Rico?

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0: difusor, o nosso show do Liba hoje dá mais uma estendidinha. A gente vai até as 3h25, hein? Então, ó, até as 3h25, o show do Liba. Depois a gente vai trazer o Coração de Pedra lá pra Diva, lá de São Miguel Arcanjo, tá bom, Diva? Hoje o programa estende um pouquinho e logo após o show do Liba, a transmissão pela nossa rede Bandeirantes de Rádio. Tem Copa do Mundo aqui na Super Difusora. Você vai acompanhar Espanha e Bélgica. E todos os demais detalhes e lances através aí dessa super dobradinha que é uma audiência total. Então o show do Liba hoje até as 3h25. Você vai ter que aguentar o Liba mais um pouco aí, tá? Seja forte, toma um fortificante aí e aguenta nós, tá bom? 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
0: 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Então a gente vai fazer o seguinte, vamos trazer mais uma música e já na sequência os padres aqui do programa intercedendo por todas as famílias e depois a gente continua com o show do Liba, depois com mais música e o momento batatinha no programa. Os batatas estão aqui querendo se pronunciar, hein? Os batatas estão aqui, os xaropetas, ó, estão aqui me azucrinando. Alô, careca do Sarutaiá, pediu a Naira Gosta para o Luizão, pedreiro do Jardim Mesquita, Chico Rei, Paraná.

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1: As orações de hoje com muito carinho para a Diva Brizola e toda a família na cidade de São Miguel Arcanjo. Orações de hoje para a Dona Neuza Rolim e toda a família no Jardim Itália. Para a Dona Neuza Fadiga na Vila Hungria também as orações com muito carinho. A Rosângela, esposa do Emerson do Uber. Liba, coloca o meu nome na oração e toda a minha família. Ótimo final de semana para você. Obrigado, Rosângela, pelo carinho. A você e a toda a sua família, o Emerson aí. As orações aqui do nosso programa pedindo a Deus um abençoado final de semana para vocês, tá bom? Quero dedicar as orações para o meu amigo Marcos Blumer, o paizão do nosso querido Lucas. O Lucas que passou por mais uma cirurgia no meio de semana e amanhã tem mais uma. E vai correr tudo bem, ele está vencendo, é um menino forte, ele que é cooperador de jovens ali no Jardim Bela Vista, e todos estão em oração pela recuperação do nosso querido Lucas. Ao Marcos Blumer eu dedico as orações também, pedindo a Deus muita força a ele, a toda a família neste momento aí. O Eduardo da Itacenter Móveis também está aqui, ó, mandando áudio, pedindo orações para o Lucas, né, Eduardo?
2: Fala, meu grande amigo Liba. Manda oração para nós aqui na loja, seu pai, sua mãe, o Luca lá, que está lá. É, graças a Deus deu uma reagida, mas amanhã ele vai fazer nova cirurgia de novo, porque tem que fazer nova cirurgia. Amanhã, se Deus quiser, a última cirurgia, que amanhã, se Deus quiser, ele volta logo para casa, tá? Deus abençoe, peço a oração de todo mundo, tá? Deus abençoe, garoto.
1: É, estamos conclamando a todos, pedindo orações a todos, ao nosso querido jovem Lucas, pedindo a Deus aí a sua recuperação. Amanhã, com certeza, será a última batalha e ele vai vencer em nome do Senhor Jesus. A toda a família Blumer aí as orações. Para a Dona Nilde, para o seu Paulinho ali no Gramadinho, sogros do meu Gabriel, as orações de hoje. Para o compadre Felisbino, para a Lu também. Ao Caboclão Zé Vicente, a Camomila lá na sintonia. Também para o Diego Fernando, pedindo orações para o filho Theo Augusto, para o pai José Fogaça e a todos os amigos. Para a Lizete e toda a família no Turvo, para o tio Gilberto Siqueira. Orações de hoje também para o nosso querido Zete, o Leco Leco da Prefeitura, que amanhã estará aniversariando. Que Deus te abençoe e te proteja, tá bom, Zete? Padre Zezinho, neste momento, intercede por todos nós.

0: agora a gente traz o padre Alex Nogueira para interceder por todos nós, para todos que neste momento estão implorando por orações. Ele traz a oração do Pai Nosso, essa oração universal e também a Ave Maria. Eu volto já já com mais música aqui no Show do Liba.
1: Em nome do Pai, e do Filho, e do Espírito Santo. Amém. Pai nosso que estais nos céus, santificado seja o vosso nome. Venha a nós o vosso reino. Seja feita a vossa vontade, assim na terra como no céu. O pão nosso de cada dia nos dai hoje. Perdoai-nos as nossas ofensas, assim como nós perdoamos a quem nos tem ofendido. E não nos deixeis cair em tentação, mas livrai-nos do mal. Amém. Ave Maria, cheia de graça, o Senhor é convosco. Bendita sois vós entre as mulheres, e bendito é o fruto do vosso ventre, Jesus. Santa Maria, Mãe de Deus, rogai por nós, pecadores, agora e na hora de nossa morte. Amém. Glória ao Pai, e ao Filho e ao Espírito Santo, como era no princípio, agora e sempre. Amém. Jesus, manso e humilde de coração, fazei o nosso coração semelhante ao vosso. O Senhor esteja convosco. Ele está no meio de nós. A nossa proteção está no nome do Senhor, que fez o céu e a terra. O Senhor Jesus Cristo esteja contigo para te proteger. Esteja à tua frente para te conduzir e atrás de ti para te guardar. Olhe por ti, te conserve e te abençoe. Amém. E a bênção de Deus Todo-Poderoso, Pai, Filho e Espírito Santo, desça sobre vós e permaneça para sempre. Amém.

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3: E já estamos de volta, 15 horas mais 6 minutinhos. 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
3: Quero mandar um grande abraço ao pessoal ali da comunidade de Nossa Senhora do Carmo, porque teremos agora de 16 a 19 de julho, na próxima semana, teremos a festa de Nossa Senhora do Carmo, ali na Avenida Venceslau Brás, 1860, Jardim Marabá. Teremos a parte recreativa, a parte religiosa e a tradicional praça de alimentação também. Então, ó, vai se preparando porque na próxima semana, de 16 a 19 de julho, festa de Nossa Senhora do Carmo, ali próximo da estância Quatro Irmãos. Vai se preparando porque a festa vai ser boa.
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3: Agora sim, o momento batata do programa. Alô, Celinho Santos Calhas, abraço pra você, querido Liba. Toca a moda do gavião aí, gavião que voa baixo pro Lontra. É, eu acho que é o Teodoro Sampaio, rapaz. Eu acho que é o Gino Higieno, viu, Celinho? Abraço pra você, querido. Obrigado pela sintonia. Qual é o primeiro batatinha da turma? É ele. É ele que é gaguinho. É o nosso querido. Ele manda o áudio e esquece do Digão e do Lontra, depois ele digita. Gaguinho, diga, meu filho, manda seu recado aí. Hoje tem mudança de lua, hein? Vamos ver se você melhora essa gagueira aí, cowboy.
5: Bom dia, Liba! Tudo bem, meu amigo?
3: Opa!
5: Manda um abraço pra galera da LLM Locações e pra todos os ouvintes. E tenha um abençoado final de semana. Tchau, obrigado. E segue o líder xerife.
3: Falou, gaguinho. Daí ele colocou aqui, esqueci do Digão e do Lontra, Liba. Tá lembrado, menino. Grande abraço, gaguinho. Obrigado pela sintonia. Deixa eu mandar um boa tarde agora aqui para eles, os malas de carteirinha do nosso programa. Quem montou esse time foi esse cara aqui, ó, Laerte da Bilhar Camp, o popular mentor.
6: Boa tarde, Libório, sexta-feira maravilhosa, quem fala aqui é o mentor. Ô Liba, toca aí hoje pra nós, Fernando Mendes, Lindomar Castilho, nós somos dois sem vergonha, você vai arrasar hoje. Mandar um abraço pro Leco-Leco da Prefeitura, parceiraço, pro Vareta, pro Miltinho e pro João lá do Boteco da Chapadinha. E pra você, meu querido, e segue o grande líder,
3: Bibi. Grande mentor, olha a moda que ele quer, nós somos dois sem vergonha. Você é bem sem vergonha, viu, cara? Você é terrível. Olha o que você armou pra mim, foi trazer Teca da Buzina.
7: Fala, seu lindo da Buzina, boa tarde, beleza? Manda música lá pro nosso amigo, pro Mauro Mortadela, Mr. M, pai pro Datinho, pro do Funileiro, pro Nata Funileiro, pro Bafúncio, pro meu amigo pro Sul, pro meu amigo Daniel, Danilo, Cris Lei, Marco Funileiro, Liba, sextou, toca pra nós hoje, sexta-feira, sua linda. Segue o líder. Tchau, obrigado, pressão 12x8, Bibi.
3: Tá 12x8 na vossa cabeça, na vossa mente. Cadê ele agora? Cadê o puro creme do milho? Ai, meu pai do céu, lá vem ele com o Fábio Júnior na minha cabeça.
8: Atenção, Crisebeck, Bibi, Popó, com a louca cida, primeira serginha do Bosch, ali, sem ralerina, no sol, do Marinho, pro alto, Marcos Pisteco, Mineiro, do Vador Poeta, Pano Mecano, Pouco Sena, entrando, Fujo, outro, Popa, Fute, Coliba, toca uma pra nós hoje aí, pra animar a sexta-feira nobre, Fábio Júnior, enrosca, garoto, e segue o líder.
3: Ave Maria, graças a Deus, é sexta-feira, é sexta, ai Jesus amado, é só tomando um cafezinho ali na Cafeteria e Doceria Santa Rita, hein? 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Abraço para o Fililico e para a Pâmela. Pafúncio, você é o último da semana, Pafúncio.
9: Tarde, Limor, Bibi. Ei, rapaz do céu, o Bistec tá achando jeito de ganhar dinheiro mesmo, rapaz. Tá inventando tudo que é jeito de moda agora, rapaz. Ah, Marco, Zé Gapitas, que gostou de você buzinar aí toda vez, buzina na frente dele, rapaz. Ah, já deu ideia lá pro Bistec lá no lugar daqueles caras antigos lá agora. Vai montar a loja do Bistec lá, rapaz. A loja da buzina vai ser lá, pai. Ele tá indo manjando bem já de buzina, já, rapaz. Então ele vai fazer os testes de buzina lá. Vai ter a buzina da Fonfon, a da Paquerinha também, do Bibi também vai ter lá, rapaz. Rapaz do céu, disse que vai levar até o Marcelão pra trabalhar lá com ele lá, rapaz. Senhor amado, só o nome da loja já vai ser seu tarde buzinaço lá, a loja do Bistec lá. Senhor amado, segue o líder, Bibi.
3: Ô, Pafúcio, chegou uma informação aí. Quem que é esse cara que você tá postando no story aí, ó? Você e ele. Você pode me explicar, Pafúcio, de quem se trata esse cara que toda noite tá te chamando pra tomar cerveja e vocês postam fotos juntos, abraçadinhos, Pafúcio? Me chegou uma informação muito curiosa por aqui, viu, garotinho? Uma informação muito sinistra. Tô de olho no senhor, hein, Pafúcio? Fica esperto, menininho. Vamos levantar essa lebre. Alô, Marcinho Lopes, em São Miguel Arcanjo. O pessoal tá ligado lá no sítio Três Irmãos, na escuta do Show do Lima. Forte abraço, tchau, obrigado e segue o líder. Vamos pra São Miguel Arcanjo, porque a Diva Brizola pediu. Bruno e Marrone, a moda é boa, a moda chonada, melada, trincada e lascada, Zé do céu. Essa é pra fazer a bandida suspirar. E aqui vem na sequência então, hein? Duas vezes você, César e Paulinho.

0: 10:19, agora agradecendo a você pela gigante audiência em mais uma semana. Eu passo aqui, a produção já passou a relação dos ganhadores. Passo aqui para você que me acompanhou. Olha, uma deliciosa feijoada saiu aqui para o Emerson Martins, o Emerson do Uber, e outra para a Kelly Vasconcelos, ali da Padre Albuquerque. O delicioso frango assado saiu para o Marcos Blumer, meu querido amigo Marcos Blumer, aqui na Vila Hungria. E a costela da Casa de Carnes Morelli sai aqui para Eduardo, da Ita Center Móveis, o Eduardo Bocudão. Vamos agradecendo a você e deixando as saideiras. Olha só que presentão, hein? Leonardo, alô Luísa!
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0: Amanhã, na sequência, meu maninho J. Hernani com Edson e Hudson, surtei. Bom final de semana, fiquem com Deus. Até segunda-feira. Alô Zé Tio Leco Leco, parabéns, meu amigo!

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1: Aí, Júnior, o que será que tinha naquele áudio, hein, meu irmão?
2: César, eu também quero saber, velho.

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1: 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Mas manda o que está no seu coração.
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0: continua. Eu sei que você é contra o Neymar.
1: Não, não sou contra o Neymar. Não,
0: tá tudo bem, não, vocês não. podem ser.
1: É que ele
0: ser.
1: Foi convocado, o Ancelotti foi dúbio na convocação do Neymar.
0: Não, não foi dúbio.
1: Porque ele falou que isso ia levar jogador em condições.
0: O Ancelotti foi um covarde não colocá-lo no início do jogo. Coloca. Se ele põe o Neymar no início do jogo...
1: Ia perder de 4-0.
0: Nossa, então
1: porque
0: esquece.
1: Porque o Neymar, depois que entrou...
2: Atenção,
1: o
2: Neymar não, que marca. Peraí. Eu tenho que criar uma vinheta pra ti, porque todos nós quatro... Nossa, segurada. Nós quatro, nós temos cada uma vinheta aqui, certo? Certo. Que são vinhetas quando a gente foge da nossa realidade. Uhum. Tu tá querendo dizer que um jogador convocado pra uma Copa do Mundo, ele vai chegar assim, professor, o senhor não me coloca... Porque eu não tenho condição de jogar. Não. Ah, para aí, Ulisses. Nem tu acredita nisso aí, Ulisses. Nem tu acredita nisso aí, cara.
0: Ele contou isso pra mim. Então você tá falando que ele é um mentiroso?
2: Não, eu não tô dizendo.
0: Você tá falando que ele é um
2: mentiroso? Não, eu não tô dizendo.
0: É o que você tá dizendo.
2: Não,
0: porque
2: eu não
0: se ele chegou pra mim... Não, dá licença. Não,
2: tu tá falando de uma exceção, então. Tá de brincadeira que o jogador vai chegar e vai dizer.
0: Foi machucado e ninguém fala nada.
2: Para, cara, para.
0: Como um Kaká na África do Sul.
2: Nem tu acredita nessa tese aí, irmão.
0: Para, cara. Quem não acredita? Não, você não acredita. Porque você é o dono da verdade. Se o cara é o
2: fato... Eu não sou dono da verdade.
0: Mas se o cara é o fato...
2: Não sou dono da verdade.
0: O cara chegou e
2: tu fizesse uma ironia como nós quando o João Pedro não foi chamado e o Neymar entrou no lugar dele. E tu disseste a mesma coisa que nós. Quero ver o João Pedro agora, chateado por não estar convocado, dizer que foi legal o Neymar ser chamado ao invés dele.
0: Isso vocês são fofoqueiros que ficam levantando esse tipo de coisa, ficam fomentando a fofoquinha. Quero ver o que ele vai sentir.
2: Tem que criar uma vinheta pra ti aqui também.
0: Eu vou dar uma vinheta pra você. É que aqui é muito conteúdo, mais do que você imagina. Agora, o que acontece é o seguinte. Entendeu? Em relação ao Neymar, quem é melhor jogador que o Neymar no futebol brasileiro?
3: Hoje, qualquer um.
0: Hoje, você acha isso?
3: Hoje,
0: eu acho. É que vocês são contra o cara.
3: Não é, que, é você que é muito a favor do Neymar,
0: favor.
3: Cara. Você não tá analisando
0: não
3: todo.
0: A favor.
3: O Neymar fisicamente não consegue definir contra o Recoleta. Definir contra a França na Copa.
0: Opa, é fácil. Então o Cristiano Ronaldo é uma porcaria que nunca foi
3: hoje
0: campeão.
3: Mas o Cristiano Ronaldo tá fisicamente...
0: A seleção portuguesa.
3: 100%. Não,
0: mas então o Cristiano Ronaldo é uma porcaria, nunca
3: hoje
0: foi campeão do mundo.
3: Hoje é.
1: Não, mas o Cristiano Ronaldo tem
3: condição. A imprensa portuguesa tá destruindo o Ronaldo, que ele não consegue mais andar em campo, como a gente viu na Copa.
0: Deixa eu te falar. Mas ele então não vale nada como jogador, não, porque ele não foi campeão do
3: irmão,
0: mundo.
3: Ele é um fenômeno.
0: Você
3: um
0: tá
3: gênio. O Neymar é um gênio.
0: O Messi era chamado de anti-argentino até outro dia.
3: Anti-argentino
0: até outro dia. Entendeu? Antes de 2002,
3: Os caras contexto, falavam
0: isso. Os caras não queriam ele na Argentina.
3: Há um contexto por trás de toda essa história que você está levantando.
0: Não, eu não acho
1: que ele foi campeão. O Messi chegou em quatro finais.
3: Anos, a idade do Neymar, agora.
0: O Neymar tinha que ser, para mim, é a minha opinião, para falar e destruir e falar, o Neymar tinha que ter entrado. Quando ele põe o Neymar no jogo, ele tinha descaracterizado a seleção inteirinha. Cara, não pode o Casemiro ser jogador da seleção brasileira.
3: E o Neymar pode?
0: Entendeu? Pra mim
3: pode. O Neymar tem tanta falta de força quanto o Casemiro pra jogar.
0: Não sei.
3: Gente, Ulisses, o que você não entende, você acha que a gente odeia o Neymar, que a gente é contra o Neymar, que a gente tem inveja do Neymar? Eu tenho certeza.
0: Eu não acho nada disso.
3: Não, você acha assim?
0: Não, eu não acho,
3: eu
0: põe palavras na minha
3: boca. Posso falar por
0: fale
3: todos.
0: Por você.
3: Você acabou de falar que
0: você acabou de falar que
3: o Cabral te odeia o Neymar. Então é isso aí.
1: O Neymar foi um gênio. Deixa eu falar aqui, João.
3: Só pra matar o Neymar, ele parou de jogar futebol já há 4, 5 anos. Hoje o Jorge Jesus deu uma declaração que falou pra ele em 2023. Neymar, finish, acabou, porque todo mundo que entende um pingo de futebol, que está enraizado no futebol no dia a dia, fala que o Neymar, tecnicamente, nunca vai deixar de ser um gênio, mas quando o corpo, quando o físico não acompanha mais, a técnica não se sobressai.
0: Então me explica, então o Ronaldo não entende de futebol fenômeno, Roberto Carlos não entende de futebol fenômeno, Messi não entende de futebol outro fenômeno
3: acima
0: de tudo.
3: O que o Messi falou?
0: Porque eles falaram que o Neymar tinha que vir pra Copa.
3: Ah, claro, né, Ulisses, são todos amigos dele, né, Ulisses, Ulisses.
1: Então pronto.
3: Deixa eu explicar uma coisa aqui.
1: Porque vocês ficam... O Ulisses disse que eu não gosto do Neymar.
3: Você não gosta do Neymar mesmo.
1: A minha análise do Neymar é sempre da questão técnica. Prestem atenção nisso. Eu vou falar pela décima vez aqui. A minha análise do Neymar não tem nada a ver com a vida do Neymar. Se ele tá na Disney, se ele comprou o iate. Eu não quero nem saber dessas coisas.
0: Você sabe de tudo, hein?
1: De bet, eu não quero nem saber.
0: Você não quer saber, mas você sabe de tudo.
1: Eu não quero saber disso. A minha análise é o Neymar jogando bola, jogando futebol, que é o que interessa. É isso que me interessa. E o Neymar não joga em alto nível desde a Copa de 2022. Depois da Copa de 2022, o Neymar nunca mais jogou em alto nível. É isso. É só isso e nada mais. Eu não quero saber se ele vota em alguém, se ele faz propaganda de não sei o que. Para mim não interessa nada disso. Não quero nem saber. Para mim o que interessa é o Neymar jogando bola, que ele foi um gênio do futebol. Só que hoje ele não joga mais, infelizmente. Hoje ele joga 20% do que ele jogou um dia.
3: Concordo.
1: É isso, só isso, nada mais. O senhor tá circunspecto aqui, tá bravo.
4: Não.
1: Tá olhando,
4: que tem uma grita aí, eu tô ouvindo
1: o debate. Não, o senhor não tá falando nada aqui.
4: Não, eu tô ouvindo o debate. Ah. Eu só acho o seguinte, acho que pro bem do futebol e do Neymar, a gente tem que parar a partir de agora de falar do Neymar na seleção brasileira. Pro bem, vou repetir. Ah,
1: claro, mas...
4: Não, vou repetir. Pro bem da nossa seleção e o bem do Neymar, a gente tem que encerrar essa conversa Neymar na seleção brasileira. Eu tenho alguns amigos que estão defendendo que o Neymar siga jogando e que ele se prepare para jogar a Copa de 2030.
1: Ulisse.
4: Gente, isso não vai acontecer, isso é gente.
1: Impossível.
4: Isso não vai acontecer. Isso não vai. Eu tô falando muito sério, não tô ironizando.
1: O Neymar teve contusões.
4: Eu gosto muito do Neymar. Eu queria que o Neymar tivesse sido convocado. E o Neymar
0: não foi na balada que ele machucou, foi jogando contra o Uruguai pela seleção brasileira.
4: Mas infelizmente, as contusões, você tem razão, Ulisse, as contusões arrebentaram a preparação física do Neymar. Arrebentaram, não adianta a gente tapar o sol com a peneira, não adianta. Não,
0: os caras falam do Neymar como se fosse uma porcaria no Brasil, o mundo inteiro
4: pode bate ser.
0: Palma pra ele.
4: Pode
0: 2022,
4: ser.
0: Tava todo mundo que tá
4: pode
0: aqui,
4: ser,
0: tava na Copa
4: pode
0: do
4: ser.
0: Mundo.
4: O
0: que
4: Cristiano
0: fez naquela Copa?
4: O Cristiano...
0: Nada também?
4: Só
0: o Tite não põe ele pra bater pênalti, o cara faz um gol contra a Croácia e o time se borra todo da seleção brasileira, colocando o Fred, que virou centroavante... E abriu um buraco, o Brasil tomou contra-golpe o gol. Não, tem uma somatória de situações que cai em cima de um nome, mas que é mentira.
4: Ulisse,
0: não é só ele
4: culpado. É verdade também, mas também essa história que tem muito, porque o pessoal lá do staff do Neymar quer que a gente pense igual a eles, né? Também essa história de que o Neymar só jogou com um jogador mais ou menos, que o Neymar só jogou com um jogador pequeno também, eu não concordo. Nós tivemos bons jogadores na seleção brasileira no período do Neymar. E o Messi também não jogou com os melhores jogadores da Argentina. E ele conseguiu fazer a diferença. Como o Cristiano Ronaldo também não jogou com os principais craques de Portugal. Não jogou ao lado de Eusébio. E ele não conseguiu fazer a diferença. É porque o Messi é o mais diferente de todos. Isso a gente também tem que admitir. O Messi é o maior da geração deles. Os Neymarzetes, os Ronaldetes, os não sei o quetes, e os João Pauletes, os Capriotetes, os Xandetes, os Quesadetes, os Ulissesetes. O Messi é o maior dessa geração, gostem ou não. E o Mbappé vai passar, se bobear, passa até o Messi nas próximas Copas. Se ele ganhar essa Copa aqui, 2030, a França chega fortíssima para ser mais uma vez campeão. Esse cara
0: A sequência de Copa da França é espetacular.
4: Então, esse cara vai fazer 30 gols. Daqui a pouco, sabe o que vai acontecer? Vão falar que ele é maior que o Pelé em Copa do Mundo.
1: Se ganhar essa Copa,
4: acho não que é um debate. Daqui a pouco vão começar a falar.
1: Se ganhar essa Copa...
4: Já tem Messi e Pelé?
1: É verdade.
4: Já não tem Messi e Pelé? Ô, Xandão, não, já não tem Messi e Pelé?
2: O Guardiola, o Guardiola disse que o Messi é o maior jogador da história.
4: É isso.
1: Não, tudo bem. Vamos supor, se o Mbappé ganhar essa Copa do Mundo com a França como protagonista e, de novo, o artilheiro, ele não pode ser comparado ao Pelé em Copas do Mundo?
4: Sim, claro.
1: Em Copas do Mundo?
4: Ele chegou a 3 finais de Copa.
1: Não tô falando em questão técnica, gente. Não dá pra comprar Mbappé e Pelé na mesma frase. Eu me refiro em questão de identidade, de entrega, claro. De gols, de números, de recordes, tudo isso.
4: O Pelé foi o líder daquela geração dourada, a primeira grande geração dourada do futebol, e o Mbappé é o líder dessa atual geração.
1: 58, o Pelé destruiu na Copa, menino ainda com nem 18 anos, 62, infelizmente, machucado no começo.
4: Ele começa bem a Copa, faz um golaço contra o México, se machuca.
1: Exatamente, e 66.
4: Aí foi uma bagunça
1: do caramba.
4: A culpa não foi dele,
1: Ok, e aí em 70 ele destrói com aquele esquadrão. Exatamente, em 4 Copas do Mundo fantásticas. O Mbappé...
4: Hoje ele jogaria 74, tá?
1: Ah, sim, com a questão tecnológica, de medicina,
4: jogaria
1: de
4: 74,
1: jogaria. E o Mbappé é isso, cara, terceira Copa do Mundo, tá encaminhando para 3 finais, artilheiro de praticamente todas, 20 gols em 20 jogos. Vamos falar o que desse cara? O meu ponto de vista, só para poder fechar esse assunto envolvendo o Neymar aí, eu tô na mesma linha do Capriotti agora falando sério. Eu sou um privilegiado e todos nós somos, porque a gente viu esse moleque começar, a gente viu o Neymar jogar futebol, e esse moleque encheu os nossos olhos. Eu torço pro Atlético Paranaense. Quando morava no Brasil, com o Neymar jogando no Brasil, eu já desci pra Vila Belmiro pra assistir, não o Santos, pra assistir o Neymar. Ele destruiu no Barcelona. Ele foi bem, razoavelmente, no Paris Saint-Germain, tecnicamente foi muito acima da média. Não ganhou a Champions, mas chegou numa final. O que quebra no Neymar é, ele nunca conseguiu uma bola de ouro, infelizmente, e o Neymar deveria ter sido o cara para comandar a seleção brasileira em 4 Copas do Mundo, pelo menos para uma final. A gente nem sequer se aproximou de uma final. E a grande verdade é, em 4 Copas do Mundo, o Neymar não foi nem de perto aquilo que se projetava nos mundiais.
2: Não tinha a menor condição de jogar 90 minutos, pessoal. Não sei do jeito que vocês tiraram isso. A participação dele contra a Noruega foi pífia.
1: O Brasil piorou.
2: Claro, Brasil piorou exatamente. Ele não tinha a menor condição de jogar. Time, a menor condição de jogar.
3: Mas vocês concordam que o Neymar foi pífio em Copas?
0: Eu concordo com isso.
3: Neymar foi pífio em Copas.
0: Ele mudou mal o time. Ele mudou errado o time, Ancelotti.
1: Então, mas ele
2: mexeu. Mudou errado por ter colocado
1: o
2: Neymar.
1: Porque ele teve que tirar o Ryan, que estava marcando lá do lado direito. Ah,
0: legal ele sair jogando com o Martinelli. Parabéns,
2: isso é outra coisa, Ulisses.
0: Martinelli é o craque.
2: Nada disso. Ulisses, tu perde o teu argumento quando tu.
0: Não,
2: dá licença.
0: Argumento perde tu.
2: Não, respira.
0: Que fica agredindo, que quer. Que perde,
2: eu não tô agredindo. Eu não tô agredindo. Só perde o teu argumento quando tu aponta o dedo pra nós dizendo que a gente é contra o Neymar. Tu tá equivocado. Em relação a isso, porque tu é a favor dele, não tem nada. Aqui não tem favor e contra, aqui tem opiniões. Por exemplo, pra mim ele não tem a menor. Ele não deveria estar na Copa. Ele foi convocado machucado. Nem na Copa ele deveria estar. É só essa diferença, apenas isso.
1: É, e ali, não é? Acho que aquele momento ali da lesão. E ó, ainda bem que teve aquele erro bizarro ali da arbitragem, da mudança. Porque se o Neymar volta como ele queria voltar, talvez ele nem tivesse vindo pra Copa. A lesão dele. Teria sido, talvez...
3: Tinha agravado.
1: Agravado.
3: Jogou contra o Curitiba,
1: você tá falando, contra o Curitiba, né? Porque aí ele saiu ali...
3: Queria forçar a barra, né?
1: É, ele queria voltar. Ele tava tentando mostrar ali que tinha condições e tá na convocação do dia seguinte, né?
3: Eu não engoli esse negócio até agora, viu?
1: Qual deles?
3: Esse negócio da substituição aí, que foi um erro, não sei. Tô no poder da dúvida até hoje.
2: Quem tava certo era o quarto árbitro mesmo.
3: É, esquisito.
1: Tem um papelzinho lá, né? Tem aquele papel que entregaram lá.
3: Mas só pra... Vocês concordam que o Neymar, infelizmente, em quatro Copas ele foi um fiasco nas quatro?
1: Sim. Não, o fiasco é forte, João. Ele teve bons momentos em alguns bons momentos raros nas Copas.
3: Raros bons momentos.
1: Fiasco é quando o cara faz tudo errado.
4: Ele fez uma grande partida contra a Croácia. Sim,
1: ele teve alguns bons momentos em Copas.
3: Vamos
1: ele
3: lá,
1: teve.
3: Vamos recapitular rapidinho aqui. 2014, vai bem contra a Croácia
4: na estreia. Faz dois gols na estreia.
3: Empata 0-0 com o México. E aí nós ganhamos de 4-1, 4-1 ou 4-0 de Camarões. E o Neymar vai bem nesse jogo, até porque Camarões estava boicotando a Copa. É. Oitavas de final, a gente quase é eliminado do Chile. Quase a gente cai para o Chile, Neymar não jogou nada.
4: Pinídia mete uma bola no travessão.
3: Exato. E contra a Colômbia, Neymar não vinha jogando bem, mas vencemos por 2-1 até a lesão do Zúñiga. Então foi a primeira Copa do Mundo dele, ok, caímos o 7-1 para semifinal.
1: Foi mediano.
3: Mediano, ok. Primeira Copa dele, menino novo, ok, vamos passar um pouco de pano. 2018, que já era o Neymar, já era o cara, campeão de Champions, virou chacota mundial. Neymar,
1: cai.
3: Não caía. Aí em 2022, infelizmente, machucou no jogo de estreia contra a Sérvia. E aí ele volta contra a Coreia do Sul, Brasil goleia e depois
2: Fez o gol contra a Croácia.
3: Faz o gol contra a Croácia.
1: Ele jogou bem contra a Croácia,
3: é verdade. Mas infelizmente não bate o pênalti. Eliminados. E aí nessa ótima Copa...
0: Agora é culpa dele que ele não bateu o pênalti?
3: Também é. Você tá criticando o Vinícius Júnior que não chamou a responsabilidade deixou... Ah, então você tá se contradizendo. Não, peraí.
0: O Tite levantou...
3: Quando é o Vinícius Júnior que não bate o pênalti, aí o seu Ulisses Costa fala que ele deveria ter assumido a responsabilidade. Mas quando é o Neymar que não chama bate o pênalti, aí você passa pano. Tá errado isso aí.
0: Não vamos falar em batida de pênalti com o Neymar, não. Toca a vida aí.
3: Por quê?
0: Porque ele bate o jeito que ele quer, põe isso. A bola onde quer.
3: Só não bateu em 2022, entendeu? Quando era pra ter
0: porque
3: batido.
0: O Tite não deixou.
3: O Tite não deixou.
0: Quem era o primeiro
3: Ancelotti falou pro Bruno Guimarães bater e você criticou que o Vini tinha que bater.
4: Por favor. Ulisses, o dono do time é o Neymar. Quem é o Tite perto do Neymar na hora de bater o pênalti? Quem é o Ancelotti, o Ancelotinho?
0: Então, Tite, volta pra seleção,
4: Não.
0: Seu trabalho é maravilhoso.
4: Neymar é culpado de tudo. Só um minutinho, por favor. Ulisses, só um segundo.
3: Não é esporte em poesia também, né? Esporte
4: não, mas
3: peraí também, né? Você quer o quê?
4: Pera, vamos pensar quem tá do outro lado. Fica cinco pessoas falando.
3: Não, eles gostam.
1: Mas deixa eu só... Esporte em poesia?
3: É, o Quesada, ele quer que todo mundo fique quieto pra ele poder caminhar no parque.
4: Não é, João.
3: Vai dormir, pô.
1: Recita aí um poema de Carlos Drummond de Andrade.
4: É uma gritaria. Pera um pouquinho, deixa eu terminar de falar.
3: O Ulisses tá atrapalhando o programa hoje.
1: Hoje o Ulisses veio causar aqui, tá louco.
4: Vocês podem me mandar tomar suco de caju, mas deixa eu pelo menos falar antes. Olha, na Copa de 2022... Quem foi o cara que bateu o primeiro pênalti na disputa de pênaltis Argentina e Holanda pela Argentina?
3: Messi.
4: Por quê?
3: É o cara.
4: Tá. Ele é o cara do quê?
3: É o cara da seleção.
4: Ah, tá. Argentina e França, final da Copa do Mundo. Quem bateu o pênalti da Argentina?
1: Messi.
4: Por quê que é o Messi?
1: O Mbappé da França.
4: Então, é por que Mbappé e Messi?
1: Ah, porque eles são os craques do time.
4: Então você me desculpa, Ulisses. Meu irmão Ulisses Costa. Por que que o Neymar, na hora que viu que o Marquinhos ou o Rodrigo iam bater o pênalti... Rodrigo, né? Que foi o primeiro.
1: Zezinho e Luizinho. É,
4: falou, não. Ô, Tite, deixa comigo, tá? Primeira Copa do Rodrigo, eu já tô na minha terceira. Deixa, a resposta é minha. Se eu errar, vem tudo nas minhas costas.
0: Porque o Tite...
4: Porque eu sou o fofó... Eu sou fera dessa seleção. Eu sou dono dessa seleção. Esses garotos não vão carregar. Não, é verdade. Esses garotos não vão carregar. Vocês estão dando risada? Mas é isso. Então tá bom. Então abraça o Neymar. Nossa, o Neymar foi
3: o maior jogador. Você tá dizendo que ele é o
2: Brasil. Foi engraçado o jeito que você falou. Foi engraçado o jeito que você falou. Você chamou o lixo de fofão.
0: Você foi fazer
4: o palavrão. O problema todo é o seguinte. O Neymar, na hora do vamos ver, ele refugou. Parecia o Baluê de Rubê. É o Baluê de Rubê. Ele parecia isso. O cavalo que não quis pular. Porque, por que ele não pegou a bola e não bateu o pênalti contra a Croácia?
3: Não, e podia ter feito isso porque não tinha uma lista a ser seguida na ordem. Quando ele viu
4: Não
3: tem mais a lista. E quando o Marquinhos foi cobrar, o capitão, o líder, deveria ter falado assim: peraí, se perder a casa caiu, deixa eu antecipar
4: porque ele não bateu o primeiro do Rodrigo.
3: Isso.
4: Ele não bateu na hora que o Marquinhos, se perdesse, acabava a coisa pra gente.
3: Exato.
4: Então você me desculpe. Se a gente criticou o Vini, eu acho que o Vini errou. O Neymar também errou em 2022.
3: Também acho.
4: Dane-se Ancelotti e dane-se o Tite. O dono do time tem que pegar a bola e chutar e fazer. E o Neymar não perderia, eu acho que o Vini também não perderia o pênalti contra a Noruega.
0: Na cabeça do Tite, o Neymar fica por último para bater o pênalti. Eu vou te explicar, na beira do campo a gente estava pertinho. O Tite começou a apontar quem batia, fez a rodinha. O Tite fez isso.
4: Tá.
0: Certo? Na cabeça do Tite, o que que era? Era o Neymar bater e classificar a seleção. Mas, que é um erro.
4: O quinto pênalti talvez não sirva pra nada.
0: Que é um erro. Que é um erro.
3: Ele admitiu o maior erro. O Tite admitiu esse erro recentemente. Depois de 4 anos.
2: Chorou. Admitiu chorando.
3: Exato.
1: É. Muito bem. Encantador de serpente. Capri,
3: estamos falando do Neymar aqui.
2: Capri, mas só assim, ó, viu? É impressionante a audiência aqui, porque as pessoas querem tirar uma dúvida sobre o green card do Ulisses nos Estados Unidos. Muita gente perguntando, Ulisses, por favor, dê sugestões, como faz essa, viu?
0: É muito difícil ter, você tem que ser muito honesto, viu? Porque tua vida é revirada. Viu? Tem muita gente que não
2: conseguiria. É uma comoção aqui, viu?
1: Deixa eu só chamar.
0: Hoje, tem muita gente que não conseguiria.
1: Hoje pela manhã, o Jorge Jesus foi... De manhã aqui, horário do Brasil, né? Jorge Jesus foi apresentado como novo técnico da seleção de Portugal. É isso que eu digo, né? Ah, tá todo mundo trabalhando, gente. Todas as seleções já estão mudando treinador, apresentando treinador. A nossa CBF está de férias. Elas estão em férias lá. Seleção brasileira está em férias. Está acontecendo nada. Mas o mundo está todo dia trabalhando. A gente está lá em férias. Sabe, o Ancelotti foi entrar em férias, foi curtir a família aí não sei aonde. Os caras tiram férias, barbaridade.
0: Só fala tá coisa boa também, né?
1: Então vamos ouvir Jesus.
0: Antes do Jorge Jesus, ele chamou o Pepe para auxiliar ele. O Pepe mandou ele lamber sabão. Tá, o Jorge Jesus chamou.
2: O Pepe recusou.
0: E ele falou: não vou trabalhar com você. Então por que não fala isso?
1: Zagueiro?
0: Que foi um dos líderes de Portugal também, que apanhou pra caramba dos jogadores brasileiros. Né?
1: É,
0: então fala aí também. Aí o Pepe não presta. Aí você tem as suas teses que você defende alguns caras. Mas
1: o que o Pepe tem a ver com isso?
0: Mas
1: o que o Pepe tem a ver com isso?
0: Mas ele convidou, calma aí.
1: Entender o Pepe no
0: contexto aqui. Porque o senhor Jorge Jesus, o pai dos treinadores do futebol mundial, na tua opinião...
1: Não. Você tá equivocado, eu nunca falei isso.
0: Ele chamou um cara pra auxiliá-lo no comando da seleção portuguesa. O cara mandou ele lamber essa boca, falou que não vai. Ambiente bom.
4: Mas vamos lá. Quem ganhou foi a seleção portuguesa, porque o Pepe, o estilo do Pepe.
3: O Pepe é uma piada.
1: Claro. O Pepe nem o Pepe é o brasileiro menos brasileiro.
3: Exatamente.
1: Que existe.
3: Ele odeia o Brasil.
1: Ele tem um direito.
3: Eu tenho o direito de achar ele péssimo, claro, também, como profissional, e mau caráter em campo. Pelas atitudes dele, que ele machucava as pessoas e ia pra quebrar.
1: Sorte do Jorge Jesus que ele não quis ir. Sorte do Jorge Jesus.
4: Sorte da seleção portuguesa.
1: Sim,
4: vocês invertem as coisas, tá vendo como é que vocês são?
3: Não,
4: nós invertemos.
3: Qual o problema do cara não aceitar? É. Ele é obrigado a aceitar?
1: Vamos ouvir.
3: Eu fiquei com medo do Neymar tomar uma bolada nas partes baixas e muita gente sair com dor na Copa do Mundo, viu?
1: Eu quero ouvir o Jorge
0: Jesus. Você seria um desses.
3: Não é meu. Se vestiu a carapuça, não é meu.
4: Chato esse negócio das partes baixas aí. Ficou
1: essa declaração do Jorge Jesus hoje está correndo o mundo inteiro. O mundo inteiro é uma declaração hoje na apresentação dele. Ele foi perguntado Mister, que é uma bobagem, né? Então, mas lá ele chama o treinador de Mister.
3: Você vai reclamar do Mister também?
1: Não.
3: Pô, ô, caramba, Mister, hein?
1: Ô, Mister, como vai ser a sua relação com Cristiano Ronaldo? Como vai ser o seu relacionamento com Cristiano Ronaldo? Perguntaram para o Jorge Jesus. Vamos ouvir a resposta do novo treinador da seleção portuguesa.
5: O que é importante nós treinadores é o rendimento do atleta. Se o atleta não está a render, seja o jogador que for, se tiver que ser substituído é, se não tiver que ser substituído não é. Eu já treinei os dois melhores jogadores do mundo, falta-me o terceiro que já não vou treinar, que é o Messi. Treinei o Neymar, treinei o Ronaldo. E eu, Neymar, um dia disse assim: tu, finish. Ok?
1: É isso, essa é a declaração do Jorge Jesus.
2: Lamentável. Que hoje virou uma declaração lamentável. Absurdo, uma reclamação. E outra, e os vídeos.
3: Por quê?
2: Não, eu achei lamentável. Por que o profissional precisa destruir o outro? Não, eu tô falando sério, cara. Eu achei lamentável. E outra. E os jornalistas portugueses dando risada. Bando de idiotas.
3: Ué, Pretzel, você falou que ele não tem condições de atuar. Não, é mais ou menos a mesma coisa que o Jorge Jesus falou aqui.
2: São coisas diferentes.
3: Não tem como jogar.
2: Eu não disse que ele terminou. É diferente. Opa! Eu nunca falei que ele terminou.
0: Opa!
2: Meu, assim, ó. Qual o profissional que tem condição, na tua opinião, Capelanes, de apontar o dedo para qualquer um de nós cinco e dizer o seguinte: tu não tem mais condição de trabalhar? Ah, por favor, pessoal, vamos parar com esse negócio.
3: Eu não estou enxergando dessa forma aqui que o Jorge Jô chegou e falou
2: para ele assim: acabou, não. Como não?
3: Acabou trabalhar com ele. Não necessariamente equipes.
0: E contraditório, você... né? E contraditório, né? Treinei os dois jogadores melhores do mundo, Cristiano Ronaldo e Neymar, os melhores do mundo. Só faltou treinar o terceiro, que é o melhor do mundo mesmo, que é o Messi, indiscutível. Primeiro ele elogia o cara. Fala que treinou o cara, que era o melhor do mundo. E agora ele detona o cara.
3: Que ele não conseguia jogar, Ulisses. Entendeu? Tá certo. Infelizmente ele não conseguia jogar.
0: Depois de uma contusão no joelho, jogando pela...
3: Pois é,
1: conseguia jogar em alto nível.
3: Isso, jogar em alto nível.
1: Que ele tava precisando ali.
3: Ô, gente, alguém acha que o Neymar vai conseguir voltar a jogar em alto nível? A ser o Neymar gênio? Não. É isso que o Jorge Jesus quis falar, quis dizer. Não. Eu entendi dessa forma.
0: Mas as pessoas querem destruir o cara.
2: Eu acho que ele bateu forte. Acho que ele tem uma bronca do Neymar do Al-Hilal. Os dois brigaram. Dizem até que quando o Jorge Jesus, né, foi citado na CBF, o Neymar levantou a voz. Se ele vier, eu tô fora. É o que dizem, certo? Então não tem uma rixa. Tem uma rixa entre os dois. Certo? Agora o cara não pode dizer um negócio. Cara, o Neymar tem 34 anos. O Neymar tem 34 anos, pessoal.
0: Em relação ao Neymar, anos. O Neymar não é mais o mesmo. Não,
2: isso é outra coisa.
0: Eu concordo com tudo isso aí. Entendeu? E só que as pessoas pegam um cara, que é o Neymar, e o culpam por uma eliminação de Copa do Mundo diretamente. E não é assim. O que eu estou batendo aqui são vários fatores que prejudicam o futebol brasileiro que tem que ser mudados. Isso aí, o Neymar também, a próxima Copa ele não está. Vamos ver quem vai estar então para jogar. Se a gente não mudar, não tiver lateral, não tiver meio campista, não tiver jogadores de qualidade, a gente não vai a lugar nenhum.
3: Eu acho que o time da próxima Copa do Mundo é muito bom. Se você for esboçar aqui, ó, vamos lá. Cada um tem o seu goleiro, tá tudo bem.
0: Mas
3: Carlos
0: ninguém vai
3: Miguel.
0: Acabar com o Endrick aqui, né?
3: Não,
0: que perdeu um
3: não,
0: gol cara a cara. Legal.
3: Não, valeu. Poderia ter perdido.
0: Não, tá tudo. Aí tá tudo certo. Mas é o Endrick.
3: Não, como assim?
0: Pô, o cara não pode perder um gol desse vestindo a camisa da seleção brasileira, rapaz.
3: Tudo bem.
0: Vocês estão de brincadeira,
3: cara. Não, ninguém tá de brincadeira. Eu também acho que ele não deveria ter perdido.
0: O mundo pediu
3: Endrick,
0: o estádio gritou.
3: Aí ele é ruim, agora ele é ruim.
0: Não é ruim,
3: ele então
0: entrou
3: pronto.
0: E ramelou.
3: Errou, infelizmente.
0: Então o goleiro da Bélgica, você destruiu aí. O Endrick perdeu um gol
3: goleiro
0: cara
3: da Bélgica,
0: você passa a mão. Você é contraditório.
3: O goleiro da Bélgica tem 25 anos, o Endrick não tem 19.
0: Não, mas você tá sendo contraditório.
3: Não tô sendo contraditório. O goleiro da Bélgica tem 25, o atacante da seleção brasileira tem 19. Não gaguejou, não. É que você tá se perdendo. É quando você começa a se perdendo argumento,
0: você não,
3: começa a gritar,
0: não falar,
3: começa a fazer teatro, tá tudo certo.
0: Você tá se perdendo.
3: Goleiro,
0: total.
3: Carlos Miguel. Pode ser? Carlos Miguel?
0: Não.
3: No próximo ciclo? Tá, quem que vai ser então?
2: Eu quero ver se o Carlos Miguel estará na convocação de setembro.
3: Ah, tudo bem,
2: eu
3: vai, vamos
2: dúvidas,
3: lá. Qualquer
2: dúvidas.
3: Outro goleiro aí, vai. Um vai querer o Fábio.
1: Sabemos nem se o Tafarel vai estar.
2: Acho que o Tafarel estará fora.
3: Mas, gente, vamos lá. Vamos fazer a nossa convocação. Se a Copa do Mundo de 2030 fosse amanhã. E todos os jogadores com 4 anos de idade mais avançada. Quem seria o goleiro da Copa do Mundo hoje? Vamos, gente.
4: Temos John, temos Carlos Miguel, temos Hugo Souza.
3: Vamos lá, baixa não, vai.
2: A quem defende o Bento também.
1: Eu iria de Carlos Miguel, Ok,
3: lateral direito, eu acho que a gente realmente tem carências, mas a gente tem um Wanderson que pode ser testado.
1: Tem que ser o Wesley.
3: Nós temos um Dodô que pode ser testado. Wesley, né? Nós temos o Wesley que infelizmente não jogou, eu iria de Wesley, mas eu daria chance para esses outros dois jogadores. Ian Couto, que é outro jogador que chama atenção. Dá para levar esses três para testar.
1: Fagner.
3: Quem?
1: Fagner.
3: Você tá louco. A dupla de zaga. Para, Capri. Para de avacalhar.
4: Matheusinho.
3: Matheusinho é loucura também. Para,
1: Capri. Igor Vinícius. Os caras foram aí agora com 40 anos.
3: A gente tá tentando fazer a parada séria aí, tá vendo? Vocês ficam avacalhando. A zaga titular. Gabriel Magalhães e Beraldo.
1: Thiago Poderia Silva, ser. Traz o Thiago Silva.
3: Para, Capri, você vai bacalhar mesmo.
2: O Beraldo tá jogando de volante no
3: Paris Saint-Germain. Mas, não, entendeu? Sim, dá pra jogar de zagueiro ao lado do Gabriel Magalhães, entendeu?
2: E o Bremer, cara, o Bremer tem 29 anos, é um bom zagueiro.
1: Militão, Bremer. Bom, 29 Bremer é anos. O Bremer é bom zagueiro.
3: Então, dá pra levar o Bremer, você tem quem aí? O Militão, não,
4: que o Militão vai
3: falou.
4: Voltar,
0: que Militão, velho?
3: Por que você tá que falou?
0: Militão não joga nada, cara.
3: Eu acho ele bem comum também.
1: Militão
3: comum,
1: se machuca
3: super valorizado,
1: muito.
3: Super valorizado. E uma marra desgraçada. Não. Ai, se dane o Militão também. Lateral esquerdo, aí já é uma deficiência.
1: Aí é um problema. Chama aí... o Roberto Carlos aí, põe ele, dá uma emagrecida.
2: O Douglas Santos tem 32 anos, vai ter 36 anos.
3: Não dá. Eu vou te falar. O Quezada falou, o Kaique que tá no Como da Itália agora.
0: Bom.
3: E eu levaria um outro cara pra testar, pra preparar. Não. O Souza, que saiu do Santos, bom lateral, que foi pro Tottenham.
2: Bom jogador.
3: Dá pra a seleção brasileira trabalhar.
4: Parça do Neymar.
3: Não, mas independentemente, dá pra trabalhar com esse moleque. É. O meio campo. Danilo, Bruno Guimarães.
2: Tem um monte no meio
3: campo. Tem um monte no meio campo.
2: Tem que trabalhar os
3: armador,
2: caras.
3: Né? Atenção, armador não tem. Aí eu vou te falar porque tem. Se a seleção brasileira
1: armador
3: jogar...
1: Armador clássico não tem.
3: Vou te falar como o Brasil deveria jogar. Ala pela direita, atacante, Estevão. Do outro lado, Vini Júnior. Centroavante, Endrick. E o camisa 10 do próximo ciclo, sabe quem tem que ser? O Rodrigo Raio. Chamar a responsa. Já que não dá pra contar com o Neymar mais, Rafinha, não tem 10, põe o Rodrigo pra flutuar no meio campo. Esse ataque não é um ataque de respeito que dá pra chegar numa semifinal de Copa do Mundo. Estevão, Vini, Endrick e Rodrigo? Pera aí, pessoal, e claro que dá.
4: Ainda Luiz Henrique.
3: João
4: Pedro.
3: Claro.
1: Do meio pra frente dá pra formar um bom time, o problema é a defesa.
0: Eu vou falar pra vocês, vocês uma coisa, jogar uma Copa do Mundo é outro mundo mesmo. Tem jogador que põe a camisa da seleção na Copa do Mundo, se borra todo, não consegue jogar. Copa do Mundo é outra pegada. O cara tem que ter muita personalidade. E nós temos um problema muito grande. Quando nós conquistamos a Copa, em 94 nós conquistamos uma Copa do Mundo, certo? Em 98 perdemos uma Copa do Mundo, certo? Mas a Copa do Mundo de 94 deixou uma história para aqueles jogadores que foram vestir a camisa em 98, ok? Aí, mais maduros, em 2002 nós ganhamos uma Copa do Mundo. 2006 perdemos uma Copa do Mundo por relaxo de jogadores e da comissão técnica da seleção brasileira. Jogadores que tinham que jogar não se cuidaram, que são ídolos do futebol brasileiro. Não se cuidaram, o caso do Ronaldo chegou gordo, pesado pra caramba. Um monte de coisa que a gente tem que analisar, certo? E a gente não deixou uma herança. Essa geração que chega não tem herança de jogadores campeões do mundo, a geração para 2030. Não existe uma herança deixada.
2: Tem que formar.
0: Entendeu? Vai ter que formar.
2: Vai ter que formar.
0: E formar é muito difícil. E se continuar do jeito que está o futebol brasileiro, não conseguirá.
3: Mas desde 2014 isso. A geração de 2014, o 7-1, quem que estava lá que era campeão no mundo? Tinha algum jogador campeão no mundo?
4: 2002?
3: Não, 2014.
2: Não tinha ninguém. 2002, não,
3: ninguém. Exato, ninguém, eu tô querendo dizer.
2: Ninguém campeão
3: então,
2: mundo.
3: De 2006 ainda nós tínhamos.
4: Tinha o Felipão e o gente. Parreira. Só.
3: Não, me refiro assim. 2006 a gente tinha bastante jogador bom, mas aí foi aquela festa no seu rádio que você sabe o que aconteceu. 2010 foi o início do fim do ciclo brasileiro em Copas do Mundo. Porque 2006 ainda tínhamos uma expectativa. Jogávamos de igual para igual contra a França. Perdemos por 1-0 no Brasil.
2: Em 10 tu tinha o Júlio César, tu tinha o Kaká.
3: Exato.
2: O tio Luiz Fabiano.
3: É isso que eu tô falando.
2: Até o Felipe Melo, experiente.
3: Ok.
4: O que o Ulisses está falando é você trazer a experiência de uma conquista de Copa para passar pro próximo...
2: O tio Lúcio e o Juan.
3: Mas o Juan está lá, Quezada. Você conhece o Juan. O que é o Juan na seleção brasileira hoje?
4: Eu tô falando de jogador mesmo. Jogador.
3: Não tem.
4: Não, isso não dá, porque não dá mais tempo. Os caras pararam de jogar em 2002. Agora é o seguinte, o Brasil foi campeão em 70. Aí ele só volta a ser campeão em 94. ele também não tinha uma geração vitoriosa. Os caras não tinham ganho nada de Copa do Mundo. Então formatou-se uma geração para que essa geração fizesse o quê? Para que ela ganhasse novamente a Copa do Mundo. E aí foi um ano uma sequência dourada do Brasil. O Brasil chega a 3 finais de Copa do Mundo. 94, 98, 2002. A gente precisa agora reconstruir do zero, uma geração para começar a ganhar alguma coisa.
3: Uma geração que é frouxa, bunda mole e alienada. Começando pela CBF, que ninguém sabe quem manda, ninguém sabe quem fica. Começando pelo treinador, que é um baita de um paneleiro, que enganou o povo brasileiro inteiro, que criou expectativa e botou confiança nele. Mudar também muita coisa dentro da CBF. Mudar muita coisa também de atitude dentro desses jogadores. A gente já vai esquecer aqui, por exemplo, o que disse o Rafinha. Que, ninguém perguntou pra gente se a gente queria estar aqui jogando pelo Brasil, poderia estar em férias. Então, esse é o nível da boleirada que veste a camisa da seleção brasileira. Jogadores que passam na zona mista por obrigatoriedade deveriam ter falado, e muitos não falaram, porque não é falar com a gente, dane-se a gente já só segura no microfone.
2: Sistema é
3: falar
2: com ruim,
3: o povo,
2: né,
3: brasileiro, o sistema é péssimo. Sistema departamento é de comunicação também da CBF, que é outra coisa que a gente tem que lamentar nessa Copa do Mundo, e assim vai.
0: O que você quer esperar do Rafinha, cara? Ele deu entrevista pro Romário. Desafiou os argentinos, apanhou no campo, tomou porrada, ficou quietinho, cabeça baixa e perdeu o jogo.
3: É isso aí,
4: não, e antes disso, pediu desculpa. Foi no vestiário pedir desculpa. Arregou pros caras.
0: Cara, qual que é, meu? Vamos jogar, vamos embora pra porrada, vamos pra porrada. Você pegava o Pepe aí batendo o Luiz Fabiano. Você vai bater nos caras no Adriano. A Argentina chega na bota. Falou, vai chegar a bota? Vamos ver quem é quem. No Brasil, tudo frouxo.
3: Hoje é uma geração tudo de frouxo, bunda mole, acomodado, frouxo, alienado. Que também o Capriotti falou isso do pulo do gato e eu concordo. A seleção brasileira tinha que ter voltado pro Rio de Janeiro no mesmo avião. Se reconstruir como time. Ah, mas os caras... Eu sei que você vai defender isso, Preto.
2: Não vou defender aqui. Pra mim não mudaria nada.
3: Não, eu também acho que não mudaria nada. Mas da mesma forma que eles saíram daqui como um time, eles precisam voltar como um time. Aí depois cada um vai pro seu destino final. Geraçãozinha de acomodado. Inclusive o Ancelotti, essa vergonha, foi pro Canadá no refúgio dele. O melhor emprego do mundo. Fazer um monte de besteira aí pra receber uma baita de uma grana pra não dar um depoimento pro todo... E colocar o filho pra falar!
2: Ulisses, tu foi lá no treino um dia, né, Ulisses? E tu ficou surpreso. Tu ficou surpreso com a empáfia que tinha lá, né?
3: Nossa.
2: O nosso Jean também, nosso Jean-Pierre foi lá acompanhar um treinamento. Ele ficou surpreso também com a empáfia, Capri. Viu? Sim, certo?
3: É verdade.
2: Com a arrogância e com a soberba.
3: Ah, eu tive três vezes lá também.
2: De quem coloca o uniforme da CBF, certo? Os caras se transformam. O Fábio Seixas, deixa eu só falar uma frase sobre o Fábio Seixas. Sempre foi um jornalista corretíssimo. Ele botou a camisa da CBF... No que ele se transformou? Eu gostaria de saber o que tem o uniforme da CBF. O uniforme da CBF é uma vestimenta diferente? Ele te dá mais caráter? Ele te dá mais competência? Ele te dá mais arrogância? Te dá mais soberba? Eu gostaria de saber os adjetivos. Porque quem põe aquele uniforme se transforma de uma maneira pior. Eu não vi uma pessoa que melhorou com aquele uniforme. Eu tô falando sério, na convivência. É um negócio vergonhoso. Os caras são um bando de soberbos e arrogantes, cara. É impressionante, o sistema da CBF, ele não cheira bem. É apenas isso que eu quero dizer,
0: só isso. O que aconteceu foi o seguinte, em relação à seleção, são três campos de futebol, a imprensa ficava aqui, eles iam treinar no último. Depois eles melhoraram isso, tantas críticas que eles
1: tomaram. Não foi por isso não, é porque a FIFA mandou os jornalistas, né, para lá para cuidar daqueles dois campos que a seleção treinava. Então, como não podia ficar ali naquele espaço, porque o campo estava sendo tratado, então a FIFA... fez com que os jornalistas fossem mais próximos dos jogadores e só 15 minutos.
0: Capri, não é porque eles poderiam ficar... O Brasil sempre treinou no último campo.
2: Era no primeiro. A FIFA que determinou que a gente pudesse se aproximar daquele campo.
0: Sim, mas a gente...
2: Pela CBF a gente não chegava perto.
1: Chegaria.
4: Não. Pela CBF a gente sequer entraria no treino e sequer teria contato com os jogadores.
0: Agora, os caras...
4: no hotel da seleção brasileira.
0: Agora os caras escondendo o treino para jogar o que jogaram. É uma vergonha. Eles têm que ter vergonha.
3: Só falar uma coisa sobre isso também.
0: E uma coisa que eu quero concluir só, que vocês deixam passar batida, eu não quero. Vocês falaram, o Capela tocou... no 7-1. E eu não vou esquecer isso nunca. Eu conversava com as pessoas, o Filipão foi alertado de fechar o meio de campo da seleção brasileira, pelos olheiros da seleção brasileira, Galo, e que era
2: o Roque Júnior.
0: Fecha, que eles só jogam pelo meio de campo. Colocou Alegria nas pernas aberto, ficou um buraco no meio de campo, e pior de tudo, o mais grave de tudo, tomou dois e ficou passivo. Sendo campeão do mundo. Porque eu não sei, porque é soberbo. Então, tomamos dois gols. É o momento de classificação, vou mudar o time. Dane-se que tá com 10 minutos de jogo. Eu tenho que mudar, senão eu vou tomar um monte de... Uma coisa meio óbvia.
3: É.
0: Então, assim, tem esses erros que acontecem no futebol brasileiro. Eu não sei porque é empáfia, eu não sei porque é postura, eu não sei porque o jeito dos caras mudam. Não tem necessidade. Você vê o Mbappé conversando com os caras.
3: Mas, Ulisses, é modus operandi da CBF. Vem cá, eu não quero perder seu raciocínio. O Tite, por exemplo, quando era técnico do Corinthians, ele era o primeiro a criticar a CBF, que convocava os jogadores do Corinthians em meio à temporada. Quando ele foi pra CBF, ele beijou a mão do Marco Paulo Del Nero.
0: Falando que jamais trabalharia
3: com ele. Ele beijou literalmente a mão do Marco Paulo. Falou que não faria isso, fez tudo o oposto. Então, os caras que entram na CBF, eles se convertem. Vocês do Jogo Aberto brincam muito comigo, eu entendo isso. Que eu sou anti-brasileiro, que eu sou contra, que eu não sou patriota, eu sou tudo isso, mas também não tenho muito orgulho, porque a gente fica aqui se matando todos os dias pra matar um leão por dia, pro governo pegar e pisar no nosso pescoço. E o governo também é um futebol brasileiro, porque a gente não consegue se sentir representado por ninguém. Por isso que muitas vezes, entre aspas, eu torço contra, sim, eu torço contra, porque eu não vejo ninguém pra me representar na cadeira presencial da CBF, porque um tá preso, o outro foi banido, o outro roubou, o outro não sei o quê. Os coordenadores que passam pela seleção, a gente não pode deixar passar batido. Teu amigo Rodrigo Caetano falou numa rodinha, pelo que alguns colegas nos falaram, sim, que por ele a imprensa nem entraria.
2: Isso é lamentável.
3: Então, a partir de agora, se realmente isso aconteceu, e eu confio em quem me falou, eu não consigo nem mais respeitar como diretor esportivo Rodrigo Caetano. Porque se ele quer pegar e trancar tudo, então tenha corrones, pegue o microfone e seja transparente, e fale a verdade. E só pra fechar, eu não me sinto representado por nenhum jogador dessa porcaria dessa seleção brasileira.
0: E aonde a imprensa, vocês podem ter certeza, tô falando de futebol, é proibida de entrar porque tem sujeira.
1: Sim.
0: Entendeu? E
1: as pessoas querem saber vergonha. Vamos agora até Dallas. É o seguinte,
3: que tesourada, meu. Debate
1: sim,
3: tá bom.
1: Sim,
3: tá
1: demais, calma, hein? Calma. Vocês estão...
3: São 7h36, Capri.
1: Faz uma hora e 20 que vocês estão falando sem parar.
3: Mas o programa começou agora. Uma 7h36, meu.
1: Sem parar. Nós vamos a Dallas porque Bruno Migliozzi já está com seu chapéu de cowboy lá em Dallas. Porque Dallas, terça-feira, haverá um jogo fantástico, hein? Fantástico. Olha lá, tô falando, olha lá. Terça-feira, jogo espetacular. França e Espanha estarão em Dallas. E esse homem que está na tela do seu YouTube agora.
2: Que chapéu, você não tá... vagabundo que ele
1: se
2: comprou.
1: Se você não tá na tela do YouTube...
0: Tá em Dallas. Não, peraí.
1: Tá, não, chapéu bonito.
0: O chapéu é vagabundo.
3: Que
0: mas
3: vagabundo?
0: O que é esse chapéu, rapaz?
3: $20.
0: Pagou isso, uma vergonha.
1: $20. Você queria pagar $600
0: no chapéu? Tem chapéu de 1,5, 2.500 dólares bonito. Nossa,
3: tá bonito. Tá o Ulisses aí, ó. Ele fez uma homenagem pra
6: Ulisses.
0: Olha lá, homenagem
6: vou dar
0: pro
6: Capela. Vou esse chapéu aqui, Ulisses.
0: Guarujá, abraço pessoal do Guarujá.
6: Chapéu aqui é seu, Ulisses.
1: Olha lá, eu deu de presente pra você o chapéu. Não cabe na minha cabeça com o chapéu dele. Ô, Migliozzi, então é o seguinte, ó, já vai se preparando aí, porque terça-feira, jogaço de bola, jogaço. Espanha e França estarão aí em Dallas. Então se prepara para receber franceses, se prepara para receber espanhóis e fazer aquela cobertura. Vem fazendo desde o início dessa Copa do Mundo, abraçando essas duas torcidas e para a transmissão desse jogo que vai ser sensacional. Fala aí, Migliozzi, boa noite.
6: Tudo bem, Capri? Um abraço para todo mundo ligado aqui no Esporte Debate, para os amigos da mesa. Capri, a gente já está recebendo aqui as atualizações, no aguardo das confirmações da FIFA, porque existe um cronograma longo de atividades para um jogo como esse, um jogo desse porte. Imagino que a partir desse final de semana a gente já tenha as seleções chegando a Dallas, fazendo adaptação, reconhecimento do gramado, e vamos ter também, é claro, algumas atividades abertas para a imprensa nesse período, da delegação francesa e também da delegação da seleção da Espanha. A Espanha já passou por aqui, não é? Venceu em Dallas a seleção de Portugal pelas oitavas de final e volta para Dallas. Já a seleção francesa, Capri, que está reclamando e reclamou durante alguns períodos, os torcedores, do calor, dos climas hostis que a França acabou pegando, que não pegou horários bons, pegou sempre jogos desgastantes, agora vai jogar no ar-condicionado, uma semifinal que acontece no ar-condicionado, porque o estádio em Dallas é totalmente climatizado e fechado ali numa temperatura europeia de 20 graus. Não vai ser uma questão para o jogo de terça-feira, mas já no final de semana, na segunda, a Bandeirantes vai acompanhar os treinamentos, entrevistas coletivas dos craques e dos técnicos dessa semifinal gigante que marca um reencontro, Capri, de 20 anos, né? Última vez que as seleções estiveram juntas em Copas foi em 2006 e a França levou a melhor naquela campanha que parou no vice-campeonato, né? Perderam para a Itália na final, mas a seleção francesa que eliminou a Espanha naquela ocasião reencontra os espanhóis nessa próxima terça-feira aqui em Dallas, no Texas. Capri?
1: Bom, muito legal. Aí vai ser um jogaço. Dallas vai parar para ver esse jogo entre Espanha e França. França e Espanha. Jogo sensacional. Eu acho que a França vai passar. Eu acho que a França vai ser campeã do mundo, aliás. Mas a Espanha vai dar um baita trabalho para esse time francês.
0: Não, eu vou falar para você, desculpa. A última Copa de 2022, eu torci para a Argentina por causa do Messi ser campeão, que eu acho que ele merecia esse título. Agora eu tô torcendo para a França demais.
3: Ah, demais.
1: Certo.
3: Você torceu para a Argentina?
1: Eu, na verdade, não tô torcendo para nenhum dos dois, né? Eu não queria que... Por uma questão muito simples. Quem vencer vai se aproximar mais dos cinco títulos do Brasil. Não. Ah, mas sempre aproxima, né? Deixa
4: a Espanha. Melhor ser Espanha e Inglaterra. Deixa
0: a Espanha ganhar então. Ou
1: Inglaterra. É, a Espanha vai ser duas.
3: Você prefere bi do que tri?
0: Hein? Depende da situação, né?
1: Aí, você tá vendo aí, ó. Olha aí, ó.
3: Deixa eu mandar um abraço pro Craque Neto. Tá ouvindo a gente, tá indo pra Aparecida ouvindo a gente.
1: Grande!
3: Garotinho, seu Oreiudo!
1: Neto, vai, Netão! E quem tá ouvindo a gente também, ó.
0: O Neto, a coisa mais gostosa de trabalhar com o Neto, que é o seguinte, cara, como ele vê as coisas antes de.
1: Sempre.
0: Pênalti não dá pra discutir. E é verdade mesmo, tem uma visão de jogo impressionante.
1: É.
0: Um abração pro Netão aí.
1: Vai
0: pra Aparecida?
1: Tá indo pra Aparecida.
0: Reza por nós, filho.
3: Ele e a família toda. Beijo pra família.
2: Um abração pra ele também aqui, ó, pro Márcio Carvalho, pro Antônio Marques, pro Tomás, pro Jair Roberto Ferreira, o Emerson tá no Japão nos ouvindo, o Emerson Bonioli, o Leonardo Apolinário, o Celso Ricardo Nunes, o Pedro Zeferino e o Luiz Faca e o Yusuf Salé. Todo mundo acompanhando a nossa programação. Um abraço e obrigado pelo carinho e pela audiência também.
1: O Fábio Pucci também tá com a gente e o Fábio Pucci tá dizendo que a SAF do Juventus aprovou a Arena Javari. Vai virar uma Arena Javari para 11 mil espectadores.
3: Eu só acredito.
1: Não, tem uma SAF lá agora, cuidando do Juventus.
3: Nós entrevistamos o pessoal da SAF, tomara que aconteça.
1: SAF Javari, 11 mil pessoas.
0: Sabe, em cima da gente transmite Fábio. Lá, que eu fiz vários jogos na Javari esse ano. Em cima, na cobertura lá do social, lá vai ser uma área aberta com mesas de restaurante para o cara assistir o jogo em cima do social.
1: Muito bom, muito bom. Muito legal. Um abração para o Cris Panvé, que está lá na redação ouvindo a gente. O Cris lembrou uma coisa interessante, que quando nós falamos no início do jogo... O
0: Cris ligou para mim e falou, o Cris ligou para mim e falou, se levasse o Caleri para a seleção brasileira, ia ser melhor. Vai lamber sabão.
1: Oh, ele está lembrando que França e Espanha, a gente disse aqui que poderia ser tranquilamente a final da Copa do Mundo. E ele lembra como foi em 98, né, Lele? Quando Brasil e Holanda jogaram e que poderia ter sido a final daquela Copa também.
4: E foi, né? Foi uma espécie de final.
1: Foi um jogaço, o jogo foi espetacular.
2: Bem lembrado. Eu queria Noruega ou Suíça como campeão, porque seria um ineditismo, seria um negócio fantástico. Acho que é impossível.
1: Ah, mas uma final de Copa com a Suíça é meio broxante, né?
2: Ué, mas por quê?
1: Com a Suíça.
3: Mas pode não, broxantaça. Tá louco. Tá, chato, mas
2: não, atenção. Desculpa. Vocês querem impedir.
4: Dançar com a tia, né?
2: Não. Vocês querem impedir que uma seleção. Uma seleção de segundo escalão
1: não.
2: A Croácia a Croácia contra a França não foi uma boa
3: 2018.
2: Final. Não foi uma boa
3: não,
2: final.
3: Não foi, tomou de 4,
2: mas foi um jogão,
3: foi 4-2. Tomou de 4,
2: mas foi um jogão, cara.
1: Preta, vem cá, você vem quer cá. Dizer pra mim que
3: é melhor
1: ter uma final Inglaterra?
2: Não, é melhor. Eu tô dizendo que para o futebol mundial seria legal ter um campeão inédito.
3: Para
2: mim seria.
3: Então deixa a Noruega. A Suíça é melhor. A Suíça é um time de segundo escalão, Preta.
2: É segundo escalão.
3: Louco, Prédio, tá de brincadeira.
0: O Prédio tem a sua razão, eu gostaria de ver a Inglaterra campeã, porque a Inglaterra que proporcionou a existência desse esporte.
1: Ganhou um título na mão grande.
3: Na mãozaça grande em
4: 66.
0: Que conversa,
4: Você quer Inglaterra campeã?
2: Olha o Silvio Miceli aqui, que é nosso ouvinte diário.
3: Esse nosso ouvinte aqui,
2: ele
3: tem que ter uma coluna no Esporte Debate. O Prédio, eu falo dele todo o programa,
2: mas porque ele nos ouve, ele mora em Portugal.
3: Sim, todo o programa.
2: O problema é que o Ulisses é Neymarzete, ele dá risada.
3: Isso é verdade.
2: Nosso Silvio Miceli, jornalista.
1: O Silvio Miceli estava lá na coletiva do Jorge Jesus hoje?
2: Não tá.
1: Podia estar lá hoje, fazendo pergunta lá pro Jorge Jesus. Ô, Milhozzi, então é isso aí. Boa folga, amanhã o Milhozzi tá de folga.
3: Você vai liberar ele sem mostrar o quarto?
4: Não, ele não falou nada.
1: Milhozzi tá de folga.
7: Não, hoje não dá.
1: Deixa o Milhozzi deságua. Amanhã ele vai... O que você vai fazer no dia da sua folga aí, Milhozzi? Conta pra arrumar o quarto.
3: Casa da Luz Roxa.
1: Limpar o seu quarto, né?
7: Ah... É isso, fazer faxina, Capri, fazer faxina. Não, ainda não defini, viu, Capri? Ontem foi muito legal conhecer o estádio do Texas Rangers de beisebol. Foi muito bacana e vou procurar algum passeio aqui na região de Dallas.
0: Não, vou
7: só
0: te
7: uma
0: dar
7: coisa que o Capri, se me permite.
0: Fica tranquilo.
7: Aí sim, Ulissão.
1: Diga lá.
7: Você conhece bem. Capri, uma informação do Palmeiras, viu? Só para não passar batido, porque uma informação importante de hoje no Verdão É, o Palmeiras acenou com uma proposta e está otimista em relação ao Danilo, jogador que não teve tanto espaço na seleção e por isso o Botafogo pode aceitar a proposta do Palmeiras de cerca de 120 milhões de reais. O Botafogo não deve esperar uma proposta do futebol europeu, então o Verdão ofereceu 120 milhões, mais o zagueiro Naves da base e aguarda uma resposta do Botafogo com otimismo pela contratação do volante Danilo.
1: Ó, muito chega bom, e joga. Hein? Chega, põe a camisa e joga. A informação
0: que eu tenho que já é do Palmeiras.
1: É.
0: Só pra você saber.
3: Posso, antes da Copa.
8: Tá? Dallas é maravilhoso. Agora tem muitos passeios famosos. Você já foi no passeio aí, o Milhoso mais famoso?
7: Qual passeio, Capê?
1: Tudo que ele queria era essa pergunta que ele estava esperando, Milhoso. Era exatamente essa pergunta que ele estava esperando você fazer.
4: Ele só vai te mandar no WhatsApp, Milhoso. Ele só não vai contar, senão a rádio está... aí onde você está, dá para cozinhar, dá para fazer uma xepa aí?
7: Dá pra fazer um arrozinho, um ovinho, dá pra cozinhar. Mas aqui legal mesmo é o churrasco, viu, meus amigos? O grande atrativo da região de Dallas é o churrasco texano, que eu já tive o prazer de provar, acho que amanhã eu vou provar de novo pra ver se é bom mesmo.
1: Vai lá no West End amanhã lá, curtir na folga o West End lá pra aproveitar os restaurantes espetaculares.
3: Como é que é a vida noturna aí, Milhoso? Tem umas casas de luz roxa aí com umas baladas mais noturnas, como é que é? Não, porque é uma luzinha mais amena. Eu tô curioso. O que o Ulisses
4: indicaria? Acho que seria legal o Ulisses indicar.
3: Curioso, né? Pra saber.
0: Igreja, né? Porque pra salvar vocês é dormir na igreja todos os dias.
7: Não, vocês viram, né? Eu ouvi dizer que tem umas festas country, assim, uns rodeios, né? O pessoal vai de bota, chapéu de noite, que o negócio pega fogo. Ouvi dizer que tem isso aí. Não fui conferir ainda. O
1: chapéu,
7: né?
1: Você já
7: Mas
1: tem.
7: Mas dizem também
3: ouvi
7: que.
3: Diz ele.
7: Chapéu já tenho. Mas dizem também que no final da Copa, viu, Capri, a grande festa de celebração do centro de imprensa é nesse clima e vai acontecer aqui em Dallas. Então tem essa promessa também de curtição aí nos próximos dias na reta final da Copa do Mundo.
1: Sempre tem a festa do centro de imprensa. Vocês se lembram da festa lá do Catar?
3: Vão confundir com o boi lá em Dallas, hein?
1: Pô, a festa lá do Catar
0: foi legal, hein? É ele que tá lá, não é você, pô.
1: Lembra da festa do Catar lá da foi legal.
3: O Prédio dançou lá, eu fiquei vendo o Prédio dançar, você reequilibrando, né, Xandão? Fala aí.
1: Boa comida, fui, boa
3: bebida. Você foi sim, a gente tava lá.
1: Lógico que foi, irmão.
2: A gente foi na festa do governo do Catar. A festa no IBC a gente não foi. Porque foi logo depois da
1: festa. Naquela festa que era um estacionamento gigante.
2: Isso. Ali foi a festa do governo, lembra? O governo chamou toda a imprensa e fez uma festa céu lá? Aberto. Sim, todos
1: nós. Como festa é que você
3: dançou? Levanta e mostra, vai.
4: Muita gente deitou nesse dia, hein?
2: Não estraga o programa, João.
4: Muita gente deitou nesse dia.
2: Não estraga o programa. Aquela festa foi do governo.
1: Foi muito boa, aliás.
2: A festa do IBC ela foi no domingo, no dia da final. Lembra que nós demoramos um tempão para sair do estádio, porque travou tudo, né?
1: Sim, sim. Tchau, Milhozi. Bom descanso, boa folga amanhã. Domingo você tá no jogo, hein? Corinthians e Cascavel.
7: É isso. Domingo tem outra seleção em campo, hein, Gabriel? Que disse o João Paulo Capelanes. Um abraço para vocês.
1: tá bom. Valeu, Bruno Milhozi, ó. É 6h47 aqui em Nova Jersey, 7h47, horário de Brasília.
2: Tem craque bom demais, viu, Capri?
1: Tem? Ah, então vamos fazer já o craque bom demais. Daqui a pouquinho o Paulo do Vale vai chegar conosco. E eu preciso falar aqui de outros assuntos importantes com vocês também. Daqui a pouquinho vamos falar do nosso futebol, dos clubes, dos nossos times todos aí, para poder também já começar a mirar Campeonato Brasileiro. Quinta-feira que vem tem Santos, hein? Santos e Botafogo.
0: Mandar um abraço pro Serginho aí, Serginho Japa. Forte abraço.
1: É, o PDV já tá com a gente também, então vamos trazer o PDV aqui para ele não ficar lá debaixo do sol escaldante de Miami, que tá quente lá, hein? Agora, o PDV... Estão dizendo que amanhã pode ter tempestade na hora do jogo aí de Inglaterra e Noruega. Tem isso aí? Estão prevendo o temporal amanhã para a hora do jogo? Fala, PDV. Boa noite.
9: Ô, Capri, boa noite para vocês. Então fica a dica, ó, para eles jogarem aqui no estádio do Miami Marlins. Olha onde eu tô, ó. No estádio de beisebol.

0: aqui também. Claro que, é até mostrar um pouquinho aqui, Capri, ó. O campo do beisebol não tem nada a ver com o campo de futebol, tá? É um diamante, ó. Ele é em formato de um diamante, porque você tem quatro bases. E aí, quando os caras rebatem a bola, os jogadores vão correr de base em base. É isso que faz a pontuação, né? O beisebol é diferente do futebol, do basquete, do futebol americano, porque não é a bola quem pontua, né? É o jogador quem pontua correndo de uma base a outra. Então hoje a gente veio acompanhar essa partida de beisebol e, claro, eu trago detalhes nas redes sociais da Bandeirantes. Deixa eu aproveitar para a gente ver, chamar a super remada que os noruegueses fizeram hoje lá em Miami Beach, né? Que é a principal avenida de Miami. E aí eles combinaram uma remada. Vejam só que incrível. Poderia ser o brasileiro fazendo a dança da manivela, mas é o norueguês fazendo a remada. Vamos acompanhar, a Rádio Bandeirantes esteve por lá.
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0: Tá aí, gente, essa super remada, essa marca da Noruega na Copa, e tá dando sorte, né? Já quartas de final e amanhã os caras estão super empolgados por aqui para enfrentar a Inglaterra nesse super jogo. E com esse alerta de chuva, né? Miami tá muito quente, cara. Miami não dá trégua, assim. Não teve um dia nublado nesses mais de 30 que a gente tá aqui. Então, de vez em quando, ameaça uma chuvinha. Mas até hoje, nada de demais, viu? É claro que a FIFA tá sempre alerta, o Estado tá sempre alerta, mas, por enquanto, nada de demais por aqui em Miami, viu, turma?
1: Ô, PDV, eu gostei. Eu gostei. Hoje de manhã, você foi lá visitar o Parque dos Jacarés, dos Crocodilos. Os bichinhos de estimação. Jacarés que são resgatados e vão lá pro jacaródromo. Tinha muito Deus. Jacaré. Mas muito jacaré.
2: Não, não dá pra resgatar.
1: Eu gostei dos bichinhos lá, almoçando. Tava almoçando, olha que o PDV tava mostrando lá. Como é que chama aquele lugar lá, PDV?
0: É... Eu preciso pegar o nome agora. Eu esqueci. Me fugiu aqui o nome da fazenda dos jacarés. Até o Mesquita tá me ajudando aqui pra eu pegar o nome. Porque realmente, Capri, é muito legal, né? Eles fazem um sucesso danado. É uma fazenda que eles recebem jacaré de todo o estado da Flórida, né? E jacaré que, por exemplo, aparece na casa das pessoas, eles pegam e recolhem. Jacaré que ser humano alimenta, eles pegam e recolhem. Porque se você alimenta um jacaré, ele cria na cabeça dele, porque o cérebro de um jacaré, prestem atenção, ele tem o tamanho de um polegar. Então, ele é sempre pelo instinto. Então, se você alimentar um jacaré, ele vai entender que o ser humano é comida. Então, eles levam lá para essa fazenda. E eles não matam jacarés, tá, gente? Eles criam jacarés e servem para vários parques por todos os Estados Unidos. Então, por exemplo, tem algum parque nos Estados Unidos, eles criam lá e eles oferecem esses jacarés a esses parques. Então, é um criador de jacaré e tem muitas atrações por lá. Eu vou pegar o nome aqui, agora eu não tô conseguindo acessar, me fugiu o nome, cara. Eu vou perguntar pro Coutinho depois, que ele que entende dessas coisas aqui de Miami, e aí eu passo essa fazenda de jacaré. Fica mais ou menos a uma hora e trinta da cidade de Miami, viu, pessoal?
1: Boa!
3: Posso adicionar uma coisa importante? Essa história é real, realmente aconteceu. Enquanto, tem período que eu morei aqui nos Estados Unidos, eu fui uma vez pra uma fazenda também, e tinha um sujeito que tava criando crocodilo. E um dos crocodilos estava meio zoado, meio esquisito, e aí eles chamaram um veterinário para cuidar. E esse veterinário conseguia falar com o crocodilo. E o crocodilo respondia para o veterinário. E o fazendeiro não acreditava nessa história.
1: Meu
3: que o veterinário Deus. Conseguia conversar com o crocodilo responder. Até que o fazendeiro, para provar, foi conversar com o cachorro. E o cachorro respondeu para ele. Não, ele me trata bem, me dá ração, tá tudo legal, me faz carinho de vez em quando. O fazendeiro continua não acreditando que o veterinário falava com os animais. Foi conversar com as galinhas no galinheiro e as galinhas responderam. Ah, ele dá ração.

0: são pra gente, da milho e tal, tudo bonitinho. E aí, pra provar ainda mais, ele foi conversar com as cabras. Ele, quando chegou pra conversar com a cabra, aí o fazendeiro falou, não, a cabra é mentirosa. Não conversa não, que tá tudo certo.
1: Cara, eu não sei. Você
2: quer saber?
1: Eu tenho que mandar, o Paulo Capelanes embora amanhã de manhã.
2: Você quer saber o que é
1: pior? Amanhã de manhã eu vou levar ele lá pra Newark.
2: Você quer saber?
1: Ele vai ser despachado no porão.
2: Vai
1: com carga com o Paulo Capelanes
2: amanhã. O pior, você quer dizer o pior? Você dá essa trela pra ele.
1: Ah, isso é impossível. Tira o microfone da mão do João Paulo Capelanes.
0: Xandão gostou.
1: Tira o microfone da mão do Capelanes aí, por favor. Ô, PDV. Desculpa aí, hein, PDV. Tomamos seu tempo aí pra você ouvir esse tipo de coisa. Jacaré tem um cérebro do tamanho de um polegar. Você imagina se ele tivesse um cérebro do tamanho do nosso. O que, que ele ia fazer, esse jacaré? Ah, louco.
3: Do tamanho do Capelanes.
1: Tchau, PDV.
3: É o seguinte.
1: Pois é.
3: Chama Evergrades. Evergrades a fazenda, tá bom? De jacaré. É isso.
1: Boa. É isso aí. Bom jogo aí. O PDV, se bater em um Romurã aí, a bolinha foi pra você... Pega aí e traz pra mim, tá bom?
3: Pode deixar, tamo junto, fechado.
1: Tchau, PDV.
0: O Serginho Maurício tá mandando um abraço pra gente ouvindo o programa.
1: Serginho Maurício, grande Serginho.
0: Manda um abraço pra Queçadunha. O que é Queçadunha? É uma cidade ou é amigo do Queçada? Como é que é?
4: Não, ele escreveu errado, ele deve ter escrito
0: Queçadinha.
4: Ali, Queçadinha.
0: Ah, tá, Queçadunha não é uma cidade não, né?
1: Não.
0: Não? Sabe onde o Ulisses nasceu?
4: Nasceu da barriga da mãe do...
0: Não, mas sabe que cidade? Antagorda.
1: Mas deixa. Para,
2: você,
1: João!
2: Você quer saber o que é pior?
1: Para!
2: Ele não tem espelho, cara, esse hipopótamo.
1: Não tem. Não tem isso.
0: Tem uma cidade chamada Antagorda.
4: Tem mesmo. Tem no interior, no interior do Rio Grande do Sul.
0: É, interior do Rio Grande do Sul. Antagorda.
1: Ô, gente, isso aqui é um debate esportivo.
0: Ou Rolândia, tem uma cidade no Paraná, que o Diego Lopes, amigo nosso aqui, ouvinte nosso, mora lá. É verdade, já estive em Ponta Grossa, que é o estádio do Germano Krieger, do Operário de Ponta Grossa. Exatamente, fantástico.
4: Você esteve na cidade onde o Garrincha nasceu?
0: Não.
2: Mas tá louco pra ir visitar.
1: Lá é um bairro, na verdade. Não é uma cidade, lá é um bairro.
0: Tô até salivando.
2: O distrito é Magé, né? Distrito é Magé.
1: Acho que é. Olha, vocês, essa mente poluída de vocês de quinta série, só uma mente de quinta série, vocês precisam passar por um processo de purificação, entendeu? Vocês precisam passar desintoxicação da quinta série.
4: Alimentar, inclusive.
1: Vocês só pensam nisso, só em bobagem. Vamos pro intervalo? Daqui a pouquinho a gente volta, já tem um craque bom demais, daqui a pouquinho vamos escolher o craque dessa rodada da Copa do Mundo. Anunciando amanhã, dois recados aqui importantes para vocês. 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E a outra coisa, amanhã dois jogos para todos vocês, 18 horas, jogaço. Inglaterra e Noruega, Ulisses Costa transmite esse jogaço de bola com os comentários de Leandro Quesada. E depois, à noite, às 22 horas, é a vez da Argentina enfrentar a Suíça, com a narração do Rogério Assis e os comentários do Léo Gens. Dois grandes jogos. E no domingo, o amistoso do Corinthians contra o Cascavel, João Paulo Capelanes, Luiz Fabiani, Bruno Migliosi e todo o nosso time envolvido nessa transmissão aí de Corinthians e Cascavel. É a retomada da temporada do Esporte Clube Corinthians Paulista, que está retirando as cadeiras da ala sul lá,
2: setor,
1: né?
2: Sul.
1: Setor sul.
2: Atrás do gol.
1: Atrás do gol, onde fica hoje, não é? Setor norte é onde ficam as torcidas organizadas atualmente, é o lado oposto. É ali as cadeiras vão sair, vai ficar todo mundo em pé, igual acontece já lá no setor norte, no setor das organizadas. Isso vai fazer com que o estádio tenha uma capacidade maior, comporte mais gente, mais torcedores. É uma maneira ali do Corinthians também garantir uma maior arrecadação.
0: Só trazer uma informação séria aqui, a gente transmitiu agora há pouco com o Ulisses, com todo o nosso time, a classificação da Espanha para a próxima fase, a semifinal da Copa. E o Courtois, na zona mista, explicou por que que ele saiu. Atenção. Senti muita dor no meu quadríceps, mas não tive problema para ficar no gol. Só para chutes longos. No final, o treinador decidiu me tirar. Isso não é problema, pois o time vem acima de tudo. Quero descansar por um ano, sem jogos pela Bélgica, e depois jogar as eliminatórias da Euro e a Euro 2028. Não sei se a Bélgica vai concordar com isso. Eu quis continuar, mas o treinador disse que se eu não estivesse 100%, me substituiria. Fecha aspas, Courtois.
2: Meu Deus do céu. Aí, tá vendo? Esses treinadores aí que inventam.
0: Então, mas ele falou que ele tava com problemas para chutes longos. O mas zagueiro da Espanha.
2: Pra bater tiro de meta.
0: Para chutes longos, não é para defender?
2: Ele chutar longamente,
0: ele tava com dor ele, no quadríceps. Ah, tá.
2: No quadríceps, ele tá com dor no quadríceps, ele não conseguia
0: então bater a
1: bola longa. Tem treinador que tira o jogador que não tá 100%, tem treinador que convoca o jogador que não tá 100%.
5: Mas na
1: cada treinador é uma cabeça.
5: Isso, aí ele deixa o curto até o fim.
2: O Yamal tava assim. Não estava bem para a Copa, não devia ser convocado, na tua opinião, né?
1: 19 anos de idade, ainda, né?
5: Mas não devia ser convocado, né?
1: 19 anos e voando.
2: Você é um oportunista, rapaz.
1: Eu? Como que é um oportunista? Eu só estou levantando aqui então um aspecto. Então não
2: deveria deixar o Lamine Yamal ir, né? Que estava machucado.
1: Mas ele tem 19 anos, está voando.
2: E aí, qual o problema? O que muda?
5: Tá voando. O problema é que na dinâmica do jogo, às vezes há necessidade...
2: Tá voando, óbvio que está.
5: Na dinâmica do jogo, há necessidade do goleiro pegar e dar um chutão lá para frente, né? Então...
1: Mas aí um zagueiro pode...
5: Não.
1: Durante o jogo.
5: É isso.
6: Não, o Courtois quer derrubar o treinador agora. Me desculpa. Ele foi mal. Foi mal.
2: Cara, a cara dele no banco, na hora que ele foi substituído...
5: Machucou.
6: Ele saiu chorando, pô.
1: Saiu chorando.
2: Ele foi irritado.
6: Ele saiu chorando de raiva ou de dor?
1: Então, essa é a pergunta a ser feita. Você tava chorando por quê? Tava com raiva ou com dor, Courtois? Qual era o sentimento ali naquele momento? Bom, são 8 horas e 1 minuto. Né?
5: Tchau.
1: Courtois?
2: Tchau.
1: Não, baita goleiro, né?
2: Legal, mas
1: eu queria ele no Brasil, jogando na seleção brasileira, pô. Tá louco.
2: 4 anos já foi.
1: Ah, monstro.
0: O Fábio tá com 45 pegando muito.
2: Por que ele não veio pra Copa?
0: Ah, porque o treinador não quis. O treinador não quis.
1: Não quis.
0: Eu traria o Fábio, entre esses três aí convocados.
2: 2030 você levaria o Fábio?
0: Aí tá com 49, não dá.
1: No lugar do Everton poderia ter sido o Fábio.
0: Eu também acho. Agora, curioso, né? O Fábio nunca ter ido para a seleção. Chama atenção.
1: Vamos para o intervalo, então. Daqui a pouquinho a gente volta com o Esporte em Debate ao vivo aqui de Nova Jersey, nos Estados Unidos. Sequência da Copa do Mundo. Você sabe, Copa do Mundo é com a Bandeirantes, meu amigo. É desde 1950. Vai continuar sendo e a gente está aqui, ó. E vamos fazer a final aqui, ao vivo, em loco, porque esse é o nosso compromisso com você, ouvinte da Bandeirantes, com quem nos acompanha, com os nossos anunciantes que nos prestigiam e nos prestigiaram aqui, com todo mundo que acompanha a Bandeirantes Copa do Mundo desde 1950, dia 19 de julho, final aqui nos Estados Unidos, porque com a gente é assim mesmo. E já nós voltamos para falar mais de Copa e falar também do futebol brasileiro. Até já.
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8: A gente volta a falar agora da Avenida Professor Francisco Morato, onde mais cedo teve uma ocorrência policial junto à Avenida Guilherme Dumont Villares. Ainda tem ocupação de faixas e o motorista que segue na direção do bairro encontra dificuldades a partir da Avenida Jorge João Saad. Na direção do centro, lentidão apenas por aproximação. 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
11: Marginal do Tietê é agora o pior caminho nessa noite de sexta-feira. Quem segue na direção da Ayrton Senna encontra caminho complicado já a partir da Ponte do Limão e vai assim até a Ponte Aricanduva. Na direção da Castelo Branco, tem problemas a partir da Ponte do Tatuapé até a passagem pela Ponte da Freguesia do Ó. 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
12: Amigos da Rádio Bandeirantes, aqui quem fala é Ronaldo Giovanelli. França, vamos falar da França? Que gostoso ver a França amassando todo mundo, porque tá difícil ver o Messi jogar, hein? Sendo ajudado pela arbitragem, pela FIFA, por todo mundo ama o Messi. Ah, eu amo o Messi, eu não. Mbappé neles, Mbappé neles. É assim que nós vamos nessa Copa e a França tá amassando todo mundo. Pegou o Marrocos aí? Vou te falar, hein? Que baile que deu nos caras. E só fizeram 2 gols, porque, vou te falar também, não quiseram abrir a porteira. Mas vamos de França até o final da Copa, porque me sinto adequado e plus de gracê. É isso aí. É, por favor, mais um pouquinho de gelo. Só isso que eu falei. 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
11: Rodovia Regis Bittencourt bastante complicada na região de Embu das Artes. Quem segue na direção de Curitiba reduz velocidade a partir do Rodoanel no 279 e vai assim até o 283. Na direção de São Paulo tem lentidão do 282 até o 280 por excesso de veículos. 23º Encontro de Antigo Mobilismo em Santana de Parnaíba, o melhor encontro de carros antigos do Brasil. 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
8: Quem segue pelo corredor norte-sul em direção a Interlagos encontra caminho difícil na região central, a partir da passagem pela estação Tiradentes do metrô até a Praça da Bandeira. Depois disso, dá uma aliviada, mas volta daquela reduzida a partir da Avenida Indianópolis até a passagem pelo aeroporto de Congonhas. 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

0: 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São 7 horas e 10 minutos, 7 e 10 aqui em Nova Jersey, 8 e 10 no horário de Brasília. Voltamos aqui com o Esporte em Debate. Precisamos falar dos clubes paulistas, né? Do Santos, do Corinthians, do Palmeiras, do São Paulo, que semana que vem já tem Santos e Botafogo. Domingo o Corinthians faz amistoso contra o Cascavel. Palmeiras e São Paulo também aí estão em preparação. E eu queria saber de vocês se essa Copa do Mundo deixa algum legado para os clubes, né? Quer dizer, a gente vai ter aí, de repente, alguma coisa que os clubes brasileiros podem copiar, podem usar.
1: Eu acho que fica
0: um legado. Tem um legado tático, fica. Tem um legado de organização, qualquer legado, tem alguma coisa ou não aconteceu nada para os clubes?
1: Eu acho que tem. Acho que os clubes têm que olhar para o time do Ancelotti e fazer tudo diferente do que ele fez na Copa. Isso já é um legado. Tentar recuperar o DNA do nosso futebol, que é um futebol ofensivo. Basicamente é isso. Se conseguir fazer isso, já tá legal.
2: Acho que é bom copiar uma coisa só do Ancelotti.
1: Só para completar, Joãozinho. O Rayan do Vasco...
3: Dá escuradinha.
1: O Rayan do Vasco e do Bournemouth, a gente não viu nessa Copa do Mundo.
4: Não viu, porque ele tinha que marcar...
1: Então, mas é isso que
4: ele
1: eu tô
4: foi
1: falando.
4: Colocado em campo para marcar, mas o lateral direito do Danilo era uma porcaria.
2: Só tem que copiar uma coisa.
4: O Danilo
2: coisa.
4: Deu um depoimento falando que talvez seja a última Copa dele. Ah, vai lamber sabão.
2: Só tem que
4: um abraço pro Ivan,
2: maior Ivan.
4: Churrasqueiro do Brasil.
2: Só tem que copiar uma coisa que o Ancelotti fez para repetir nos clubes, né? Não colocar jogador já aposentado no campo.
1: Também.
4: Jogador machucado também, né?
2: Também.
5: Imagina o Dorival Capri convocando um jogador machucado. Ei, Capri, o Dorival ou o Fernando Diniz convocando o jogador Capri, machucado.
2: Nossa, você tá falou, morto.
4: Olha, põe o microfone
5: escuta um pouquinho, não, não, não. Aí, Ulisses. Escuta um pouquinho que eu tô falando, irmão. Imagina o Dorival ou o Fernando Diniz convocar um jogador machucado.
2: O Pretzel, tá morto.
5: Só isso.
4: Pretzel. Se fosse um técnico brasileiro, tinham acabado com o cara na primeira fase da Copa do Mundo.
5: No primeiro jogo.
4: Primeiro jogo contra o Marrocos.
0: Mandar um abraço aqui ao Eugênio Zamper, tá sempre ligado com a gente. Valeu, Eugênio, muito obrigado pela mensagem. O Bartolomeu Silva está em Itanhaém, ouvindo a banda, né? Está em 106.7 aí, não é, Bartolomeu? Muito bom, hein? A Baixada Santista agora é 106.7. É a nossa frequência na Baixada Santista, no litoral paulista. Está em São Paulo? Está em 107.3, né? Ei, maravilha, sonzão da Bandeirantes para o Brasil e para o mundo. Além, claro, eu percebi
5: as novas regras da FIFA, Capri. A arbitragem brasileira, ela tem que aproveitar as novas regras que a FIFA colocou no jogo.
0: Porque aqui a gente está vendo jogos mais dinâmicos.
5: Exatamente.
0: Menos cera, né? Menos enrolação. Será que a gente vai conseguir isso no futebol brasileiro?
1: Não.
0: Tenho dúvida, de verdade eu tenho dúvida.
1: Eu acho que não.
0: Porque, assim, o jogador brasileiro não está preparado para isso. Infelizmente, não está preparado para isso. Não, o Klaus tá aí. Rafael
4: não,
0: Klaus
4: não vai
0: tá
4: ter aí. Nenhum árbitro brasileiro apitando aí.
2: Pode ser que o Wilton Pereira Sampaio apite a final.
5: Hoje o Ramon Abate foi o quarto árbitro e o Rafael Alves foi o quinto árbitro no Espanha e Portugal. É. Então acabou a Copa para eles.
0: Tô torcendo pro Klaus apitar uma semifinal. Tá. Se o vai
4: Wilton
0: ser lindo.
4: Pereira subir. Eu acho difícil, viu, o Klaus apitar. Infelizmente ele é muito bom. E o Wilton Pereira apitar a final.
2: Mas posso te falar?
4: Cara, realmente que o futebol é uma vergonha.
2: Vamos falar aqui, ó. Os três melhores árbitros do mundo, talvez na cabeça da FIFA. Marciniak. Da FIFA. Falei errado, ato falho. Até eu erro, né?
5: Como perdeu diria. Espaço.
2: Marciniak perdeu espaço, ok.
0: Facundo ele fez Teio. Lambança aí, ele fez lambança.
2: Ok, vamos lá. Facundo
0: no jogo
2: Teio,
0: da Argentina.
2: Facundo Teio fez uma grande arbitragem ontem no jogo da França.
0: Sim.
2: Se a Argentina não chegar na final, acho que é um dos cotados a apitar a final da decisão.
5: Tem razão.
2: Tá feia a coisa hoje. Acabei de tomar água, tô embapaçado aqui.
1: Tomou água.
2: Tomei. Outro, Wilton Pereira Sampaio tá no páreo, que o Brasil já não chegou na final.
0: Páreo.
2: Tá no páreo.
0: E o inglês, que vai
2: então,
0: apitar.
2: Mas aí que tá o Michael Oliver.
0: Michael Oliver.
4: Por que o Wilton na frente
0: do apitou hoje, né, o Michael
5: Oliver? É o Anthony Taylor que é cotado pra apitar a final se a Inglaterra não chegar.
2: É isso aí. Anthony Taylor. E o Michael Oliver também, que é outro árbitro. Então assim, se a Inglaterra, vamos supor aqui, se a Inglaterra chegar na final contra, vamos lá, a Argentina, certo?
0: É.
2: Então não dá, não tem como, final. Então eu tô pensando aqui.
0: É
2: não
0: que
2: tem
0: sabe
2: como.
0: O que acontece? Eles não vão botar um europeu ou um sul-americano pra apitar. Se tiver França e Argentina, por
1: outra
0: exemplo, acho difícil que eles coloquem um europeu ou um sul-americano pra apitar a decisão.
5: Vão botar um mexicano ou um asiático.
1: Um japonês.
2: Então vamos supor que a gente tem uma final. A final que a gente tá imaginando aqui, França e Argentina. Pode ser? A final da Copa do Mundo. Estamos deduzindo aqui.
4: O que você quer?
2: O Wilton Pereira Sampaio é um grande nome cotado a apitar claro a decisão.
5: Sim. Claro que sim.
0: França e Argentina?
2: Claro!
0: Não, é a Confederação América Sul-Americana.
2: Sul, mas você acha que ele vai colocar um árbitro iraniano? Nada contra, pelo amor de Deus.
0: Vai ter
2: o
0: iraniano. Vai, João.
2: Tem o norte-americano.
0: Vai, porque se o Wilton vai haver reclamação da França, é da Comebol, é da Confederação Sul-Americana.
2: Mas a Argentina também vai reclamar, porque é rival do Brasil, é rival da Argentina.
0: Por isso que não vai um europeu e não vai um sul-americano.
5: Mais fácil o Wilton apitar França e Espanha. E não a final.
0: Aí pode sim. Ser, pode
5: eu
0: ser.
5: Eu acho que França e Espanha pode ser o Wilton.
0: Pode ser.
4: Meu Deus, se ele apitar esse jogo...
2: Mas posso falar, o Wilton Pereira Sampaio tá fazendo uma grande arbitragem na Copa do Mundo.
0: Tá fazendo uma Copa
2: os jogos
0: bem,
2: que ele apita,
4: ele apita assim no Brasil, né?
2: Ele, o Rafael Claus, o Ramon Abate Abel, muito menos é bem verdade. Mas
0: eu vou te falar por que ele não apita assim no Brasil. Porque os jogadores brasileiros não ajudam. Porque os caras estão de sacanagem com a arbitragem. É, apita qualquer coisa, é rodinha, é pressão. Ficam lá no banco de reserva xingando a arbitragem a toda hora. É uma vergonha. Aqui, todo mundo respeita o que o cara faz. Chega no Brasil, é uma pouca vergonha. Os jogadores brasileiros têm que ter vergonha de fazer o que eles fazem com a arbitragem. Treinador, ele tá cansado de falar aqui a pressão que os caras fazem. Isso é vexatório. Aqui os caras, pelo menos, não têm essa pressão gigante que eles têm lá no Brasil. E é mais fácil apitar.
2: Não é só por isso, mas também é por isso. Eu concordo contigo. Porque a gente não consegue educar a boleirada que faz uma pressão. Não. E a arbitragem sucumbe à pressão dos caras que estão na área técnica, dos jogadores do campo de jogo. Isso tudo é bem verdade.
0: Covardia,
2: eu concordo contigo.
0: Que os caras fazem. Covardia.
2: É, pois é. Bom, eu já dei uma sugestão aqui que infelizmente a CBF não acatou. E eu acho que essa sugestão ela seria brilhante. Para acabar com essa feira no futebol brasileiro. Modéstia à parte, falando, é uma sugestão. O árbitro, quando ele está conversando com o cara do vídeo antes de ir para a cabine, ele deveria se posicionar no centro do campo de jogo e o círculo central do gramado, nenhum jogador poderia entrar. O jogador que entrar no círculo do campo de jogo toma um cartão amarelo. Eu duvido que algum jogador invadiria.
5: É uma boa ideia.
2: Seria uma grande ideia que a gente sugeriu aqui para a CBF.
4: Muito boa ideia.
2: Vê se os caras da CBF estão afim.
4: Já tem uma sugestão.
2: Eles estão afim de saber quanto eles vão ganhar dinheiro, é isso que eles
4: já
2: querem
4: tem uma
2: saber.
4: Sugestão em relação à sua ideia. A sua ideia é um pouco mais radical, eu concordo com ela, você dá um amarelo. Quando começou essa história do VAR recentemente aí, de ter a comunicação do árbitro com o VAR, o pedido era que ninguém chegasse próximo ao árbitro, certo? E para conversar com o árbitro, só o capitão de cada equipe, não era isso?
3: Era isso.
4: O capitão vai lá, o outro jogador vai lá, o terceiro jogador vai lá, o capitão do outro time vai, o goleiro sai lá do gol e vem encher o saco da arbitragem. É que o Capriotti falou, tô com o Capriotti. Cara, a gente fala da arbitragem, mas o dirigente não ajuda, o técnico não ajuda, o jogador não ajuda. Você acha que o Abel Ferreira, se estivesse aqui na Copa do Mundo, o Mano Menezes, se estivesse aqui na Copa do Mundo, eles iam reclamar o tanto que eles reclamam à beira do gramado?
2: Em hipótese alguma.
4: Duvido. Vocês acham?
2: Tanto que na Copa do Mundo dos clubes que o senhor estava aqui acompanhando,
4: o Abel
2: estava paz e amor.
4: Peace
2: na coletiva, na área técnica. Porque o Brasil pode tudo. Por quê? Porque a punição é ridícula. O Palmeiras tem, por exemplo, você falou do Abel Ferreira, vamos ficar em cima dele aqui. O Palmeiras tem um corpo jurídico gigantesco e muito competente, que sabe que se o Abel der um tiro pra cima e tomar 10 jogos de punição, os caras amanhã revertem em 10 cestas básicas. É isso. E o Brasil não é sério, gente. O STJD, como é que você fala? Eles fazem o julgamento...
5: com a camisa do time por baixo do terno.
2: Acabou. O Brasil é isso, turma. Não dá pra levar a sério. Então, não é só por isso, Capriotti, que você falou, mas também é por isso.
5: Agora, o Mano já treinou a seleção, ficou quieto, o Dorival diminuiu, o Fernando Diniz também.
2: Nossa, o Diniz muito.
5: O Dorival no Corinthians e o Mano em times e o próprio Diniz agora no Corinthians, eles querem arrebentar com os árbitros.
2: Tem razão.
5: Isso é fato.
2: Por quê? Porque eles permitem, né?
5: E o Tite também, lembra? O Tite também reclamava muito, e depois que entrou na seleção, a mesma coisa. Ah, é que a camisa da CBF,
2: ela muda
5: a feição.
2: Ela converte.
5: Ela muda, sabe? Ela transforma a pessoa soberba, arrogante, né? Infelizmente. Pra quem deixa se envolver e se influenciar assim. Tá?
4: Vocês vão comentar o que a gente comentou, Liz?
6: Não, eu acho muito triste isso.
5: Tá legal o celular aí? Tá vendo o Instagram?
2: O que o Prédio acabou de falar?
5: O que eu acabei de falar?
6: Não, que os caras não estão nem aí. A bagunça do futebol brasileiro, a arbitragem.
5: Foi nada disso que eu falei.
6: Não falei
5: nada
4: disso. Você acabou de elogiar o Neymar.
6: Inacreditável. Em termos de arbitragem, é um absurdo o que fazem com os árbitros. Enfim, é uma bagunça. Vocês falaram coisas que todo mundo fala e todo mundo
3: Qual o melhor árbitro brasileiro hoje?
6: Eu gostaria que
3: hoje?
6: Vocês falassem alguma novidade. Porque até agora no programa eu só ouvi blá, blá, blá e nenhuma novidade.
5: Uma vez eu fui num podcast, viu? O João tava comigo num podcast, que eu fui uma vez. E o apresentador do podcast, ele me deu boa noite e não fez nenhuma pergunta pra mim. Porque ele ficou todo o tempo no celular.
2: Foi algo constrangedor?
5: Foi.
2: Qual foi esse podcast?
5: Não, há tempo. Não me lembro o nome do
2: podcast. Não lembro o nome.
5: Foi ali na Paulista.
2: Foi na Paulista?
5: Na Paulista.
2: Entendi.
3: Mandar um abraço pro pessoal do podcast Doutor Bola. Pô, muito legal o podcast do pessoal. Eu estive lá um pouquinho antes da Copa do Mundo.
2: O Ulisses que fundou?
6: Não, bola é você, hipopótamo.
3: Eu já falei pro senhor parar com isso aqui. Esse não, aqui é um programa de debate esportivo.
6: As pessoas me ligam, falam o que aconteceu com ele. Eu falei, fez regime de engorda. Só tá comendo na lua.
3: Virou sócio do Five Guys.
6: Five Guys fácil.
2: Ei, guarda!
6: Me levaram lá, eu fui uma vez só, não vou mais. Eu tenho toda hora que eu saio com ele, eu pago a conta.
3: Aliás, vocês acharam o barbeiro pra cortar o cabelo aqui?
2: Eu vou amanhã.
3: Vocês precisam cortar o cabelo aqui.
6: Vou pagar
3: aqui,
6: a tua. Amanhã.
2: Mas eu só fiquei sabendo que eles fazem um estilo de corte só.
3: Não. Para, João! Isso aqui
6: mas foi um debate, atrás?
3: Sério. Para, o senhor para com isso aqui. Não vem com essas piadas de quinta série aqui, não. O senhor tá aqui, o senhor tá circunspecto por quê hoje, Lelê?
2: Tá triste.
3: Deu problema lá com o carro, o senhor ficou triste?
1: Não. É, hoje demorou pra trocar o carro, 2 horas. Pô, hoje cara, todo mundo tava querendo alugar um carro aqui em Nova York, é um negócio impressionante. Não, eu tô ouvindo as teses aqui do Ulisses, são teses importantes que vão nortear todos os nossos comentários até a reta final
6: Esse negócio que o Capela falou mundo. Da circunferência central do gramado, o árbitro ficar dentro, é muito bom.
1: Muito bom.
6: Pra não sofrer nenhum tipo de pressão, seria também muito acho, legal.
1: Também acho. Agora, o Capriotti perguntou qual é o melhor árbitro do Brasil. Eu tenho uma dificuldade para falar.
5: Pra mim é o da Vila Lacerda hoje. Na Série A, o da Vila Lacerda.
2: É uma boa, não é absurdo não. Da Vila Lacerda é bom árbitro.
6: É bom árbitro, viu? É um dos caras que tá se salvando.
1: Mas ele é melhor que o Klaus e que o Wilton.
5: Ele é menos experiente.
6: É o seguinte, todo árbitro que vai como o Klaus, como o Wilton, para jogos decisivos, vira polêmica, vira problema, entendeu? Eu acho que o Klaus, não lembro do Klaus ter errado feio. O Wilton, é que a postura do Wilton é meio prepotente, arrogante em algumas situações. Mas enfim, cara, são árbitros que estão aí, vão torcer para que eles façam grandes arbitragens aí, que um deles faça a final da Copa. Eu ficaria muito feliz de ver um árbitro brasileiro, pelo menos isso na final, né?
3: É, se for França e Argentina, esquece. Eu tenho a impressão que vai dar o Wilton numa semifinal. Eu acho que o Wilton
1: apita. Vamos colocar uma outra confederação, né? Que não seja sul-americana nem europeia. É a lógica disso.
3: É problema, né? Porque você vai pegar que árbitro, então, né?
1: Isso é um
3: problema. Ah, esquecemos de falar em árbitro. Nessa Copa maluca aqui, das lambanças da FIFA, né? Esquecemos do árbitro lá que foi impedido de entrar aqui nos Estados Unidos.
1: De Senegal, não é?
2: Hondurenho, não era?
3: Hondurenho. Não,
1: de África.
3: Ele é
1: Costa do Marfim?
3: Não, não é. Não, é de... Oh, meu Deus. Impediram o árbitro de entrar. A FIFA não fez nada.
5: Somaliano.
3: Somália, exatamente. O árbitro da Somália. A FIFA lavou
2: Omar
3: as mãos.
2: Omar Artan. Omar Abdulkadir Artan.
3: A FIFA lavou as mãos.
5: A UEFA convidou ele para apitar na Champions.
3: Sensacional. A FIFA lavou as mãos pro árbitro da Somália. A FIFA tirou o cartão amarelo do Balogun. A FIFA só lambança nessa Copa.
2: Vai apitar a Supercopa, viu? Ele vai apitar agora, o campeão da UEFA. Da
5: Paris Saint-Germain versus Aston Villa.
2: Exatamente, afinal, ele vai apitar agora.
3: Perfeito. Parabéns. Parabéns à UEFA. Aí questão política também. A UEFA não está fazendo isso porque é boazinha, né? Está fazendo isso por questão política para dar uma espetada no Gianni Infantino.
2: Mas sejamos justos aqui, a UEFA teve corrones.
3: Claro, lógico.
2: Porque quando o Trump passou a mão no telefone, meteu uma pressão no Infantino que terceirizou a responsabilidade para tirar o cartão do Balogun... O que a UEFA fez? Emitiu um comunicado oficial repudiando e manifestando solidariedade ao Rafael Klaus. Palavras do Pierluigi Collina, que é o cara que comanda a arbitragem do futebol europeu. Então, assim, quem sai pequeno são os Estados Unidos e o Gianni Infantino dessa Copa do Mundo.
3: Total, Gianni Infantino sai minúsculo, minúsculo.
6: Nossa, a CBF fez pronunciamento, a Federação Paulista de Futebol fez uma carta maravilhosa.
3: Comebol,
6: foi uma coisa absurda. Absurda.
5: E outra coisa, hein, atenção. Nós deixamos passar aqui a observação, que é algo que para mim é uma surpresa. Não teve nenhuma arbitragem feminina na Copa do Mundo.
2: Não, tivemos sim,
3: teve,
2: cara.
3: Sim, teve sim,
2: Preto. Eu narrei
3: teve
2: o jogo. Eu narrei o jogo.
3: Jogo dos Estados Unidos, será que
2: não, teve um jogo que eu narrei, cara.
3: Então, teve uma ela só. Não foi bem, infelizmente.
2: Eu acho que foi...
3: Não foi bem.
2: Só um jogo, então. Acho que
5: então
2: foi...
5: Então é só um jogo.
2: Acho
5: um,
2: que
5: só
2: foi...
5: Só um.
2: Não foi Equador e Curaçao, não?
3: Pode ser, pode ser.
5: Então, pessoal, surpreendente, só um jogo, então. É isso?
3: Eu achei que nenhum. Infelizmente, ela não foi bem, a Artra. Ela não foi bem no jogo.
5: Só um jogo nós tivemos. Pra quem quer... É sempre dá espaço, tu não acha que...
2: Sim. Foi Alemanha e Equador. Que, Alemanha que, Equador. Não foi que... Aqui, ó. Pera aí. Arbitragem feminina alcançou... Deixa eu ver. Eu tenho quase certeza, tanto é, pessoal... Tony Penso, aqui, ó.
3: É americana, não
2: é? É americana, ela Tony é americana. Penso.
5: Dois jogos estão me falando.
2: É isso aí.
5: Então eu
2: é
5: me passei.
2: Aí.
5: Teve dois
2: ela,
5: jogos com a arbitragem.
2: Ela apitou o
5: mas
2: jogo
5: pouco,
2: que,
5: hein? Dois jogos.
2: Que foi a virada do Equador em cima da Alemanha. Tanto é que ela dá o pênalti a favor da seleção... Ela não marca falta para a seleção equatoriana no momento que sai o gol do time alemão. E aí todo mundo vai brigar com ela. Inclusive estava narrando o jogo aqui na Bandeirantes e foi ela mesmo que apitou esse jogo. Tony Penso.
1: O time inteiro era de mulheres, né?
2: Viu? Time inteiro de mulher.
5: Representatividade pequena,
3: foi,
5: né?
3: Bom, João, foi dois jogos. República Tcheca e África do Sul.
1: Muito pequeno.
3: República Tcheca e África do Sul.
5: Dois jogos, Capri. Em quantos jogos nós tivemos até agora? Só dois.
3: É, mas o Lucas Bueno tá me lembrando aqui, ó. É, que a Tori Penso apitou República Tcheca e África do Sul pela fase de grupos. Foi auxiliada pelas compatriotas Brooke Mile e Catherine Nesbitt. É isso.
2: É não, isso. Tá aqui, ó. A arbitragem da vitória histórica do Equador sobre a Alemanha por 2-1 foi comandada pela árbitra norte-americana Tori Penso. Narrei esse jogo, eu lembro, pô. Então ela apitou esse jogo aí.
3: Jogos, então?
2: Eu tenho certeza. Ela apitou esse jogo aqui.
3: República Tcheca e África do Sul também.
2: Equador 2, Alemanha 1. Ela apitou esse jogo aqui, ó.
5: Mas pra quem pede, né, que haja uma certa igualdade, uma aproximação, é um fiasco dois jogos só.
3: 2%.
2: Claro que
3: são 104 jogos.
5: 2%.
3: 104 jogos, 2%. Dois jogos, 2%.
5: Vem aí a Copa do Mundo Feminina, que eu imagino que só mulheres é que vão apitar, é sim, o que eu imagino, sim. Né?
3: Claro,
5: imagino.
3: Sem dúvida. Ano que vem, com cobertura completa da Bandeirantes, Copa do Mundo Feminina, ano que vem no Brasil, espetacular, jogo de abertura provavelmente em São Paulo, a final no Rio de Janeiro, no Maracanã, que a gente espera que esteja lá a seleção brasileira, e a Bandeirantes vai acompanhar tudo da Copa do Mundo de Futebol Feminino.
2: Posso ano mexer que vem no Brasil. No vespeiro aqui?
3: Diga lá.
2: Esse negócio que o Preto fala de representatividade, vocês sabem muito bem que, graças a Deus, cara, minha criação, na minha família, foi criada, eu não tenho preconceito com índio, com preto, com pobre, com rico, com mulher, com gay, com lésbica. Eu quero que todo mundo esteja bem, feliz, e o cara que tem preconceito com esse tipo de coisa é um babaca, e tá tudo certo. Mas esse negócio de você ter que colocar a mulher, ou colocar o homem, ou colocar o gay, ou colocar, sabe, você busca um perfil ao invés da qualidade. Por exemplo, essa árbitra norte-americana, realmente ela quebrou barreiras. Ela foi a primeira a apitar jogo da Major League Soccer. Tudo isso é bem verdade e tem que ser dito. Agora, ela fez uma partida entre Alemanha 1, Equador 2, muito ruim. Não cheguei a ver esse jogo aí, Capri. Não sei qual foi o nível de arbitragem dela desse jogo que você relatou aí. Que foi o que?
3: República Tcheca e África do Sul.
2: Não cheguei a ver, mas assim, acho que poderia ter tido mais oportunidade? Sim, sem dúvida, mas será que nós estamos também revelando boas árbitras mulheres? Não, porque tivemos... da mesma forma que eu critico aqui árbitros homens, eu não tenho esse frufruzinho que muita gente tem medo de criticar. Pra mim, homem e mulher tá no mesmo balaio, eu vou analisar a questão profissional, dane-se o gênero, pra mim que se exploda.
5: A Daiane Muniz no Campeonato Paulista, ela errou num clássico de semifinal.
2: Exatamente.
5: Palmeiras de São Paulo.
2: Edna Alves Batista, bastante, Capriotti acha que a Edna é perseguida, eu não acho, eu acho que a Edna é fraca
3: não.
2: Árbitro.
3: Eu nunca disse que ela é perseguida.
2: Ah, claro que falou, Capriotti. Você já falou que a gente bate muito, é porque persegue ela que ela é mulher e tal. Eu nunca vi isso. Eu acho ela fraca.
3: Eu acho ela uma boa árbitra, mas às vezes.
2: Mas boa, em que abasamento boa? Ela comete erro atrás de erro. A carreira dela
3: comete,
2: se afundou.
3: João, mas todo mundo comete.
2: Mas você fala que a crítica em cima dela é maior porque ela é mulher. Eu acho uma bobagem, mas
3: falei
2: respeitando.
3: Isso.
2: Como não,
3: eu Capri? Eu nunca falei isso. Que
2: louco.
3: Eu nunca falei que a crítica é maior porque ela é mulher. Não. Eu digo que eu acho a Edna uma boa árbitra e ela erra. Como ela erra, como todos os árbitros erram. Muitas vezes, ainda por um machismo no Brasil, ela
2: sim.
3: sofre críticas por ser mulher.
2: Isso sim, isso sim, isso sim, tem razão.
3: Vai lá lavar roupa, não sei o quê. Muita gente tem esse discurso ainda, que eu não concordo. Eu acho ruim. Não é para ter esse discurso. A gente tem que a inclusão em todas as áreas.
2: Mas eu não tô mas o meu debate ele vai além disso. O machista, o cara que tem esse tipo de preconceito, eu não vou debater com esse cara, porque é, entre aspas, indebatível entrar nessa seara com esse sujeito. Não tem porquê.
3: Não ganha.
2: Não ganha. Eu também não vou nem perder meu tempo com um cara que é machista.
6: Não vai perder tempo com um cara desse.
2: Não vou. Mas o meu ponto de vista é o seguinte: eu quero analisar a questão da conduta profissional da árbitra. Da mesma forma que nós temos dificuldade de revelar bons árbitros homens, eu acho que a gente também tem uma certa dificuldade em revelar boas árbitras mulheres. Esse é o meu ponto de vista aqui. Então você colocar, engolir goela abaixo, que não tem que estar por ser mulher, eu acho uma imbecilidade. Tem que estar lá por ser homem, tem que estar lá por ser isso. Não. Tem qualidade, tem conteúdo, estudou pra isso, merece oportunidade. Não fez, só tá por causa do perfil, tá errado. Esse é o meu ponto de vista e isso serve pra todos os segmentos.
5: Esse assunto do Brasil, ele é tão lacrado.
2: Lacrado.
5: Que é um vespeiro qualquer debate que tu for fazer.
2: É verdade.
5: É um vespeiro. Porque, sabe por quê? Porque os lacradores e lacradoras de plantão vão ficar apontando o dedo.
2: Vão.
5: Só estão criticando porque é isso ou aquilo. É
2: exatamente. Eles têm toda a razão.
3: Ó, damos pro intervalo. Gente, vocês não param de falar. É impressionante.
2: Pô, como tem três horas de programa hoje. Você que mandou falar.
3: Vocês vão conseguir estourar um programa de três horas hoje. Vocês estão de brincadeira.
5: Bom demais.
3: Mas atenção, irmão. Já. Eu amo craque bom demais. 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E já voltamos com o Esporte em Debate.
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8: Marginal do Rio Pinheiros tem condição de trânsito bem complicada na direção de Interlagos. Desde a Ponte Estaiada até a Transamérica, você pisa no freio. Na direção da Castelo Branco, lentidão a partir da Ponte Eusébio Matoso até um pouco adiante do Parque Vila Lobos, devido a um acidente. 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
3: Mais uma vez falando da Marginal do Tietê, que o ouvinte Bandeirantes deve evitar a todo custo. Está um verdadeiro estacionamento a céu aberto, não vale a pena. Na direção da Ayrton Senna, tem lentidão a partir da Ponte do Limão até a Ponte Aricanduva. Quem vai na direção da Castelo vai encontrando dificuldades a partir da Ponte do Tatuapé e vai assim até a Ponte do Piqueri. 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
1: Pelé deixou uma mensagem aos brasileiros. 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
2: 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Se é o amor pela união de amizades verdadeiras em torno do esporte, pelo grito do gol, ou por esquecer de todos os problemas que enfrentamos, mesmo que seja por apenas 90 minutos. O que importa é que essa torcida nos uniu em um momento que precisávamos tanto de união. 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
5: Amigos da Rádio Bandeirantes, aqui quem fala é Ronaldo Giovanelli. França, vamos falar da França? Que gostoso ver a França amassando todo mundo, porque tá difícil ver o Messi jogar, hein? Sendo ajudado pela arbitragem, pela FIFA, por todo mundo ama o Messi. Ah, eu amo o Messi, eu não! Mbappé neles! Mbappé neles! É assim que nós vamos nessa Copa e a França tá amassando todo mundo. Pegou o Marrocos aí? Vou te falar, hein? Que baile que deu nos caras. E só fizeram 2 gols, porque, vou te falar também, não quiseram abrir a porteira. Mas vamos de França até o final da Copa, porque me sinto adequado e plus de gracê. É isso aí. É, por favor, mais um pouquinho de gelo. Só isso que eu falei. 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

0: 8 horas 39 minutos, faltam 21 minutos para as 9 horas da noite no esporte. O que tá acontecendo aí?
1: Travamos, né?
0: Olha lá, a gente tá travado.
1: Nossa,
0: ali. Travou ali, mas nós estamos no ar, tá tudo
1: direito. Acho que travou pra gente,
2: cinco figuras, uma delas está rindo, quem seria?
0: Tá tudo certo, nós estamos no ar, fiquem tranquilos que tá tudo certo. Vamos lá então, porque tem craque bom demais. Tamo no ar sim, vambora que nós estamos no ar. E temos craque bom demais,
1: temos.
0: Porque que rodada, hein, senhoras e senhores, até aqui nesta Copa do Mundo. E precisamos escolher, então, o craque bom demais desta rodada da Copa do Mundo.
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1: Olha, com a ajuda dos nossos universitários, de Infantino e Donald Trump, nós chegamos à lista com 5 nomes, tá? Ô, Prats, eu colocar o Bono aqui porque merece uma menção especial. Ele fechou o gol contra a seleção da França. Muita gente vai dizer que ele poderia ter feito coisa melhor no chute do Dembélé. Não sei, eu acho que não. Então vamos lá. Bono de Marrocos. Dois franceses na nossa lista. Dembélé e Mbappé. E dois espanhóis. Merino, que decidiu os últimos dois jogos da Espanha na Copa. E Fabián Ruiz.
3: Bons nomes, boas opções.
1: Vamos lá, você
3: começamos,
1: começa,
3: contigo, Ulisses. Craque bom demais pra você dessa rodada.
1: Bono, Dembélé, Mbappé, Merino ou Fabián Ruiz?
6: Não tem jeito. Mbappé.
3: Primeiro voto pro Mbappé, craque bom demais.
1: Vai,
3: Ricardo
1: junto.
3: Capriotti, João?
1: João, vai junto.
7: Vai, João.
8: Olha, não jogou nada o primeiro tempo, errou tudo, perdeu o pênalti, perdeu o gol na cara. Questão mental dele é uma coisa absurda. 8 gols na Copa, 20 em 20 jogos. Não tem como ser diferente. Mbappé, o craque bom demais.
1: 2-0 Mbappé. Vai, Ricardo Capriotti.
0: É, não tem como não votar no Mbappé, não é? Não tem jeito. O cara resolveu tudo para a França. Perdeu o pênalti e resolveu tudo para a França. Então não tem como. É o Mbappé.
3: 3 votos pro Mbappé, o craque bom demais. Meu caro Lucas Bueno, teu voto pro craque bom demais.
9: Só pra ser diferente, eu voto no Merino, que classificou a Espanha 2 vezes pra próxima fase.
3: Aí, ó, um votinho bom pro voto, Merino, bom, né? Voto. Bom voto.
1: Pra
3: bom
1: ser
3: voto,
1: diferente, né?
3: Tá bom. Pra ser diferente, o Merino um voto e o Mbappé tem 3 votos pro craque bom demais.
1: Vamos.
3: Fica à vontade.
1: Mbappé, né? Eu vou de Mbappé.
3: Vai Mbappé?
1: Ah, vou. Cara, é um monstro, né?
3: 4
1: cara,
3: votos.
1: Esse cara tem 20 gols em Copas do Mundo.
3: E o gol dele foi um golaço.
1: Ele vai chegar a 30 em Copas do Mundo, né? Pensando na próxima?
3: Tem mais idade, né?
1: É, se ele jogar mais, vai chegar aos 40, então.
3: Se ele mantiver o nível, né? Mas tem mais jogos também, né?
1: Tem mais jogos.
3: Também é justo que nessa Copa tem mais jogos. É, mas tem, né? Tem mais um jogo.
1: Ou seja, ele pode ter mais 16 jogos pela frente, sem contar os jogos que faltam ainda nessa Copa do Mundo, certo?
3: Então, 4 votos pro Mbappé, craque bom demais. 1 pro Merino. Vou votar no Merino também. Vou dar um voto bom pra ele, que ele decidiu, entrou e decidiu o jogo hoje.
1: Não tem o mesmo cartaz do Mbappé, exatamente, mas tá ajudando a seleção da Espanha.
3: Então, Mbappé é o craque bom demais do programa de hoje. 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
10: Ganha a jogada, Rabiot, vem cruzamento na grande área, vem pra tirar dali, Mazraoui tira, a bola falta no setor intermediário, aperta na marcação, olha a França, dominou Mbappé, bateu, vai ser golaço!

0: deixaram ele uma, duas, três vezes. O goleiro pegou pênalti, mas ele é implacável. Ele domina na entrada da grande área, dá um tapa na bola, ajeita a bola. E ao ajeitar a bola, meu irmão, ao ajeitar a bola, ele desceu do jeito que ele gosta. Tira da marcação, dominou, ergueu a cabeça, limpou, chapou. Perna esquerda na bola, deu na bochecha. Deu na bochecha, deu na bochecha esquerda da rede. Que golaço, impossível, impossível pro Bono ou qualquer outro goleiro do mundo chegar. Ele mete a bola, ele mete a bola onde a rede tá presa na trave, ela morre no fundo do gol. Mbappé, França, França 1.
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0: 8 aqui em Nova Jersey, reta final do Esporte em Debate. Vocês falam, hein? Meu Deus, como é que vocês conseguem falar mas sem já tá parar acabando? Desse jeito? Claro.
1: Não, nem comecei com as minhas teses ainda aqui, com o meu conteúdo.
2: Tu pediu pra gente falar do futebol brasileiro, né, Capri? Dois jogos em andamento, Juventude está ganhando Vila Nova 1-0, final do jogo. E olha a crise, Sport 0, Botafogo de Ribeirão Preto 2.
3: Só isso.
2: Final do primeiro tempo.
3: Botafogo.
2: E outra coisa, o Elvis da Ponte Preta deu uma entrevista, a Ponte perdeu pro Criciúma 2-1. Deu uma entrevista avassaladora contra a presidência da Ponte.
3: De novo, né?
2: Que não tem mais dinheiro, não tem mais nada, tá repercutindo demais lá em Campinas. E o presidente Weberlin tá correndo o risco de ser.
0: Mas a Ponte é aqui na Copa eu vi aquele gol que a Ponte Preta tomou. Você viu que a Ponte Preta tomou?
1: Foi de circo.
0: Nossa.
3: Foi tiração, né?
0: Foi.
1: Eu achei que era montagem, você acredita?
0: Aquele gol aqui não foi normal.
1: Achei que era o Capelanes que montou o IA, que é bem a cara dele.
0: Nossa, que coisa patética, né? Patética a Ponte Preta, infelizmente, se transformou num negócio, uma aberração.
3: Pô, mas ganhou a Série C temporada passada.
0: É, mas olha o que a Ponte Preta tá fazendo, tá passando. Um negócio.
1: E eu queria mandar um
0: demais.
1: Beijo aqui muito carinhoso pra Julinha, que completou 4 meses de vida ontem.
0: Opa! Coisa linda!
1: Filha do Capelinha.
3: Juju Capela.
1: Juju Capela. Tem a Juju Lição no Juju Capela.
0: Muito bom.
3: Nossa senhora. Onde ele foi?
1: Onde ele foi? Minha filha chama a Júlia também.
3: É?
1: É, na Júlia.
3: É verdade, eu sei.
1: Eu também tenho tatu.
3: Que?
1: Fazer o quê?
0: Bom, pessoal, vamos lá então, olha só. Eu ia tratar de um assunto importante.
3: Capri,
0: vocês
3: vai
0: fizeram,
3: pro céu, viu?
0: Vocês me fizeram perder aqui a informação que eu tinha aqui. Vocês falam tanta bobagem e eu acabei esquecendo o que ia falar.
3: Então não era importante.
1: Posso falar uma rápida? Tem um jornalista mexicano, esqueci o nome dele, ele tá falando que o Memphis vai jogar no Tigres.
3: Ótimo,
1: pode ir.
3: É Tigre ou Tigres?
1: Tigres. Vai jogar no Tigres do México.
3: Legal.
1: E o futebol mexicano tem dinheiro para bancar uma contratação desse.
3: Legal, pode
1: desse
3: ir, vai com Deus.
1: Eu também acho.
3: Mas fica na história do clube.
2: A participação do Memphis na Copa, ridícula, ela foi abaixo do ridículo.
3: Sabe o que é engraçado? Que o Memphis ele se poupou no Corinthians para jogar pela Holanda na Copa.
1: Então, todo mundo falou isso.
3: E aí ele se poupou na Holanda
1: para não jogar no Corinthians.
3: É brincadeira, é uma coisa jocosa que eu tô fazendo.
1: As pessoas são
3: maldosas. Como maldoso?
1: Falaram que ele utilizou o Corinthians para se preparar e para ir para a Copa. E o que que deu? Ele não conseguiu jogar na Copa, ele tava machucado.
3: Porque o treinador. Né? Não tava machucado, não. O treinador não quis colocar por questão técnica. Ele tinha condições de atuar os 90 minutos. O Coman falou, o treinador holandês.
1: O Memphis não tinha
3: dinamismo.
1: O Memphis não tinha condições de ser titular. Nem na vaga do Gagpo, nem do Broadway e nem do Malen.
3: É isso.
1: Não é isso? Nenhum deles. E no meio-campo ia mexer com quem ali pra colocar?
3: Esquece.
1: Não ia.
0: Não dava pro Memphis jogar essa Copa do Mundo com a dinâmica dessa Copa, com a entrega física desse Mundial.
2: Ele entrou contra o Japão, foi constrangedor.
0: Imagina.
2: O Japão veio pra cima, amassou a Holanda.
0: Imagina, não, nenhuma condição. Vai jogar no Corinthians, se for jogar no Corinthians, aquele jeito lá que ele já vinha jogando nos últimos tempos.
3: Se arrastando.
1: Isso aí. Muito bem. Vamos pro intervalo comercial, a gente volta já para encerrar o programa.
0: Obrigado, muito valeu. Obrigado.
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6: Muito bem, voltamos com o Esporte Debate aqui direto dos Estados Unidos. Vamos encerrar o programa, faltando 4 minutinhos aí. Qual o assunto, qual a pauta? Quem será campeão do mundo?
7: O senhor é o comandante do programa?
6: Muito bem, então. Depois dessa, esperamos a posição do Capela em relação a...
8: Não, ele não vai mais falar. Tá de castigo. Ele não fala mais nada.
7: Vamos
8: hoje.
7: Vamos pôr uma música no programa?
8: Não.
7: Vamos fazer uma música
8: hoje
7: no programa?
8: Hoje é sexta-feira, coisa linda.
7: Ô, Michel, põe uma música agitada aí que a gente vai se abraçar o sim, que a gente vai fazer uma coreografia pra fechar o Esporte Debate.
6: Não,
7: isso
6: eu não vou participar desse vergonha.
7: Por favor, vai.
6: Você vai quebrar a cadeira. Escuta. Quem será campeão do mundo?
7: França. Agora, a Croácia, Elia.
6: Agora
7: Croácia.
6: Tá fácil. Este foi um momento de um distúrbio na minha vida.
7: 2018, Ulisses diz a Croácia vai ser campeão do mundo, Elia.
6: Eu tava de folga igual a Dini Eugênio. Dentro da garrafa. Isso.
7: São 2:30 da manhã, a gente tá aqui jantando no restaurante.
8: Pera aí que o Cimate vai ligar aí, meu. Para, se o Cimate tá ouvindo a gente, vai ligar aí. Vamos lá, ó. Pra fechar aqui, deixa eu só reforçar as nossas transmissões do fim de semana. Amanhã é o seu trabalho, hein?
6: Atenção, trabalho
8: 18
6: todo dia,
8: horas,
6: graças a Deus.
8: 18 horas, Inglaterra. Palpitômetro rápido aqui. Quem passa amanhã, Inglaterra ou Noruega? Vai, Ulisses.
6: Inglaterra.
8: Vai, Lelê.
9: Vou torcer pra Noruega, mas da English Team.
8: Vai, João.
7: Se eu errar, a gente vai fazer o programa segunda-feira sem camisa aqui. A Inglaterra vai passar.
8: Pretzel.
9: Inglaterra.
8: Lucas Bueno, quem passa?
10: Passa a Inglaterra.
8: E depois Argentina e Suíça.
6: Quem Suíça, passa? Suíça, Suíça.
8: Suíça passa. Vai, Queçada.
9: Argentina.
8: Vai, João.
7: Muchacho, vamos a ganar.
8: Vai, Pretzel.
9: O palpite vai ser a Suíça.
8: Pra você, aqui. Pra você, Lucas.
10: Argentina passa.
8: Pra mim vai dar Argentina também. Ah, mas isso aí a gente sabe tudo amanhã, vai ficar sabendo tudo amanhã. Ah. Meia-noite, hora que terminar essa rodada. Amanhã Ana Martins vai estar com todos vocês também. Aí, Fernandinho Fernandes, Mundo dos Esportes, a partir da 1 da tarde. Todo mundo aí envolvido nesse sabadão de futebol, de Copa do Mundo.
6: Quem passa, França ou Espanha?
8: França.
6: Queçado.
9: França.
7: Croácia contra a Paella, vai dar Croácia.
6: Sério?
9: Vai passar a Espanha.
6: França.
7: Ele quer ser diferente,
8: então.
10: Espanha.
8: Muito bom. Atenção, Michel Lopes. Temos música aí a pedido de João Paulo Capelanes?
7: Vamos.
8: Entendeu? Não.
7: Ih, casa...
8: Deu tempo.
7: Ah, o Rafa na mesa.
8: Rafa,
7: no seu tempo, Rafa. Tranquilo, vai aí.
8: Grande Rafa.
7: Vamos ver, qual música ele vai pôr?
8: Ah, mas que você pediu pro Michel Lopes, era o Rafael Palmeiras.
7: Não, dedinho de ouro.
6: Não, não, depois dessa aí, Rafa Palmeiras não põe nenhuma.
7: Vamos. Aí.
6: Rolling Stones. Satisfaction. Bonsons. Trio do Pampas.
8: Bom, ainda bem que Mick Jagger não apareceu nessa Copa, né?
6: Boa noite!
8: O Rafael Palmeira botou Mick Jagger.